Queridos ouvintes da Rádio Tamandaré, neste momento nós vamos orar ao nosso Deus. E a palavra de Deus diz que é necessário que aquele que se aproxima de Deus creia que Ele existe e que é galardoador daqueles que o buscam. Então, neste momento, é um momento de fé. E a palavra de Deus diz em Hebreus capítulo 11, versículo 1, que a fé, ela é o firme fundamento das coisas que se esperam e a prova das coisas que se não veem. Então, nós precisamos crer para ver a glória de Deus. Vamos orar. Senhor, nós te louvamos pela nossa família e te agradecemos, Senhor, pela tua presença no nosso lar. Oh, meu Deus, dá-nos graça para que sejamos capazes de assumir nosso compromisso de fé na igreja, em casa e de participar da vida de nossa comunidade. Sim, meu Deus, ensina-nos a viver a tua palavra e mandamentos de amor. Concede-nos, ó Senhor, a capacidade de compreendermos nossas diferenças, para ajudarmos muito mutuamente uns aos outros e perdoar nossos erros e vivermos em harmonia. Glórias e honras seja dado ao teu nome, Senhor. Dá-nos, ó Senhor, a saúde, trabalho e um lar onde possamos viver felizes. Ensina-nos, meu Deus, a partilhar o que temos com os mais necessitados. E dá-nos a graça e força para aceitar com fé e serenidade a doença e morte quando se aproximarem do nosso lar, da nossa família. Ajuda-nos, ó Senhor, a respeitar e a incentivar a vocação dos nossos filhos. Que em nossa família reine a confiança, a fidelidade, o respeito mútuo, para que, ó Senhor, o amor se fortifique e nos una cada vez mais. Estas bênçãos eu te peço e já te agradeço por tudo. Em nome de Jesus. Amém.

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1: Tamandaré, 9:16. 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
1: Imagina, Abraão.

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1: 9:49.
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1: 10 horas e 1 minuto.
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Ó Deus, me coloco diante da Tua presença, Senhor, para Te adorar, para Te exaltar, para Te glorificar, Senhor, porque a glória Te pertence, Senhor, que Tu seja exaltado, Senhor, que Senhor, possa, Senhor, cada um Te adorar na beleza da Tua santidade. Ah, Senhor da glória, que possa se levantar, Senhor, os verdadeiros adoradores, que possa Te adorar, Senhor, em espírito e em verdade. Senhor, eu peço, ó Deus, em nome de Jesus, Teu Filho amado, venha visitar neste momento, Senhor, cada hospital. Ah, Senhor, esteja ali, Senhor. Ali, Senhor, onde está aquele enfermo, muitas vezes desenganado da medicina. Muitas vezes, Senhor, ninguém visita, Senhor. E ele está ali clamando, Senhor. Clamando, clamando. Estenda as Tuas mãos, Senhor, sobre esta vida. Venha restaurar. Venha curar. Venha trazer alívio, Senhor, para este que precisa, para este que está sem saúde, Senhor. Ah, Senhor, só Tu, Senhor, é que pode fazer milagre. Eu quero repreender no nome do Senhor Jesus de Nazaré todo espírito de enfermidade sobre esta vida. Eu repreendo esta enfermidade na sua vida. Em nome de Jesus, seja curado, meu irmão, seja curada, minha irmã, em nome de Jesus. Tenha saúde, receba esta cura no nome de Jesus. No nome de Jesus, eu repreendo toda a enfermidade, seja curado, em nome de Jesus. Em nome do Pai, do Filho e do Espírito Santo. Amém e amém. Thank you.

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1: Rádio Tamandaré, 10 horas e 16 minutos.
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1: Rádio Tamandaré, 10:31. 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
1: Rádio Tamandaré, faltam 10 minutos para as 11 horas.
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1: 10 horas e 58 minutos aqui na Rádio Tamandaré.
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1: Deus amado, Pai bendito, Deus da glória, assim como o salmista, Senhor, Davi, declarou no Salmo 23, no versículo 5, prepara-me uma mesa na presença dos meus adversários, unge-me a cabeça com óleo e o meu cálice transborda. Ah, Senhor, que seja, meu Deus, na vida deste meu irmão, desta minha irmã, Senhor, que tem enfrentado uma situação difícil, tem passado, ó Deus, no deserto, no estreito, tem vivido dias, ó Deus, de adversidades. Meu Senhor, muitas das vezes essa pessoa pensa que não tem, meu Deus, mais, ah, Senhor, solução para a sua vida. Essa pessoa que está, ó Deus, endividada, esta, ó Deus, que está, meu Deus, sem saber que rumo vai tomar, Senhor, para sair dessa situação de, ah, meu Pai, de necessidade. Mas a tua palavra, ela é poderosa para fazer o impossível. A tua palavra diz que o Senhor ungiu a cabeça de Davi e preparou para ele, ó Deus, uma mesa na presença dos inimigos, na presença daqueles, ó Deus, que o enfrentavam, daqueles que o criticavam. Ah, meu Senhor, faça acontecer na vida desta pessoa, este meu irmão, ó Deus. Ah, Senhor, que está vendo, ó Pai, a sua vida financeira. Ah, Senhor, em esterilidade. Está vendo a sua vida financeira, Senhor, meu Deus, de maneira tão terrível, mas que o Senhor possa prosperar esta vida, possa fazer um milagre acontecer. Prepare uma mesa, Deus, na presença daqueles que muitas das vezes têm, ah, Senhor, afrontado o teu servo. Meu Senhor, tu podes, ó Deus, fazer acontecer o impossível. Toca nesta vida, meu Deus, envia, Deus, o teu poder, Senhor. Vai abrindo as portas, vai prosperando, Deus, esse irmão, essa irmã, ah, Senhor, essa pessoa que tinha, meu Deus, uma grande empresa, essa pessoa que tinha, Senhor, condições e agora, meu Pai, tem passado, ó Deus, ah, meu Senhor, situação de vergonha. Vá fazendo milagre, vá tocando, vá restaurando, vá restituindo, vá fazendo, Deus, ah, meu Pai, a bênção ser dobrada em sua vida, Pai. Abre as portas para aquele que está desempregado, abre as portas, ó Deus, para aquele que está, meu Deus, na pendência. Ah, Senhor, veja, meu Deus, a necessidade, veja as dívidas que estão, ó Senhor, assolando esta pessoa. Faça o impossível acontecer, como fizeste na vida de Davi, porque ele está confessando que tu és o pastor dele, Senhor, e nada pode faltar, Senhor. Vai dando alento, vai dando, abençoando, Deus, o caminho dele, o caminho dela. Vai dando, Senhor, a promoção, vai fazendo o impossível acontecer. É assim que eu te peço, abra a porta para esta vida, Deus, e ela vai testificar que tu és o Deus que socorre, ah, Senhor, o necessitado. É assim que nós te pedimos, na certeza da vitória, no nome de Jesus.

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1: Tamandaré, 11:53.
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Ó Senhor Deus da minha salvação, dia e noite clamo diante de Ti. Deus amado, Pai bendito, Deus da glória, assim como o salmista, Senhor, os filhos de Corá, no Salmo 88, no versículo 1, eles buscavam a Tua ajuda, o Teu socorro. De dia e noite eles estavam, Senhor, em perigo e elevavam a Ti a sua petição. Nesta oportunidade, Senhor, nós queremos, ó Deus, buscar a Tua resposta, a solução, ó Deus, para a causa impossível desta minha irmã, deste meu irmão, essa pessoa que está, Senhor, passando no vale da sombra da morte, essa que está atribulada por causa de um problema na família, esse que está, meu Deus, desempregado, essa pessoa que precisa de um socorro da Tua parte. Ó Senhor, vá visitando esse pai de família, vá visitando, Senhor, essa dona de casa, vá visitando esse jovem, Senhor, que tem enfrentado situações difíceis, ó Deus, ah, meu Senhor, dentro do seu lar, vá repreendendo, ó Deus, toda artimanha, vá repreendendo toda contenda, meu Senhor, nesta casa só essa pessoa te serve, Deus, e tem sido uma constante tribulação. O inimigo tem afrontado esta vida para ela sair dos teus caminhos, mas, Senhor, há poder no teu nome, Senhor, de mudar situações. Então segura na mão desta pessoa, desse novo convertido, dessa nova convertida, vai abrindo as portas para esse que está, Senhor, precisando de um milagre. Ó Senhor, Tu é aquele que faz o impossível, vai curando, Deus, esse que está enfermo, essa pessoa acamada, essa pessoa que está tomando medicação forte, mas o remédio não surte efeito, Senhor. Faz uma obra especial, Deus. Faz o mover do Teu Espírito na vida dessa pessoa. Vai tocando do alto da cabeça a planta dos pés e vai dando saúde a ela, Senhor. Vai curando, ó Deus, o coração, os pulmões, ah, Senhor, o intestino, o organismo dessa pessoa, Deus, que está infectado. Vai passando com Teu sangue purificador e dá saúde a ela, Senhor. E que ela possa Te glorificar, ela possa receber de virtude de Ti, Senhor, do alto da cabeça à planta dos pés, e o Teu nome vai ser exaltado, Jesus. Nós queremos, ó Deus, nesta oportunidade, declarar, Senhor, a cura, o milagre, a libertação, a solução do problema, e Tua palavra vai se cumprir para a glória do Teu nome. É assim que eu Te peço e Te agradeço, no nome de Jesus. 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
1: Meia-noite e 9.

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3: Meia-noite, 35 minutos.

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1: Meia-noite 56.
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A paz do Senhor, povo de Deus, ouvintes da Rádio Tamandaré. Aqui é o seu irmão em Cristo, Édipo Hernandes, e convido você a orar comigo neste exato momento, em nome de Jesus. Oremos. Senhor nosso Deus e nosso Pai, entro mais uma vez em Tua presença, meu Deus, aleluia, para pedir ao Senhor, meu Deus, neste exato momento, por cada ouvinte da Rádio Tamandaré, cada um, Senhor, que está orando comigo neste exato momento, em casa, em seu local de trabalho, onde quer que esteja, Senhor, inclina os Teus ouvidos para ouvir a nossa oração, o nosso clamor, a nossa súplica, pois a Tua palavra nos diz que os Teus ouvidos não estão agravados para não poder ouvir e as Tuas mãos não estão encolhidas para não poder salvar. Senhor, quantos neste exato momento estão apresentando as suas vidas, seus problemas, dificuldades, causas na justiça, e o Senhor é poderoso para resolver cada problema difícil, cada situação difícil, Senhor, pois para Ti nada é difícil, para Ti nada é impossível, como assim nos mostra a Tua Santa Palavra. Ó Pai eterno e querido, visita agora os lares, Senhor, visita os lares, entra com salvação, entra com libertação, entra com cura divina, Senhor, em nome de Jesus Cristo de Nazaré. Trabalha, Senhor, em todas as áreas de nossa vida. Eu Te apresento esta Tua serva que está neste exato momento, aleluia, apresentando o Seu filho, apresentando o Seu neto, apresentando, Senhor, o Seu lar, o Seu casamento, o Seu local de trabalho. Pessoas que estão agora, Senhor, apresentando a sua carteira de trabalho, pois encontram-se, Senhor, desempregadas. Abre portas de emprego, Senhor, neste exato momento, pois o Senhor é aquele que pode abrir portas onde não há portas, e a porta que o Senhor abre, ninguém tem poder para fechar. Ó Deus eterno e querido, quanto aos doentes, que o Senhor cure, meu Deus, em nome de Jesus Cristo, cada dor, cada enfermidade, pois Tu és médico dos médicos, Tu és médico por excelência. Meu Pai, visita agora essa pessoa que recebeu, Senhor, um diagnóstico, Senhor, aleluia, muito difícil e não sabe mais o que fazer. Deus eterno e querido, Tu estás acima da medicina. Quando os recursos humanos cessam, o Senhor se levanta do Seu trono e age, mostrando que Tu és o Deus do impossível. Tu és o mesmo Deus, ó Senhor. Tu és um Deus imutável. Glória ao nome de Jesus. Ó Deus eterno e querido, milagre não é coisa do passado. Milagre ainda é coisa do presente, porque o Senhor é o mesmo Deus e não muda. A Tua palavra nos diz que o Senhor Jesus Cristo é o mesmo ontem, hoje e eternamente. Opera milagres, opera maravilhas, para que o Teu nome seja glorificado. Que os Teus servos, Senhor, glorifiquem e exaltem o Teu nome. Que eles deem, Senhor, testemunho daquilo que o Senhor tem feito e daquilo que o Senhor ainda fará na vida de cada um deles. Ó Deus eterno e querido, que a fé de muitos, aleluia, aumente, Senhor, por causa dos milagres e maravilhas que o Senhor há de operar, que o Senhor há de fazer na vida de cada um de nós. Abençoa a Rádio Tamandaré, abençoa a direção, abençoa cada pastor, cada comunicador, abençoa cada ouvinte, cada um, Senhor, que contribui, meu Pai, com a sua oferta de amor, para que esta obra, ela continue, Senhor, e esta obra, ela tem dado certo, ela tem dado frutos para a glória, para a honra e para o louvor do Teu nome. Ó Deus eterno e querido, seja glorificado em nossa vida. Todas estas coisas eu Te peço e já Te agradeço, ó meu Deus. Em nome do Teu Filho amado, Senhor Jesus Cristo, aquele que contigo vive e reina para todo sempre. E se você, meu irmão, crê, diga amém e graças a Deus. Glória a Deus.

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4: 1:38 aqui na Rádio Tamandaré.

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1: Tamandaré, 1 hora e 55 minutos.
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1: Elevo os meus olhos para os montes. De onde me virá o socorro? Deus amado, Pai bendito, Senhor da glória. Assim como o salmista no Salmo 121, Senhor, ele declarava que o seu socorro vinha de ti. O seu socorro vinha da tua presença. Ele não confiava, meu Deus, na tua capacidade. Ele não confiava no braço de carne. Ele buscava em ti. Ele elevava os olhos acima dos montes. Meu Senhor, eu te apresento esta pessoa que está endividada, que está na mão do agiota. Esta pessoa que não tem mais saída, Deus. Essa pessoa, meu Pai, que tem estado, meu Pai, muitas das vezes se angustiando, não dorme de noite, não consegue se alimentar, ó Senhor, por causa da dívida que ela contraiu. Mas tu és o Deus que é dono do ouro e da prata. Tu és o Deus que faz existir o que não existe. Então, meu Senhor, socorre ela, socorre esta vida. Ah, meu Senhor, essa pessoa, meu Deus, que tem estado sendo ameaçada, que tem estado, Senhor, sem saber o que fazer, ah, ela está recorrendo a ti. A tua palavra não volta vazia, Pai. Então, Senhor, dá resposta, dá solução a esta vida. Ah, meu Senhor, responde, Deus, a petição. Repreenda nesta hora, Deus, toda opressão, todo espírito do medo, todo espírito da ameaça. Ah, Jesus, entre na mente, no coração, no subconsciente. Dê, Senhor, a essa pessoa o refrigério do teu espírito. Dê a solução a ela. Faz acontecer o impossível. Porque tu és Deus de coisa grande. Tu és Deus que julga a causa do pobre. Tu és Deus que julga a causa do aflito. E ela está aflita, ela está angustiada, mas ela lembra, Senhor, da tua promessa. Ela está fazendo o que o salmista fez, elevando os olhos acima dos montes, acima do problema, acima, Senhor, da ameaça, para buscar o teu socorro, buscar a tua face. Então, Senhor, dá resposta a este coração. É assim que eu te peço. Ah, Senhor, na autoridade da tua palavra, eu repreendo, Senhor, todo empecilho. Eu repreendo toda maldição lançada. Eu repreendo, ó Deus, toda artimanha do inimigo. E declaro, Deus, esta pessoa, Senhor. Ah, meu Pai, no teu refúgio, na tua proteção. Ah, Senhor, essa pessoa, meu Deus, meu Senhor da glória, debaixo da tua mão, Senhor. Aonde o Senhor faz o milagre. Faz isso por amor de Jesus. É assim que nós te oramos, na certeza da vitória. Já te agradeço a grande bênção.

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1: Duas e 56.
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Ó Deus, me coloco diante da tua presença, Senhor, para te adorar, para te exaltar, para te glorificar, Senhor, porque a glória te pertence, Senhor. Que tu seja exaltado, Senhor. Que possa, Senhor, cada um te adorar na beleza da tua santidade. Ah, Senhor da glória, que possa se levantar, Senhor, os verdadeiros adoradores. Que possa te adorar, Senhor, em espírito e em verdade. Senhor, eu peço, ó Deus, em nome de Jesus, teu Filho amado, venha visitar neste momento, Senhor, cada hospital. Ah, Senhor, esteja ali, Senhor. Ali, Senhor, onde está aquele enfermo, muitas vezes desenganado da medicina. Muitas vezes, Senhor, ninguém visita, Senhor. E ele está ali clamando, Senhor. Clamando, clamando. Estenda as tuas mãos, Senhor, sobre esta vida. Venha restaurar, venha curar, venha trazer alívio, Senhor, para este que precisa, para este que está sem saúde, Senhor. Ah, Senhor, só tu, Senhor, é que pode fazer milagre. Eu quero repreender no nome do Senhor Jesus de Nazaré todo espírito de enfermidade sobre esta vida. Eu repreendo esta enfermidade na sua vida, em nome de Jesus. Seja curado, meu irmão, seja curada, minha irmã, em nome de Jesus. Tenha saúde, receba esta cura no nome de Jesus. No nome de Jesus, eu repreendo toda a enfermidade. Seja curado, em nome de Jesus. Em nome do Pai, do Filho e do Espírito Santo. Amém e amém.

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4: 3:35.

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1: 4:58.
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1: Louvado seja o teu nome, meu Deus, nesta hora sublime, nesta hora gloriosa de oração, Pai. Ó Senhor, te peço perdão pelos nossos pecados, eu peço pelos meus, esse irmão pede pelo dele, essa irmã pede pelo dela, porque temos aprendido em tua palavra que cada um de nós daremos contas de nós mesmos a ti, como já a prestação de conta é um processo contínuo. Por isso, Senhor, cada um de nós confessamos os nossos respectivos pecados. Ó Senhor, pois sabemos que os nossos pecados nos distancia de ti, nos separa de ti, mas o teu perdão nos absolve, o teu perdão nos purifica, o teu perdão reata a aliança, o teu perdão renova a nossa comunhão. Ó Senhor, quanto precisamos que nos perdoe, que não nos impute os nossos pecados, que não nos trate conforme os nossos deméritos. Tua palavra nos diz, Senhor, que se confessarmos a ti os nossos pecados, tu és fiel e justo para nos perdoar os pecados e nos purificar de toda a injustiça. Por isso eu te peço, Senhor, remove tudo que atrai maldição, condenação, possessão maligna, tudo que obstrui a nossa comunhão contigo. Ó Pai que estás nos céus, cujo nome é santo, aleluia, faz prevalecer o teu reino, a tua vontade, que é boa, que é perfeita, que é santa, que é gloriosa em nossas vidas. Sim, Senhor, faz a tua vontade, assim na terra como nos céus. Muito obrigado, meu Deus, por tudo que tens feito, estás fazendo e certamente farás. Obrigado por tudo que temos e que somos, por tudo que viermos ter e viermos ser. Obrigado, Senhor, pois reconhecemos que toda boa dádiva e dom perfeito vem de ti, ó Pai das luzes. Obrigado, Senhor, pelo pão de cada dia que nos dai hoje. Senhor, Senhor, Senhor, em nome de Jesus Cristo, te suplicamos nesta hora que nos livre do mal. Sim, Pai, de todo mal, o mal que é todo dia, como mesmo o Senhor nos ensinou, basta cada dia seu mal. O mal que é o dia todo, como está escrito no livro de Salmos. Ah, Senhor, da seta que voa de dia, da mortandade que assola o meu dia, da peste que anda na escuridão noturna, nos livra desses males. Sim, Senhor, em nome de Jesus Cristo, que toda ferramenta preparada e forjada de fato não prospere contra nós, como diz a tua palavra, sobre a qual velas para cumprir. Pai eterno, em nome de Jesus Cristo, em nome de Jesus Cristo, recebe a nossa ação de graças, recebe o nosso louvor, recebe o nosso muito obrigado, ó Senhor. E como diz a tua palavra, que se este povo que se chama pelo teu nome se humilhar e orar, buscar a tua face, se arrepender dos maus caminhos, tu ouvirás dos céus, perdoarás os pecados e sararás a terra. Sara nossa terra, sara nossa vida.

servos missionários, as igrejas perseguidas, Senhor, os familiares dos irmãos cujas vidas foram ceifadas pela causa do Evangelho. Pai, em nome de Jesus, consola as famílias que também têm perdido entes queridos, ó Senhor, para esta violência grande que temos em nosso país. Pai eterno, Deus de misericórdia, em nome de Jesus Cristo, nesta hora de intercessão, veja esta oração, que essa mãe, que esse pai, que esse cônjuge, que esse filho, esse tio, esse avô, ó meu Deus, este sobrinho, esse neto, essas vidas fazem umas pelas outras. Pai, em nome de Jesus, em nome de Jesus, eu quero ouvir esses irmãos, essas irmãs que oram comigo nesta hora, entrar em contato, Senhor, na oportunidade de ligarem ou na oportunidade de mandarem o áudio, agradecerem a bênção, agradecerem a resposta da oração, agradecerem a tua intervenção de Deus, porque o Senhor, aleluia, se move na terra, o Senhor é operante, o Senhor é atuante, o Senhor é o Deus vivo, o Deus verdadeiro, como diz o poeta, tu és o único digno de receber a honra, a glória, e o louvor, Deus eterno, imortal, Deus invisível, Deus verdadeiro, Deus real. É com esta tua presença que nós contamos, é com esta tua presença que nós, Senhor, nos sentimos seguro, confiante, esta tua presença que exorciza todo mal, em o nome de Jesus. Por isso eu te peço, evidencia, manifesta a tua presença nesta hora, em nosso ser, em nosso corpo que é templo e morada do teu Espírito, em nosso espírito, aleluia, em nosso lar, neste lugar onde a rádio está sendo ouvida, onde esta oração está sendo escutada, aonde esta oração está alcançando, porque o irmão resolveu aumentar o volume do rádio, o irmão resolveu ampliar o som do celular que está conectado ao aplicativo da Rádio Tamandaré, o irmão aumentou o rádio que está na M890, Senhor, e onde chega a minha voz agora, através da Rádio Tamandaré 100% Jesus, essas vidas, esses lugares sejam abençoados, em nome de Jesus Cristo, em nome de Jesus Cristo, amém e amém. Louvado seja Deus.

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1: Louvado seja o nome do Senhor Jesus. Olha a hora, povo de Deus, acorda a peça, acorda todo mundo. Estamos de volta e vamos juntos até às 10 da manhã com o programa Amanhecendo com Cristo, com o pastor Amaro Correia, o Acorda Bênção, o pastor que vos fala. Louvado seja o nome do Senhor Jesus. Glória a Deus. Olha, amados, eu quero convidar vocês, né, para participarem do programa, interagirem conosco nesta manhã abençoada, em nome de Jesus, lembrando aos irmãos que rádio é áudio, né? E eu conto com a vossa ligação ao vivo e também com o vosso áudio no WhatsApp 81 99 15 08 90. Isso mesmo, 81 99, é muito 9, né? É 81 99 15 08 90. Amém, povo de Deus? Acorda a bênção, olha a hora do compromisso, olha a hora do trabalho, da consulta, olha a hora da marcação da consulta, olha a hora da faculdade, do trabalho, do cursinho, da escola, olha a hora, bênção, acorda todo mundo, em nome do grande, o Senhor Jesus, amém? Lembrando que aqui no Amanhecendo com Cristo, né? Nós temos a palavra de Deus, a voz do divino, então fique atento, porque por volta lá das 6:30, pastor começa a ministrar a palavra de Deus, né? Teremos a oração, ó, tivemos a oração de 5 horas, vamos ter a oração às 6 horas da manhã, amém? Oração também às 8 horas da manhã, glória a Jesus. Teremos a sequência deste movimento, desta campanha de oração e jejum às 9 horas da manhã, tá certo? E também participação de vocês pelo nosso WhatsApp e também louvores, né? Para nosso elevo espiritual. Teremos o Salmo da Manhã, estamos fazendo a leitura sistemática do livro de Salmos. E um momento tão importante quanto esses outros, que é o momento que o pastor chama os irmãos para se tornarem investidores do reino e missionários ofertantes. 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Aqui no madrugando, no Amanhecendo com Cristo, no Amanhecendo com Cristo, em nome de Jesus Cristo. Amém? Glória a Deus. Louvado seja o nome do Senhor Jesus. Nós vamos de música. Daqui a pouco a gente volta.
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1: Cinco horas e 32 minutos.

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1: Louvado seja o nome de Jesus Cristo. Amado, chegamos a um momento de oração, né? E eu sempre oro com muita expectativa nesse momento, porque eu ouço o Senhor dizendo que ao clamarmos Ele nos responderá. Eu ouço o Senhor dizendo que por causa da opressão do pobre, gemido do necessitado, Ele se levanta e põe a salvo que clama Ele por socorro. Eu escuto o Senhor dizendo: se este povo que se chama pelo meu nome se humilhar e orar e buscar a minha face e se arrepender dos maus caminhos, eu os ouvirei dos céus, perdoarei seus pecados e sararei a sua terra. Então eu oro sempre com muita expectativa, porque eu percebo nessas palavras do Senhor a predisposição de nos ouvir, de nos escutar. Então, de fato, seus ouvidos estão inclinados para nos ouvir e suas mãos estendidas para nos abençoar. É nesta fé que eu convido você a orar comigo agora, em o nome de Jesus, em o nome de Jesus. Oremos. Pai nosso que estás nos céus, santificado seja o teu nome, Senhor. Venha a nós o teu reino, seja feita a tua vontade, assim na terra como nos céus. O pão nosso, Senhor, de cada dia, dá-nos hoje. Perdoa as nossas ofensas, assim como nós perdoamos a quem nos tem ofendido. E não nos deixes cair em tentação, mas livra-nos do mal, porque teu é o reino, teu é o poder, tu é a honra, tu é a glória, teu é o louvor, teu é o domínio, pelos séculos dos séculos. Amado Deus, nesta hora sublime e gloriosa de oração, te peço perdão pelos meus pecados pessoais. Como eu penso, esse irmão, essa irmã está também a te pedir perdão pelos seus pecados pessoais. Perdoa-nos os pecados omissiosos. Ah, Senhor, aquilo que nós sabemos que devemos fazer de certo e não temos feito. Perdoa os nossos pecados comiciosos, os também chamados pecados por ignorância, os também chamados pecados ocultos. Perdoa-nos, ó Senhor, os pecados comiciosos, esses que a gente pensa que não é pecado, sendo pecado. Ó meu Deus, concede-nos a pureza da nível à luz, em nome de Jesus Cristo. Recebe a nossa ação de graças, o nosso muito obrigado por todos os benefícios que nos tens feito. Ó Senhor, Senhor, Senhor, em nome de Jesus Cristo, ó meu Deus, recebe a nossa adoração e espírito em verdade, a nossa contemplação, a tua formosura. Ó meu Deus, Deus sublime, Deus eterno, Deus soberano, Deus magnífico, Deus grande, Deus supremo, a razão da nossa existência, motivo da nossa canção. Tu és, Senhor, o ar que respiramos. Ó, meu Deus, Tu és o sentido da nossa vida. Tu és Deus, aleluia, verdadeiro, Deus real. Ah, Senhor, Tu não és produto da mente humana, que tem olhos e não vê, que tem boca e não fala, pés não anda, mão não apalpa, ouvido não ouve. Ah, Senhor, Tu és Espírito, Tu és verdade. Tu és o Deus que fala aos corações, Tu és o Deus que escuta as nossas orações, Tu és o Deus que vê tudo, aleluia, Tu és o Deus que sabe tudo, Tu és o Deus que pode tudo, Tu és onipotente, Tu és onisciente, Tu és onipresente, Tu és aquele que habita entre os querubins. O céu é o Teu trono, a terra é o estrado dos Teus pés. Aleluia, Tu és imenso, Tu és soberano sobre a terra, sobre os céus, Tu és Senhor absoluto. Tudo que existe, tudo que acontece, Tu sabes muito bem, porque Tu és tremendo. Oh, aleluia, aleluia, aleluia. Oh, Tu és o nosso Jeová Jirê, o nosso Jeová Rafá, o Tzidkenu, o Miskadinsky, o Sabaote, o nosso Elion, nosso Adonai. Oh, Tu és, Senhor, a nossa bandeira, Tu és o Tzidkenu, Tu és o nosso Jeová Nissi, aleluia, Tu és o nosso Deus, Tu és o mesmo Deus de Abraão, Deus de Isaac, Deus de Jacó, o Deus de Moisés, o Deus de Elias, aleluia, o Deus de Eliseu, o Deus de Isaías, o Deus de Jeremias, o Deus de Ezequiel. Tu és o mesmo Deus de Paulo, de Pedro, de João Batista, do evangelista João, de Tiago. Tu és o mesmo Deus, aleluia, dos apóstolos. Oh, aleluia, te louvamos por causa da tua imutabilidade, porque tu és o mesmo ontem, hoje e eternamente. Te louvamos, Senhor, por causa da tua fidelidade. Tu não és homem para mentir, nem filho do homem para se arrepender. Quando tu diz, tu faz. Quando tu prometes, tu cumpre. Aleluia. Oh, só tem duas coisas que eu vejo na Bíblia que o Senhor não pode: é negar-se a si mesmo e mentir. Ah, Senhor, mas as demais coisas tu podes tudo, porque tu és Deus, tu és Senhor, aleluia, tu és soberano, aleluia, aleluia. O céu manifesta a tua glória, o firmamento anuncia a obra das tuas mãos, e nós te louvamos, Senhor, aleluia. E é com temor e tremor que nos dirigimos a ti em oração nesta hora, subentendendo que estamos em tua presença, porque ninguém pode se esconder da tua presença, como disse o salmista: se subirmos ao céu, tu aí estás; se fizermos no céu a nossa cama, eis que tu ali estás também; se tomarmos as asas da alva, a tua mão nos guiará; se pensarmos em nos esconder na escuridão da noite, a noite resplandecerá como o dia, porque para ti trevas e luz é a mesma coisa. Aleluia, não há como nos escondermos de ti, não há como nos escondermos da tua presença, Senhor, Senhor, Senhor. E nesta hora de oração, Pai querido, eu te peço, sara a nossa terra. Ó, meu Deus, proporciona saramento existencial para as nossas vidas, Senhor, saramento para a vida econômica. Abre a porta de emprego, ó, meu Deus, para os desempregados. Senhor, abençoe esse empresário, esse empreendedor, esse comerciante. Abençoe os trabalhadores, os que estão trabalhando, os que estão desempregados. Abre porta de emprego. Ó, meu Deus, vem resolver a situação econômica do nosso país. Ó, meu Senhor, em nome de Jesus Cristo, Pai querido e

públicos para dar uma atenção devida às comunidades, à população, meu Senhor, para que nós todos tenhamos qualidade de vida, em o nome de Jesus, onde moramos, onde transitamos, Pai querido, em nome de Jesus, em nome de Jesus, vencerá a nossa vida sociável. Meu Senhor, abençoe os estudantes, os universitários, os que estão fazendo o ensino fundamental, o ensino básico, ó meu Deus, o ensino médio. Pai, em nome de Jesus Cristo, ó Deus, ó Deus, ó Deus, te peço nesta hora sublime e gloriosa de oração, que o Senhor também venha sarar a nossa vida, ó meu Deus, física, tira a enfermidade, tira, Senhor, a dor, tira o mal-estar, tira a anomalia, tira a inflamação, a infecção, tira a paralisia, a sequela, Senhor, da enfermidade que vitimou este corpo. Tira, Senhor, faz este corpo voltar ao normal, faz este corpo voltar aos movimentos. Senhor, restaura esse processo cognitivo, ó meu Deus, esse processo cerebral. Pai, em nome de Jesus, atua, ó meu Senhor, nesse pâncreas, nesse rim, nesse estômago, nesse pulmão, ó, neste coração, aleluia, nesse intestino, vai, Senhor, aleluia, operando nesta vida. Ah, essa pessoa que sofre da vista, essa pessoa com problema, Senhor, no ouvido, nos tímpanos, Pai, em nome de Jesus, essa pessoa com problema motor, ó Deus, esta pessoa que não está andando direito, não está movimentando os seus membros superiores direito, perdeu o movimento, foi um AVC, um AVE que sofreu. Deus, em nome de Jesus, restaura este corpo. Ah, Senhor, Senhor, ministra também saúde para a nossa vida espiritual. Como já temos te pedido, perdão dos pecados, ó Senhor, te peço, reitero o meu pedido, que o Senhor venha renovar a fé, a esperança, as convicções. Veja quantas pessoas abatidas, quantas pessoas desmotivadas, quantas pessoas cabisbaixas, quantas pessoas, Senhor, se deixando abater pelas frustrações, pelo que deu errado, pelo que, Senhor, não aconteceu conforme queria que acontecesse. Isso lhe entristeceu, isso está lhe angustiando. Ó, meu Deus, pessoas que estão perdendo a fé, a esperança, as convicções, renova, Senhor, nesta hora, renova as forças do que já não tem tanta firmeza, renova, Senhor, aleluia, em nome de Jesus, a esperança, as convicções, a fé, a crença. Ah, Senhor, sobretudo em Ti, que és infalível, aleluia, que és imutável e que és poderoso para fazer bem mais do que pedimos e pensamos. Evidencia, Senhor, a Tua presença, a Tua intervenção de Deus nesta vida, aleluia, gerando, ó meu Senhor, fé, convicção, gerando paz, alegria e a certeza da vitória, em nome de Jesus Cristo, em nome de Jesus Cristo, amém e amém.

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0: 6 horas e 33 minutos.

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1: Louvado seja o nome do Senhor Jesus. Agora são 7:06. 7:06. Esta segunda-feira abençoada, 4 de maio de 2020.

bacana da quinta para sexta-feira. Aí teve um final de semana muito trabalhoso, né? Como gente que eu conheci que perdeu casa, graças a Deus teve livramento de não ter sofrido um dano maior em seu corpo, né? Fora aqueles outros que perderam entes queridos. Vamos orar para Deus dar vitória a esses irmãos, dar-lhes força para continuarem na batalha, de se reorganizar, de se reerguer, né? E enfim, se relocar o mais rápido possível. Tem pessoas que estão dentro de congregações, como algumas ovelhas de dois amigos meus, que a igreja os acolheu. Outros estão em abrigos. Vamos orar por essas vidas, para o Senhor dar vitória. Amém? A exemplo de um colega pastor em Moçambique que orou, que pediu a mim, fez contato para que nós o ajudemos com Bíblias. Então vamos estar orando, agradecendo a Deus, mas nunca deixando de interceder por essas vidas, não é? Porque orar é dar licença para Deus fazer, porque Deus deu a terra aos filhos dos homens. Oremos. Senhor meu Deus, meu Pai, em nome de Jesus Cristo, nesta hora sublime, nesta hora gloriosa de oração, ó meu Senhor, te pedimos perdão pelos nossos pecados, te pedimos perdão pelas nossas iniquidades, pelas nossas transgressões, pedimos perdão, meu Deus, por tudo que temos feito que não tem te agradado. Recebe como incenso suave as tuas narinas a oferta que trazemos ao teu altar nesta manhã, o nosso culto racional, a nossa adoração em espírito e em verdade, a nossa contemplação, a tua formosura. Ó meu Senhor, recebe o nosso louvor, a nossa reverência. Ó meu Deus, a nossa adoração em espírito e em verdade. Ó Pai, com incenso suave as tuas narinas. Ó meu Deus, atenta nesta hora para a nossa gratidão por tudo que tens feito, estás fazendo e certamente farás. A nossa gratidão pelo pão de cada dia. A nossa gratidão pelo teu cuidado, Senhor, para conosco. Ó meu Deus, atenta também para o clamor de cada irmão, de cada irmã, diante da situação, Senhor, que está vivenciando. Ó meu Deus, não só esses que têm sido vitimados pelas fortes chuvas, alagamentos, desabamentos, inundações neste final de semana passado, ó meu Senhor, mas outros que estão vivendo situações conflitantes, ó Senhor, na área da saúde, nos relacionamento conjugal, familiar, ó meu Deus, paterno, materno, como pedidos que chegaram para nós, ó meu Senhor, preocupações, ó meu Deus, com neto, com filhos, preocupações, meu Deus, ó meu Senhor, diversas. Entra, Senhor, com intervenção poderosa, enxugando desse rosto toda lágrima, arrancando desse peito toda dor, fazendo milagre acontecer, meu Deus. Em o nome de Jesus, em o nome de Jesus. Aleluia.

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1: Apesar das minhas fraquezas, eu faço um compromisso com o Senhor de ser fiel e não fazer mais a vontade da minha carne, mas a vontade do Senhor em mim. Por isso eu te peço, Senhor, sela este compromisso.

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1: Para 100% Jesus, 7:20, 7:20. Você vai ouvir agora a palavra de Deus. Em nome de Jesus, depois vamos estar orando. Amém? Vamos estar orando. É tempo que você, a exemplo de alguns irmãos que já estão interagindo conosco aqui, manda seu pedido de oração, manda a sua mensagem. Depois o pastor abre a linha aqui para nós interagirmos. Amém? Louvado seja o nome de Jesus. Deixa de Bíblia, agenda, uma caneta, alguma coisa aí para anotar, algum versículo. E diante da abordagem, se tiver alguma dúvida, você mandar sua pergunta para nós esclarecermos. Amém? Louvado seja Deus, louvado seja Deus.
2: Ao capítulo de número 14 de Apocalipse. Capítulo de número 14 de Apocalipse. O que eu considero a terceira parte nesta divisão sequencial de abordagem que estamos fazendo. Amém? Apocalipse capítulo 14, do versículo 14 ao 20, eu vou ler. Eu estou seguindo esta divisão, que é uma divisão praticamente comum em algumas bíblias, né? Por exemplo, essas duas que eu uso muito, a de estudo pentecostal e a Bíblia Anotada, que eu tenho feito referência, estão divididas assim, pelo menos esta última parte. Já na anotada é dividida em uma, duas, três, quatro partes. Na de estudo pentecostal é dividido em três. Isso não é muito relevante, claro. Só estou dizendo para justificar também a minha divisão nas abordagens deste capítulo. Se bem que eu poderia abordar o capítulo de uma vez só, não é nem por isso. É por causa da questão do tempo, né, e outros fatores que eu acho interessante, como, por exemplo, falar pouco. Se bem que as abordagens costumam ser quase mais de meia hora, né? Mas a ideia é de falar de maneiras que você absorva aquilo que estamos tratando. Não adianta eu falar muito e você absorver pouco, né? E você tem uma possibilidade de massificar o conteúdo assistindo várias vezes, ouvindo várias vezes a pregação, por conta de que fica salvo em nossas plataformas. Louvado seja Deus. E como disse a irmã Colita, faz questão de mencionar o nome dela pelo depoimento que ela deu, que ela faz um curso de teologia em casa. E de graça, né, irmã Colita? E de graça, é o glória. Louvado seja Deus. Hã? Eu fiquei muito feliz com o depoimento da irmã, que nos acompanha quando não ao vivo, tem a possibilidade de ouvir a mensagem durante o dia, quando e quantas vezes quiser e onde estiver. Fico feliz, porque é um dos objetivos alcançados com isso. Além de estarmos saqueando o inferno e povoando o céu, como para a glória de Deus, nós fechamos, não é, o mês de abril com saldo positivo, uma vida se rendendo aos pés de Jesus. Glória a Deus, glória a Deus. Então eu vou ler com vocês, nesta oportunidade, Apocalipse, capítulo 14. Apocalipse, capítulo de número 14, louvado seja Deus, do versículo 14 ao versículo de número 20, que nos diz a palavra do Senhor. E olhei, e eis que uma nuvem branca, e assentado sobre a nuvem, um semelhante ao Filho do Homem, que tinha sobre a cabeça uma coroa de ouro, e na mão uma foice aguda. E outro anjo saiu do templo, clamando com grande voz ao que estava assentado sobre a nuvem: lança a tua mão, lança a tua foice e cega. É já vinda a hora de cegar, porque já a seara da terra está madura. E aquele que estava assentado sobre a nuvem meteu a sua foice à terra, e a terra foi cegada. E saiu do templo que está no céu outro anjo, o qual também tinha uma foice aguda. E saiu do altar outro anjo, que tinha poder sobre o fogo, e clamou com grande voz ao que tinha a foice aguda, dizendo: lança a tua foice aguda e vindima os cachos da vinha da terra, porque já as suas uvas estão maduras. E o anjo meteu a sua foice à terra e vindimou as uvas da vinha da terra, e lançou-as no grande lagar da ira de Deus. E o lagar foi pisado fora da cidade, e saiu sangue do lagar até aos freios dos cavalos, pelo espaço de 1.600 estádios. Louvado seja o nome do Senhor Jesus. Louvado seja Deus. Pois bem, amados, chegamos ao final deste capítulo 14, né, que trata de um julgamento. Um julgamento que dar-se-á, né, na grande tribulação. Um julgamento que dar-se-á na grande tribulação. Isso já, amados irmãos, figurando o juízo final, diga-se de passagem, né? Isso já figurando o juízo final. Louvado seja o nome do Senhor. Porque é importante entender que nos tempos bíblicos as uvas eram colocadas numa grande gamela e pisada a pé para a extração do vinho. Ou seja, o suco da uva, ele era extraído desta forma. No Antigo Testamento, pisar as uvas é uma figura de execução da ira divina contra os ímpios. Conforme o texto de Isaías, quem quiser anotar para ler, capítulo 63, verso 3. Então, essa é uma metáfora para o juízo divino, o pisar das uvas para a extração do vinho. Louvado seja Deus. Que também aponta para o momento de julgamento. É outra metáfora para julgamento. desse processo quando aplicado à relação de Deus com os seres humanos. Pisar as uvas é essa figuração da execução da ira divina contra os ímpios. E na ocasião da volta de Jesus, precisamente depois da volta de Jesus, depois da grande tribulação, também, os ímpios serão reunidos e julgados no vale de Josafá. Este vale de Josafá é uma referência ao Armagedom, e que depois serão executados, conforme várias referências que temos na Bíblia. Quem quiser anotar para ler depois, vou citar algumas aqui. Mateus capítulo 13, verso 40. Mateus 13, verso 40. Por isso que eu digo, acompanhe a abordagem munida de Bíblia, de caneta, de agenda, né? Por causa disso também. Além de anotar as nossas falas que supostamente são pontuais. Lucas capítulo 17, verso 37. E aí temos também outros versículos no Velho Testamento, né? Como Salmos 97, verso 3 ao 5, Provérbios 2, versos 22, Isaías 63, do 1 ao 6, Isaías 66, do 15 ao 17. E para terminar, Apocalipse 19, verso 15. E perceba que no versículo 20 do capítulo 14 de Apocalipse, que acabamos de ler, o lagar foi pisado fora da cidade e saiu sangue do lagar. Este sangue é uma referência à grande matança, à grande matança que ocorre nos últimos dias da tribulação, exatamente por tratar-se da batalha de Armagedom. E aqui o que nós temos, precisamente, em Apocalipse capítulo 19, do versículo 17 ao 19, uma antevisão dessa batalha descrita no capítulo 19 de Apocalipse. Louvado seja Deus. Louvado seja Deus. Bem, voltando ao começo da leitura que fizemos, meados do versículos 14 ao 16, nós temos esse ser semelhante ao Filho do Homem, como está escrito, um semelhante ao Filho do Homem que tinha sobre a cabeça uma coroa de ouro e na mão uma foice aguda. Esse alguém, como Filho do Homem, é uma figura de Cristo, como estando pronto para lançar a foice do julgamento. O que acontece? Na grande tribulação, vamos à prática aqui, né? O que acontece? Na grande tribulação, como já pontuamos para os irmãos, haverão pessoas salvas. As que não se prostraram, conforme vimos neste capítulo 14, não se prostraram perante a besta, muito menos receberam o seu sinal na mão e ou na testa, por conta do anjo do Senhor, um mensageiro, um servo, um enviado de Deus, que estará ousada, corajosamente, fazendo esse enfrentamento ao anticristo, para que as pessoas não o adorem, para que as pessoas não o venerem. Pessoas que, neste momento, inclusive, estarão sendo mortas. Estarão sendo mortas. Ou por inanição, ou seja, desnutrição e desidratação, e estarão sendo mortas por um assassinato direto por parte do anticristo, pelas pessoas negarem a sua divindade, concomitantemente a sua deidade. Porque o nosso Cristo, ele, além de ser divino, porque veio de Deus, além de ser celestial, porque ele veio do céu, quando se refere a Jesus, a gente se refere à sua deidade, porque Jesus é Deus. Jesus é Deus, em forma humana. Eu, Emmanuel, o Verbo que se fez carne e habitou entre nós e vimos a sua glória como a glória do unigênito do Pai. Quando falamos de Jesus, estamos falando de Deus, estamos falando da mesma pessoa, só que manifestadamente em carne, manifestado de forma visível, porque Deus mesmo é Espírito, João 4:24, Lucas 24:49, um Espírito não tem carne nem osso, e Deus em sua essência jamais foi visto por alguém. João capítulo 18, porque Deus é Espírito, mas ele se fez homem e habitou entre nós. João capítulo 1, o Verbo, no princípio era o Verbo estava com Deus e o Verbo era Deus. João versículo 14, o Verbo se fez carne e habitou entre nós e vimos a sua glória como a glória do unigênito do Pai. O escritor aos Hebreus diz que Jesus é a imagem do Deus invisível. Paulo, escrevendo aos Colossenses, diz que ele é a expressa imagem da sua pessoa. Louvado seja o nome do Senhor. Jesus é Deus. E aí, pelos que estarão na grande tribulação, muitos, eu penso, desviados. Muitos desviados. E para estar desviado não precisa estar fora da igreja, não. O intrigante é isso. E quando eu falo estar fora da igreja, transcende a estar fora do templo. Não precisa estar fora do templo, não. Às vezes a pessoa está dentro do templo, às vezes cultua, vai para a igreja, canta, ora, lê Bíblia. Ixi, meu Jesus, eu estou me lembrando do que está escrito em Mateus. Profetiza, fala em línguas. É bronca, porque também cura enfermo, expulsa demônio. Meu Deus, estou me lembrando disso aqui, isso é forte. Isso é forte. Isso é muito forte. Evangelho de Jesus Cristo, segundo escreveu São Mateus, vamos lá, capítulo de número 7, versículo 21. Nem todos os que me diz Senhor, Senhor, entrará no reino dos céus, mas aquele que faz a vontade de meu Pai que está nos céus. Muitos me dirão naquele dia, Senhor, Senhor, não profetizamos nós em teu nome? Em teu nome não expulsamos demônios? E em teu nome não fizemos muitas maravilhas? E então lhes direi abertamente: nunca vos conheci, meu Deus. Apartai-vos de mim, vós que praticais a iniquidade. Meu Deus, nos ajude. Meu Deus, nos ajude. Meu Deus, me ajude. Meu Deus, ajuda esse irmão, ajuda essa irmã, ajuda esse ouvinte. Veja que situação séria, irmãos. Veja que situação séria. Tudo bem que essa fala aqui é para o dia do juízo. Sim. Mas eu estou tratando de pessoas que ficarão ante o arrebatamento da igreja, né? E que já vão antes do juízo final estar se questionando por não ter sido arrebatadas. Algumas adentrarão na grande tribulação. Que é como eu estou pensando aqui, adentrando na grande tribulação, fazendo esse questionamento, algumas, por aquilo que pareça, criarão juízo e se converterão, eu penso, espero. Outras, talvez não. Porque o que leva pessoas a estarem com esse comportamento desviado nos dias de hoje, né? Pessoas que são levadas a estarem desviadas nos dias de hoje por alguns motivos que não justificam. É por causa do desemprego, é por causa de um relacionamento frustrado, é por causa de uma doença, é por causa de uma insatisfação existencial na sua relação com Deus, é a oração que não foi respondida de acordo como queria. O que leva uma pessoa a se desviar, irmão? Eu gostaria de ouvir de vocês, em qualquer momento, o que leva uma pessoa a se desviar. É o não olhar para Jesus, a gente entende? Né? Sobretudo é o não olhar para Jesus. Mas você que, por exemplo, está me ouvindo e está fora dos caminhos do Senhor, o que te leva a estar fora dos caminhos do Senhor? De repente você até frequenta a igreja, mas não se converte. De repente você até, meu Deus, profetiza, prega, expulsa demônio e ainda continua fazendo coisa errada e não está nem aí para a coisa errada que está fazendo. Eu me incomodo pelo meu erro. Eu me incomodo pelo meu pecado. Você se incomoda pelo seu erro? Você se incomoda pelo seu pecado? Quando a gente ama ao Senhor, a gente se entristece na prática do pecado. E quando eu falo de pecado, talvez você só relacione isso à prostituição, adultério. Mas pecado não é só isso. Pecado é mentir, pecado é trapacear, pecado é enganar, pecado é fofocar, pecado é ser chancheiro, pecado é ser desonesto, pecado. A Bíblia diz o que é pecado lá em Gálatas capítulo 5, versículo 21 e 20. E em outros momentos também nós temos, se não me engano, em Efésios capítulo 5, tem uma lista ali do que é pecado. E a Bíblia toda aponta para nós o que é pecado. E pecado é o que a Bíblia diz que é pecado, não é o que o pastor diz, não é o que a denominação diz, não é o que um conselho denominacional diz, não é o que fulano diz, é o que a Bíblia diz. Não existe pecadinho nem pecadão, existe o pecado comicioso, que é aquele pecado que a gente acha que não é pecado sendo pecado. E existe o pecado omissioso, que é o que a gente sabe que deve fazer de certo e não faz. Não é? O que leva a pessoa a estar profetizando, pregando, falando em línguas estranhas e mesmo assim estar desviada do caminho? É a carne, a busca desacerbada pelo prazer, não só sexual, mas compulsivo, de estar fazendo aquilo por prazer, como maltratar pessoas. Porque tem pessoas que sentem prazer em causar dano a outras. Hã? Tem pessoas que são, por aquilo que pareça, agora o termo sai da mente, né? Estudante de psicologia, esquecer esses termos é bronca, né? Mas tem pessoas que são psicopatas. Lembrei, glória a Deus, né? Senão eu ia tirar nota baixa. Pessoas que são psicopatas. Estamos falando de um leque de coisas que afastam as pessoas de Deus, mesmo as pessoas estando dentro de uma congregação, mesmo estando pregando a palavra, mesmo estando profetizando, falando em línguas. Quem viveu uma vida assim, a probabilidade é de ficar ante o arrebatamento da igreja. Por isso que no dia do juízo vai estar questionando ao Senhor: no teu nome eu fiz isso, apartai-vos de mim, vós que praticais a iniquidade. Que Deus nos livre de não sermos coadjuvante deste cenário tenebroso. Mas a perspectiva é que na grande tribulação, e não queira ficar para a grande tribulação não, viu, irmão? Não queira ficar não. A palavra de Deus diz: bem-aventurado e santo aquele que participa da primeira ressurreição, porque não tem poder sobre ele a segunda morte. E deixa eu explicar isso aqui. Apocalipse capítulo 20, verso 6. Bem-aventurado e santo aquele que tem parte na primeira ressurreição. Sobre este não tem poder a segunda morte, mas serão sacerdotes de Deus e de Cristo, e reinarão com ele 1000 anos. Participar da primeira ressurreição não significa necessariamente ressuscitar, mas é participar da transformação. Porque quando Jesus vir, os mortos ressuscitarão primeiro, depois os vivos serão transformados. Então, mesmo que não morra, você participe desse combo, né? Metamorfósico, para encontrar-se com o Senhor. Essa palavra foi forte, né? Porque quem ressuscitar, haverá a primeira ressurreição, e depois os vivos serão transformados e subiremos ao encontro do Senhor nos ares. O importante é ir. O importante é estar com o Senhor. Aleluia. Porque quem não participar deste arrebatamento vai ficar na terra e vai ser coadjuvante da grande tribulação. E já temos desde o capítulo 1 de Apocalipse pontuado que não será fácil. Não será fácil a vida de quem ficar. E aí, se as coisas que normalmente afastam as pessoas de Deus no presente, elas se acentuarão na grande tribulação. Porque para ter acesso à comida, à veste, à água, para ter acesso à sobrevivência, para usufruir das vantagens que o anticristo vai proporcionar, porque o anticristo, ele vai proporcionar para as pessoas o que as pessoas querem. Quem vai estar massageando o ego das pessoas é o anticristo. Quem vai estar agradando as pessoas é o anticristo. Você adora Satanás e ele satisfaz o desejo da sua alma, imitando a Jesus, imitando a Deus. A gente já tem visto que a ideia do inimigo é imitar ao Senhor. Sim, porque se você fizer a vontade de Deus, Deus realizará o desejo do seu coração. Está escrito no Salmo 37, verso 4. Deleita-te no Senhor e ele satisfará o desejo do teu coração. Só que o deleitar-se no Senhor implica em renúncia, implica em resistência à carnalidade, ao mundanismo, a Satanás, implica em negar-se a si mesmo, tomar a sua cruz e seguir, implica em obedecer ao Evangelho. É quando o caminho é estreito, é quando a porta é estreita e o caminho é estreito. Mas as pessoas optam por um caminho largo e espaçoso. E o inimigo vai oferecer um caminho largo e espaçoso para que as pessoas façam a vontade dele. Aí é fácil. Viver como eu quero é fácil. Viver de acordo com a minha cabeça é fácil. Crer do jeito que eu penso é fácil. Mas para seguir a Jesus não é de todo jeito. Jesus estabeleceu o princípio de quem crê nele, como diz a Escritura. Tem que crer em Jesus, como diz a Escritura. Não é do jeito que eu quero, que eu penso, que eu gostaria, como fosse. Não, não é assim. Existem normas. O Evangelho são as normas de Jesus. Por isso que Paulo diz, escrevendo aos Tessalonicenses, 2 Tessalonicenses, capítulo 1, versículo de número 7, 8 e 9. E a vós que sois atribulados, descanso convosco, quando se manifestar o Senhor Jesus desde o céu, com os anjos do seu poder, como labareda de fogo, tomando vingança dos que não conhecem a Deus e dos que não obedecem ao Evangelho de nosso Senhor Jesus Cristo, os quais por castigo padecerão eterna perdição ante a face do Senhor e a glória do seu poder. Olha aí, o Evangelho de Jesus não é a regra da denominação, que, volto a dizer, infelizmente tem muitas normas denominacionais que fogem à Escritura. Por isso que está escrito em Mateus capítulo 5, deixa eu ver se é o 5 mesmo ou é o 15, toda vez eu passo direto. É Mateus capítulo 15, achei bem em folhear a Bíblia, glória a Deus. Mateus capítulo 15, Jesus disse que muitos o honram de lábios e o coração está distante dele, e muitos o adoram em vão por conta de preceitos humanos. Já expliquei isso em outro momento, por isso que eu já estou falando, entendendo que você me escuta faz tempo ou já assiste as minhas lives aí de pregação. Já expliquei isso aqui diversas vezes, mas vou ter que falar para quem nunca assistiu. Aí você vai dizer, mas pastor está dizendo quem ensina. Quem ensina não é o povo, quem ensina somos nós, pastores. E quem não é pastor e se constitui líder, querendo ou não, acaba sendo pastor, porque tem um movimento aí antipastoral, né? Enfim. Mas o povo não quer ir pela palavra de Deus, quer ir pela cabeça de supostos líderes que as pessoas tomam para si. Se não vai pela Escritura, está na via errada. Se não vai pela Escritura, está na via errada. Se não crê como diz o Evangelho, está na via errada. Veja que é mais do que estar congregando. Não sou aqui antidenominacional e não estou incentivando você a ser crente em casa. Preste atenção. Até porque eu tenho pregado o que diz a Escritura em Hebreus 10 e 25, que congregar é um princípio bíblico. Você não pode ser um crente em casa. Se você... Crente em casa é como uma brasa fora do braseiro. A tendência é se apagar. É como um peixe fora d'água. Não morre na hora, pá, mas fica ali se debatendo, vai morrer. Não congregar é um risco de sobrevivência espiritual que você corre, muito grande. Procure congregar. Procure se socializar na fé. Se juntar com outras pessoas. nem que seja na casa delas, louvando, orando, buscando a Deus. Agora, esses cultos em casa não é para estar consultando profeta, para estar ouvindo revelação, não. É para estar orando, meditando, procurando coisas que edifiquem, conforme está escrito em 1 Coríntios 14:26. Procura coisa que edifique, não é para estar. Eu vou para casa da irmã porque a irmã, para casa do irmão porque fulano é um vaso, porque profetiza. Aí você aí está usando de magia negra. Quer que a pessoa adivinhe sua vida, quer que a pessoa preveja o seu futuro. Não, não é para isso. Essas reuniões domésticas não devem ser assim. Deve ser para louvor, oração e meditação na palavra de Deus. Claro, se há uma profecia, uma revelação, amém, glória a Deus. Mas não é para estar indo buscar para isso. Não é? Congregar não precisa ser necessariamente dentro de um templo, é isso que eu quero explicar. Pode ser debaixo de uma árvore, pode ser numa praça, pode ser, enfim. O que você não pode é ser crente individual, sozinho. Você tem que se socializar na fé. Louvado seja Deus. Mas é importante entender que, independente de qualquer coisa, eu primeiro devo ser crente, conforme diz a Escritura, onde quer que eu congregue. Seja o qual for o lugar de culto que eu participe, eu preciso ser crente, como diz a Escritura, e eu preciso viver este evangelho. A salvação, volto a dizer, não é meritória. Preste atenção, somos salvos pela graça, que é importante pontuar essas coisas, né? Porque tem pessoas que lêem a Bíblia, mas lê para criticar, para questionar. Aí quem lê muito Bíblia e não ora, está questionando o pastor Amaro, dizendo assim: ah, pastor, mas o senhor está sendo legalista. A salvação é pela fé, conforme está escrito em Efésios. Eu estou lembrado de Efésios, sim senhora, sim senhor. Pela graça sois salvos, mediante a fé, isso não vem de vós, é dom de Deus. Mas precisa se entender que o temor, a observância aos princípios do evangelho de Jesus é termômetro dessa crença, é termômetro desta fé, é termômetro deste temor. Porque a fé sem obras é morta. E essas obras não são só assistências sociais, não é esmola ou esmolar, não é simplesmente dar água ao sedento, pão ao faminto, veste ao nu e calçado ao descalço. Esta fé sem obra é morta se refere à atitude, a comportamento. Se refere a exemplo. Se refere a exemplo. Louvado seja o nome de Jesus. Amém, amados? Louvado seja o nome de Jesus. Então, é importante que andem juntas. Ou andem juntos esses elementos. Ande em sincronia esses elementos. Louvado seja Deus, louvado seja Deus. Aí na grande tribulação, que é o contexto dessa abordagem, haverá quem se salve. Por isso que está escrito no versículo, vamos voltar aqui ao versículo 13. Bem-aventurados os mortos que desde agora morrem no Senhor. Isso já na grande tribulação. Diz o Espírito, para que descansem dos seus trabalhos e as suas obras os sigam. Porém, haverá quem não se converta. E aí o juízo de Deus vem para essas pessoas. O juízo de Deus vem para essas pessoas. Não é? Então, não será fácil. Não é fácil viver Jesus agora, imagine na grande tribulação, hein? Então não queira ficar, não queira ficar. Se esforce para morrer com Jesus, Sim, mas para morrer com Jesus precisa viver com Jesus. Se você viver com Jesus, a probabilidade de você morrer com ele é grande. Se você viver sem Jesus, a probabilidade de morrer sem Jesus também é grande. Então procure viver Jesus. Vamos viver Jesus, irmãos. Viver Jesus com intensidade. Viver Jesus de verdade. Aleluia. Aleluia, aleluia. Se você viver Jesus, as demais coisas lhe serão acrescentadas. Se você viver Jesus, o desejo do seu coração será realizado. Olha, irmão, eu observo as pregações, em sua maioria, continuam a mesma, eu não quero dizer baboseira, mas acabei de dizer, mas continua a mesma enganação, o mesmo enchimento de linguiça na maioria das pregações. É tome bênção, é tome vitória, receba para lá, receba para cá, sem chamar as pessoas ao arrependimento. Evangelho é chamamento ao arrependimento. Evangelho é chamamento aos pés da cruz. Evangelho é ensinar a produzir frutos dignos de arrependimento, a produzir o fruto do Espírito. Evangelho sem chamamento ao arrependimento não é pregação honesta. Em pleno século XXI, as pessoas estão atrás de prosperidade, sem comprometimento com Deus. E a Bíblia nos chama esse comprometimento com Deus. O Senhor disse a Josué: se fizerdes conforme está escrito e não te desviardes nem para a direita nem para a esquerda, serás conduzido prudentemente por onde quer que andares e farás prosperar o teu caminho. Se tu quer ser conduzido prudentemente por onde andar, se tu quer ter prosperidade no teu caminho, na tua vida, procura viver a palavra. Se tu quer a tua necessidade sendo suprida pelo Senhor, prioriza o reino dele, a justiça de Deus, que é a palavra. Se tu quer realizar teus sonhos, alcançar teus objetivos, deleita-te no Senhor, Salmo 37:4, e ele satisfará o desejo do teu coração. Não precisa estar correndo atrás de bênção. Ah, tem bênção ali, vou para lá. Eita, tem bênção aqui, vou para cá. Eita, tem bênção ali. Não precisa estar nesse desespero atrás de bênção. Procura ouvir a Deus e obedecer a Deus, e as bênçãos te alcançarão, conforme está escrito em Deuteronômio 28. Louvado seja o nome de Jesus. Louvado seja o nome de Jesus. Amém? Esta palavra que eu tenho para você desta oportunidade, se esta palavra não mexeu com você, não lhe impactou, não lhe despertou, não lhe avivou, não fez nada, o que você ouviu foi a voz de Amaro Correia. Mas se esta palavra mexeu com você, se esta palavra lhe impactou, o que você ouviu foi a voz de Deus, a voz do Divino.
1: Louvado seja o nome do Senhor Jesus, louvado seja Deus. Nós agora vamos nos organizar para o momento da oração. Em o nome de Jesus, em o nome de Jesus.
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1: Senhor meu Deus e meu Pai, diante desta palavra que recebemos do Senhor, porque foi o Senhor que nos abriu a porta da palavra, te pedimos, ó meu Senhor, que nos ajude, que o Senhor nos ajude a sermos cristãos mais autênticos, a sermos cristãos mais verdadeiros, genuínos, a vivermos a tua palavra, para não sermos coadjuvante desse cenário tenebroso da grande tribulação, desse cenário apocalíptico de destruição, com a abertura dos selos, com o derramar das taças, com o tocar das trombetas, para que não, Senhor, sequer, ó meu Deus, fiquemos ante o arrebatamento da igreja, ó meu Senhor, muito menos o enfrentamento, ó meu Deus, a besta que surge do mar, a besta que se levantará da terra, o anticristo. Ó, meu Senhor, que virá com força para que as pessoas se aliancie a ele com o seu sinal na mão, na testa e o seu nome. Ó, meu Deus, usa de misericórdia de nós. Sabes que apesar dos nossos pesares, te amamos, queremos te servir melhor. Ó, meu Deus, por isso eu te peço nesta hora, renova as forças, Senhor, renova a fé, renova a esperança, renova as convicções do teu povo, meu Deus. Em o nome de Jesus Cristo, ó, meu Senhor, renova esse irmão, essa irmã, aleluia. Ó, meu Deus, renova esta vida que está meio que para baixo nesta hora, por causa de danos sofridos. Pessoas que estão tristes, desesperadas, até entendo, Senhor. Muitas foram vitimadas pelos alagamentos, ó Senhor, pelo desabamento de barreira, deslizamento de barreira, desabamento de casa, perderem entes queridos. Eu entendo, Senhor, entende, as pessoas estão tristes, mas faz essas pessoas entenderem, ó meu Senhor, que o Senhor não tem culpa de nada. E que o Senhor deve ser mais do que nunca buscado nesta hora, para que haja condições de superar tudo isso.

É o que eu te peço, meu Senhor. Em nome de Jesus Cristo, que vive e que reina para todo sempre. Amém, amém e amém, Jesus.

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1: Mandaré 100% Jesus, 8 horas 23 minutos, 8 e 23. Paz do Senhor para a irmã Joelma, a paz do Senhor para o povo de Deus interagindo comigo aqui no WhatsApp. Lembrando que rádio é áudio, você enquanto isso vai gravando seu áudio, manda para mim. Daqui a pouco temos o quadro do dia. E aí, antes da oração, eu coloco o áudio de vocês no ar. Paz do Senhor para o meu querido irmão Montenegro. Aí em Manaus, obrigado por continuar colaborando, ajudando, ofertando, abençoando, amém amado, nessa programação. O Montenegro tem sido uma bênção também, glória a Deus. Irmão Sérgio Lino, que Deus te abençoe, estava ouvindo a palavra, né, Serginho? Glória a Deus. Bispa Severina, a paz do Senhor, Bispa Severina Salles, também a irmã Josinete, Andréa. Meu querido irmão Pedro, aí em Rio Grande do Norte, a paz do Senhor Jesus, final do número 3467, que Deus abençoe a sua vida, em nome de Jesus Cristo. Você vai interagindo conosco aí no WhatsApp, daqui a pouco eu libero a linha aqui para a vossa vez e voz. Lembrando que rádio é áudio, você manda o seu áudio aqui para participar do programa, tá certo? Que Deus abençoe a sua vida. Para quem ainda está nos ouvindo aí pelo aplicativo, está nos escutando pela M890, né? Vai aí o nosso WhatsApp, 819-9915-0890. 819-9915-0890. Eu lembro de ter visto o nome do pastor Silvio Dias por aqui. Um abraço, pastor Silvio, em nome de Jesus. Lembrando aos irmãos, né, que quarta-feira, se Deus permitir, teremos aqui o círculo de oração. E agora tem uma linha mais nova aqui que facilita a chegada dos irmãos no Auditório Templo, aqui na Rádio Tamandaré, na Avenida Presidente Kennedy, que é o Xambá Macaxeira. Você que vem aí de Camaragibe, de São Lourenço, de Paulista, de Itamaracá, de Igaraçu, ó, ficou mais fácil. Em vez de pegar 3 conduções, você só pega 2 agora. Desce na Macaxeira e lá, e aí no terminal integrado da Macaxeira, você pega o ônibus Macaxeira Xambá e desce aqui no terminal integrado, pertinho onde fica o Auditório Templo da Rádio Tamandaré. Para chegar aqui nos círculos de oração que acontece nas quartas-feiras, chegar na consagração que acontece aos sábados, amém? Buscar o Senhor enquanto se pode achar. Invocai-o enquanto está perto. Vem cultuar conosco aqui. Louvado seja Deus. Agora são 8h26. Daqui a pouco a gente volta com o quadro do dia.

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1: Muito bem, como acontece todas as segundas-feiras, nós recebemos ao vivo aqui o nosso querido Coronel Deputado Alberto Feitosa, no quadro Segurança Pública. Bom dia, Coronel.
2: Bom dia, pastor Amaro Corrêa, bom dia, Pedro, bom dia a todos os milhões de ouvintes da rádio Tamandaré 100% Jesus. É um prazer poder mais uma vez estar aqui nesse compromisso de todas as segundas-feiras, às 8h35, pastor Amaro Corrêa. Hoje vamos falar de dois temas. O primeiro vai ser sobre a formação de mais de 2.500 novos soldados da Polícia Militar, mas antes eu gostaria de dizer também que vamos falar depois da questão da calamidade, do decreto calamidade de 27 cidades por decorrência das fortes chuvas que acometeram a região metropolitana, a Zona da Mata, no dia 1º de maio, última sexta-feira. Mas, pastor, eu quero começar com esse tema positivo. Como nós havíamos comentado há cerca de um mês atrás, a população pernambucana havia sentido a ausência dos famosos laranjinhas, que foi um apelido popular, uma forma carinhosa que a população pernambucana começou a identificar os policiais que usavam gorros laranjas e que estavam presentes de maneira muito efetiva, em particular em toda a região metropolitana do Recife, Olinda, Recife, Jaboatão, Paulista, Abreu e Lima, principalmente nos pontos de maior confluência, de maior trânsito, de maior movimento de pedestres, de carros, e que com o decorrer do tempo esses laranjinhas foram sumindo, foram aplicados em outras atividades do serviço operacional da Polícia Militar, foram movimentados para outras unidades do Estado, não só da própria região metropolitana, mas também de todo o Estado de Pernambuco, que de fato carece ainda, mesmo com esses novos efetivos, quase 5 mil novos policiais, ainda carece, porque a gente tem uma defasagem ainda a ser corrigida, fruto dos governos passados, principalmente do governo do então governador Paulo Câmara. Mas eu fiquei muito contente, cheguei a postar nas minhas redes sociais, @ Coronel Alberto Feitosa, o momento lá da formatura, cada movimentação, a entrada na Arena Pernambuco, a continência à bandeira, o fora de forma, tudo isso me fez inclusive lembrar em 1984, quando eu me formava lá na Academia de Polícia Militar do Pau d'Alho. Minha formação foi lá, durou de 1982 até 1984. Então, daí de parabéns o governo do Estado, daí de parabéns principalmente cada policial ali formado, como também estender isso, os votos de parabéns a seus familiares, pastor Amaro Corrêa, todos que estão nos ouvindo, com certeza devem ter muitos aí, parentes, mães, pais, avós, avós, tios, primos, noivos, esposas, maridos, daqueles que se formaram, que estejam nos ouvindo. Em primeiro lugar, um abraço forte no seio de toda a família de vocês e um abraço muito particular ao formando ou à formanda. Pastor, pois e não, o outro assunto foi que, sem dúvida alguma, a questão das fortes chuvas. Choveu 99 milímetros em regiões aqui da região metropolitana, ali, me parece, que nos Curados, Prazeres, choveu um pouco mais, e em Goiânia foi quase 200 milímetros. Deixa eu explicar para as pessoas que estão nos ouvindo o que é que significa 99 milímetros, 200 milímetros, muitas vezes as pessoas não conseguem entender. É a mesma forma de pegar, é a ideia de pegar um metro quadrado, e derramar naquele metro quadrado uma quantidade de 99 litros. Então, imagine que não é suficiente em uma hora para poder escorrer. Então, por isso que empoça. Então, se você pegar 99 litros, dá quase 10 botijões de 20 litros. 200 litros dá 10. 99 dá quase 5 botijões de 20 litros. 200 litros dá 10 botijões de 20 litros. Então, imagine um garrafão d'água daquele, derramado no mesmo, em um metro quadrado, no período de uma hora. Então, o que ocorre é que não dá tempo suficiente para a água escorrer. Além do mais, com essas moradias que são feitas de maneira irregular, em cidades e regiões aqui, o Recife, Olinda, Jaboatão, a região metropolitana, que as pessoas constroem de maneira irregular, não tem saneamento básico, não tem rede pluvial para escorrer a água para o rio. Então, o que ocorre são esses alagamentos, que algumas regiões aqui chegou até no pescoço das pessoas o volume d'água. Em outros lugares, como já alaga muito ali na Imbiribeira, as pessoas andaram até de jet ski, no sentido irônico de debochar com aquilo que já se arrasta durante muito tempo. E, logicamente, que as pessoas que moram em situações de risco, houveram deslizamento em Olinda, onde foi ver duas pessoas, uma senhora e seu bebê ainda de meses, como também aqui na região metropolitana, na região do Recife, em Dois Unidos, também houveram duas mortes. Lamentavelmente, pedi a Deus que receba essas pessoas, que console suas famílias. Mas nós também tomamos providência, acionamos nosso gabinete pessoalmente. Lá a Sandra estava em Vitória, veio para o Recife para coordenar as ações de donativos, colchões, cestas básicas, roupas e outros utensílios, que as pessoas perderam muitas coisas. E agora vamos entrar então lá no trabalho mais legislativo, lá na Assembleia Legislativa, onde também eu fiz um vídeo logo no sábado à noite, ainda na sexta-feira à noite, colocando todo o meu gabinete à disposição para facilitar toda e qualquer ação do governo, que agora começa a aparecer, quando as águas baixam, começa a aparecer os danos urbanos, né? Cadeiras, bancos, aí são os mobiliários urbanos, mas também estradas carroçáveis que foram totalmente destruídas, estradas asfaltadas, paralelepípedos totalmente destruídas, pontes rachadas, pontes que caíram. Estava vendo agora, inclusive, a entrevista do prefeito de Timbaúba. Então, nós temos que estar de plantão lá na Assembleia Legislativa para o remanejamento orçamentário e para outras medidas que forem necessárias, já colocando de plantão e de regime de urgência. Vamos trabalhar já devidamente combinado com o presidente da Assembleia, o deputado Álvaro Porto. Eram essas as nossas considerações do dia de hoje. E sempre à disposição da Rádio Tamandaré, dos seus ouvintes, da intervenção do Pedro, do senhor pastor Amaro Corrêa, para quaisquer outros esclarecimentos.
1: Certo, coronel. Inclusive, quero informar os ouvintes da Rádio Tamandaré que para mais ações, né, inclusive aqui do coronel, acessem aí o Instagram, @coronelalbertofeitosa, que aí você vê todas as ações e falas do coronel. Não é isso, meu querido?
2: É isso, ou pelo telefone 3183-2545. Vou repetir, 3183-2545. Essa é uma questão de dever e que nos dá muita alegria em poder ajudar as pessoas mais necessitadas numa situação tão difícil como essa.
1: Muito obrigado, meu querido coronel Alberto Feitosa. Como sempre, todas as segundas-feiras, ao vivo, aqui no quadro Segurança Pública. Tamandaré 100% Jesus, 8:44.

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0: 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Há um só corpo e um só espírito, como também fostes chamados em uma só esperança da vossa vocação. Um só Senhor, uma só fé, um só batismo, um só Deus e Pai de todos, o qual é sobre todos e por todos e em todos vós. Efésios 4. 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

0: Louvado seja o nome do Senhor Jesus. Agora são 9:04. Vamos às interações, né? Lembrando que rádio é áudio. E glória a Deus, os irmãos mandaram bastante áudio para nós hoje. Aleluia, né? Louvado seja o nome de Jesus. Paz do Senhor para meu querido irmão Montenegro, mais uma vez. Irmã Joelma, lá da Bahia, né? Sempre escutando. Louvado seja Deus. Rosineide do Jequiá, bom dia, bênção, paz do Senhor Jesus.
1: Bom dia, pastor Amaro, a paz do Senhor.
0: Amém.
1: Continuo pedindo oração por Severina, que ainda falta fazer outra cirurgia. Uhum. Já está lá internada, aguardando o tempo de Deus na vida dela. Peço pela vida dela e peço pelo médico que vai fazer a cirurgia, doutor Ítalo e doutor Josélio. Peço oração para que Deus use a irmã dele e esteja no controle de tudo. Tudo é no tempo do Senhor. A gente está aguardando o tempo de Deus na vida da minha irmã. Uhum. E descansando nele, crendo que a gente vai receber uma grande vitória. Amém. Milagre, milagre de cura. Eu creio, pastor.
0: Nome de Jesus.
1: Em nome de Jesus.
0: Amém.
1: Também peço oração por todos da minha família, por todos da Tamandaré e por todos os meus amigos. Uhum. Peço por saúde, libertação, paz financeira. Em nome de Jesus, amém. E graças a Deus. Tenha um dia abençoado por Jesus, pastor.
0: Amém.
1: Rosineide, Deus lhe abençoe sempre.
0: Ô Rosineide, pede para...
1: com Deus.
0: Amém. Pede para tua irmã baixar o aplicativo da rádio, passar a escutar a rádio agora na hora da oração, tá? Por gentileza. Agora, se você tá perto dela, chega perto, visita ela e tal, tem, né, oportunidade de estar fazendo isso com mais constância, em uma dessas visitas, ora com imposição de mãos aí sobre ela. A gente vai orar hoje, mais uma vez, né? Com muita determinação. Deus te abençoe, meu querido, aí em Manaus. Pastor Silvio Dias, paz do Senhor, meu querido pastorzão.
2: A paz do Senhor, povo de Deus. Eu sou o pastor e cantor Silvio Dias, todos os dias ligadinho na rádio Tamandaré, a rádio do povo de Deus. Quero lembrar os irmãos que toda quarta-feira é o círculo de oração, amém? E todos os sábados, a partir das 7 horas da manhã, consagração 100% Jesus. É a Rádio Tamandaré, a rádio do povo de Deus. Ore por nós, seja também um dos nossos colaboradores, seja um missionário do ar. Abençoe esta obra pelo número do Pix, é o 81 99915 0890. Seja um abençoador, seja um missionário do ar. Deus abençoe a todos, fique na paz do Senhor.
0: Amém, pastorzão, glória a Deus. Ele mandou outro áudio também para nós, uma voz forte do pastor Silvio, né? Glória a Deus.
2: A paz do Senhor, meus irmãos, vamos orar, vamos falar com Deus.
0: Ah, então a gente vai orar, daqui a pouco a gente ora, e é bom saber que o pastor está participando conosco da oração. Louvado seja o nome de Jesus.

0: corda bença. Vou deixar para a meditação de todos em Provérbio, capítulo 13. O filho sábio ouve o coração do pai, mas o escarnecedor não ouve a repreensão. Do fruto da boca, cada um comerá o bem, mas a alma do pervericadores comerá a violência. O que guarda a sua boca conserva a sua alma, mas o que abre muitos os seus lábios se destruíram. A alma do preguiçoso deseja e coisas nenhuma alcança, mas a alma dos diligentes se farta. O justo aborrece a palavra de mentiras, mas o ímpio faz vergonha e se confunde. A justiça guarda os que é de caminho certo, mas a impiedade transtornará o pecador. Há alguns que se fazem de rico e não têm coisas nenhuma, e outros que se fazem de pobre e têm muitas riquezas. Leia e medite nessa palavra em nome de Jesus. Que nessa semana seja uma semana abençoada, cheia de paz, de saúde, de fé. Para mim e para vocês todos. Pastor, necessito muito das suas orações.
1: Certo, filho.
0: Estou passando uma situação muito delicada. Ore por mim, em nome de Jesus, eu por mim e toda a minha família, e sempre orando um pelos outros. Vocês oram por mim e eu oro por vocês, e Deus fará por nós todos, em nome de Jesus, amém.
1: Amém, glória a Deus, louvado seja o nome do Senhor Jesus. Vamos estar orando sim, né, viu? Em nome de Jesus Cristo, né? A gente tem orado pela irmã e, claro, vamos intensificar a oração, né? Glória a Deus. Quem mais participando conosco aqui? A missionária Josinete, participou, missionária, esposa do pastor Heleno.
2: Senhor Jesus Cristo, para todos os ouvintes da Rita Mandaré, para a missionária Josinete. Eu vou deixar aqui, hein, para a nossa meditação, Salmo 109, do 1 até o 2. Ó Deus meu, louvor, não te cale, pois a boca do ímpio e a boca do enganador estão abertas contra mim, te falando contra mim com uma língua mentirosa. Aleluia, louvado seja o nome do Senhor. Deus Todo-Poderoso, não te cale quando estiver louvando o nome do Senhor. Quando estiver clamando a Deus por ajuda, que muitas vezes a boca do mentiroso, do enganador está falando contra ti, está te caluniando, não é verdade? Então, quando estiver falando da palavra de Deus, não te cale. Faça como Davi, que estava no meio da aflição e continuou pedindo ajuda a Deus. Saiu daquela aflição e foi adorar a Deus no meio do luto. Aleluia, louvado seja Deus. 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
1: Amém, missionária Josinete, que Deus lhe abençoe poderosamente.

0: Em nome de Jesus Cristo, glória a Deus, a paz do Senhor para o final do número 3467, partiu minha bênção. Jô Lima, paz do Senhor Jesus, que mais aqui? Irmão Pedro das Cocadas, aí em frente do supermercado Paulino, em Caicó, Rio Grande do Norte, sempre ligado, ele diz aqui, ouvindo a melhor programação de todos os tempos, aqui na melhor estação de rádio, e vamos à luta, amém, irmão Pedro? Ele manda essa mensagem logo pela manhã, bem cedinho, né? Glória a Deus. Que mais conosco aqui também? Gisiele, partiu minha bênção, bom dia.
1: Bom dia, paz do Senhor, paz do seu amado,
0: amém.
1: Aqui de Natal, Rio Grande do Norte,
0: eita, glória.
1: Gisiele.
0: Gisiele,
1: ore por nós, ore por Rui, pela equipe Unisabor Petrópolis.
0: Sim.
1: Para que Deus abençoe nosso dia.
0: Amém, amém, a equipe Unisabor Petrópolis, glória a Deus. Isso é sorvete? Isso é o que, minha bênção? Oh, rapaz, se fosse mais perto, né? Deus abençoe. Depois digite para mim aí, porque é tanta informação que o pastor acaba esquecendo. Depois digite, por gentileza, tá certo? Em nome do grande Kilderi, partiu minha bênção. Bom
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0: dia.
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0: Ô, glória.
2: Amanhecendo com Cristo. Deixa um versículo para mim aí, pastor Amaro.
0: Né?
2: Essa rádio Tamandaré 24 horas, falando do amor de Deus, 100% Jesus. Né? De hora e hora, a rádio Tamandaré ora. Nós estamos orando por você aí, a todos os ouvintes, a cada locutor, ao diretor da rádio, Pedro Augusto, todos vocês aí, que fala o programa aí, Amanhecendo com Cristo.
0: Amém.
2: Deus te abençoe, bom dia, Pai do Senhor Jesus.
0: Amém.
2: Deus seja contigo.
0: Amém,
2: Deus é contigo, filho. Pastor.
0: Amém.
2: Deixa para a tua meditação. Ato 2:2, de repente o Senhor Jesus na tua vida. Quem faz a obra, a recompensa vem do Senhor Jesus. Deus é contigo.
0: Amém, meu filho. Para tua meditação, 1 Coríntios 15, verso 58, tá? Serra Julino, Pai do Senhor, minha bênção. Bom dia.
3: A paz do Senhor, pastor Amaro Correia.
0: Amém, minha bênção.
3: Deus abençoe a todos os ouvintes da Rádio Tamandaré.
0: Amém, meu querido.
3: Aqui quem fala é Sérgio Dias Lino, de Angra dos Reis, Rio de Janeiro. Gostaria de desejar para os irmãos o Salmo 133, que diz: ó, quão bom e quão suave é que os irmãos vivam em união.
0: Aleluia.
3: Que todos nós possamos estar unidos, orando uns pelos outros, nos fortalecendo em Cristo Jesus, pois cada um de nós somos carentes das nossas orações. Que Deus abençoe a todos, em nome de Jesus.
0: Amém, meu querido, que Deus te abençoe. Obrigado por participar. Lembrando os irmãos, né, que rádio é áudio. E é isso mesmo, quando os irmãos mandam áudio, o pastor fica feliz, abrilhando o programa, dá uma vida cada vez mais à programação e mostra, né, a força da Rádio Tamandaré. Glória a Deus, final do número 5884, vamos ouvir.
4: Amaro Correia, paz do Senhor Jesus.
0: Amém.
4: Nosso irmão Valdeir Silva.
0: Valdeir.
4: Peço oração pela
0: Batiu,
4: minha vida,
0: Valdeir,
4: espiritual, todas as áreas da minha vida, minha família, para que o Senhor venha salvar a minha família. Eu tenho orado muito pela minha família, né? E Deus abençoe a todos, em nome do Senhor Jesus Cristo. Toda a família Tamandaré 100% Jesus. Em nome de Jesus, estou gostando muito do estudo que o irmão está dando no livro de Apocalipse, amém?
0: Amém, amém.
4: Eu creio e recebo essas palavras em nome de Jesus, tá bom?
0: Amém, meu querido.
4: Muito obrigado em nome de Jesus. Nosso irmão Valdeir Silva, do estado de São Paulo.
0: Amém,
4: a
0: Valdeir.
4: Paz do Senhor Jesus Cristo, em nome de Jesus, amém?
0: Amém, Valdeir. Que Deus te abençoe, nome do grande Senhor Jesus. Depois eu mando o link da mensagem aí pro irmão, viu? Glória a Deus. Mandeise, Patrícia Mandeise, desde qualquer.
5: Paz do Senhor, pastor Amaro.
0: Amém,
5: Correia. Bom dia, bom,
0: bom dia.
5: Dia. Paz do Senhor a todos os ouvintes. Ore por mim, pastor, tô aqui.
0: Amém.
5: Ligada na Rádio Tamandaré, viu, pastor?
0: Certo, filho.
5: Que Deus abençoe o Senhor e a todos nós.
0: Amém. Que Deus lhe abençoe. Em nome de Jesus Cristo. Louvado seja Deus. Louvado seja Deus. Pois bem, deixa eu ver se temos mais alguma participação aqui. Lembrando aos irmãos que rádio é áudio, né? E glória a Deus, muita gente mandou áudio hoje. O Montenegro mandou áudio porque está trabalhando, eu entendo, compreendo. Maluciane Vitória de Santo Antão, Pai do Senhor Jesus, cadê a senhora, hein? Amém. Povo de Deus é uma bênção. Muito bem, vamos à oração, né? Vamos orar, vamos invocar o nome do grande, o Senhor Jesus Cristo. Louvado seja Deus, louvado seja Deus. Amém. Deixa eu ver aqui também a paz do Senhor para a Elizabeth lá na Suíça. Louvado seja Deus. O pastor Silvio, né, que vai orar conosco já também nesta manhã, nesta oportunidade. Que bom. Glória a Deus. Saber da irmã Elizabeth, ela também vai orar conosco aqui hoje. Paz para a irmã Lídia também aí do curado. Glória a Jesus. Vamos receber o pastor Silvio, que vai orar. Amém, amém, Gisele, que Deus te abençoe. Em nome de Jesus. Os irmãos aí da Unisabor Petrópolis. Glória a Deus. Pastor Silvio, vamos receber o homem de Deus para este momento de oração. Em o nome do grande, o Senhor Jesus. Louvado seja Deus. Louvado seja Deus. Pastor Silvio, que está sempre conosco aqui, dirigindo a consagração aos sábados, né? Louvado seja o nome de Jesus. Vai orar com a gente agora, nesta manhã abençoada, em o nome de Jesus Cristo. Amém, pastorzão? Glória a Deus.
6: Maravilhoso Deus e eterno Pai, neste momento de oração, queremos te agradecer por tudo quanto o Senhor fez e ainda irás fazer. Perdoa os nossos pecados, perdoa as nossas fraquezas, nossas falhas, tenha misericórdia de nós, tenha misericórdia da nossa nação. Senhor, somente o Senhor é quem pode nos ajudar, somente o Senhor é quem pode fazer aquilo que o homem não pode. Senhor, a tua palavra diz que do Senhor é a terra e toda a sua plenitude, Senhor. A tua palavra também nos revela que os céus proclamam a tua glória e o firmamento anuncia as obras das tuas mãos. Deus, que a tua mão de Deus alcance todo este povo que está passando um momento difícil. Aqueles que estão enfermos, cura, liberta, salva, transforma. Levanta homens e mulheres comprometida com a tua palavra, comprometido com o reino dos céus. Deus abençoe a nossa nação, as autoridades. Senhor, eu quero pedir também, Senhor, uma bênção especial para toda a Rádio Tamandaré, a coordenação, Pedro Augusto, Senhor, cada locutor, locutora, os missionários, pastores, os obreiros da tua casa, os ouvintes da Rádio Tamandaré. Abençoe, recompense com as bênçãos dos altos céus. Abre as portas, tu tem a chave que abre e ninguém fecha, que fecha e ninguém abre. Tu tem a chave, Senhor, que abre todas as portas. Tu és o caminho, tu és a verdade, tu és a vida, tu és o nosso Deus, nosso Pai, tu és refúgio, tu és fortaleza, tu és socorro bem presente na hora da angústia. Visita esse irmão que está no hospital, esta irmã que se encontra dentro do seu lar, caído, detido, espiritualmente falando, tu sabe, levanta este homem, esta mulher, olha o teu filho que precisa de força, de graça, de sabedoria, de entendimento. Senhor, abre as portas para aqueles que estão desempregados, aqueles que estão trabalhando, continue abençoando, abençoa o teu povo, Senhor. Ó Deus, visita também os encarcerados, visita, Senhor, aqueles que são, neste momento, trabalhadores autônomos, trabalhadores informais, abençoa os empresários, abençoa os ofertantes dizimistas, Senhor, nesta manhã, Eu também quero apresentar as famílias, abençoe as famílias, são bombardeadas, as famílias precisam da tua graça, da tua ajuda, pois a tua palavra diz, Senhor, aquele que habita no esconderijo do Altíssimo Deus, a sombra do Onipotente descansa, que este homem, que esta família, que esta criança, que esse jovem tenha descanso em ti, tenha alegria, tenha paz, aquele que perderam a esperança, aqueles que está com desejo de suicidar-se, aqueles que não têm mais prazer em viver, eu te peço nesta manhã, ajude, abençoe, Senhor. Ó Deus, tu és o dono do ouro e da prata e tu conheces a necessidade do teu povo, nos faz prosperar na terra dos viventes, nos faz, Senhor, mais que vencedor, cumpra-se a tua palavra em nossa vida. É no nome de Jesus que oramos, te agradecemos, cremos que o Senhor é poderoso para fazer muito mais além daquilo que nós pedimos ou pensamos. Continua abençoando a cada um de nós. É o que nós te pedimos e agradecemos em nome de Jesus. Em nome de Jesus. Amém. Deus abençoe a todos.
0: Amém, meu querido pastor Silvio. Que Jesus o abençoe. Louvado seja Deus. Nós também vamos orar nesta oportunidade. Aleluia. Com a nossa irmã Elizabeth, em o nome de Jesus Cristo, glória a Deus, aleluia, aleluia. Senhor meu Deus, ainda em concordância neste momento de oração, fazendo jus à tua palavra, nós passamos, Senhor, a orar com a tua serva Elizabeth, que levanta a voz em oração neste momento, aleluia.
7: Paz do Senhor, pastor Amaro, paz do querida. Seu ouvinte, a paz do seu povo de Deus. Vamos estar orando com fé, porque sem fé é impossível agradar o nosso Deus. E Ele é galardoador daqueles que o buscam em espírito e em verdade. Então vamos estar orando com fé neste momento. Senhor, meu Deus, meu Pai, neste momento, ó Deus, que nos colocamos diante de Ti, meu Deus, para Te engrandecer, Te enaltecer, Te bendizer, dizer que o Senhor é grande, que o Senhor é santo, que tudo o Senhor pode, ó Deus, e nenhum dos Teus planos, Pai, podem ser frustrados. Obrigado, Senhor. Obrigado por este privilégio, porque foi o Senhor que fez isso, é coisas maravilhosas aos nossos olhos. Eu só tenho que Te agradecer, Pai, por este privilégio de estar junto com minhas irmãs, com meus irmãos, Senhor, em concordância, Senhor, com esta oração, com a oração do pastor Amaro Corrêa, deste teu servo que está aí na sua casa, desta tua serva, e quantos não estão sentados, outros estão de joelho, outros estão sentados, outros estão ali com sua face no pó, outros estão aí nos seus trabalhos, estão ouvindo o Senhor nas praças, estão ouvindo na rua, estão ouvindo no seu trabalho, meu Deus, estamos em concordância com essas vidas, Senhor, meu Pai, estende Tuas mãos de poder, que Tua palavra diz, Senhor, que se clamarmos a Ti, o Senhor nos responde coisas grandes e firmes que nós não sabemos, e o Senhor diz, clama a mim, responder-te-ei, anunciar-te-ei coisas grandes e firmes que não sabes, é o Senhor que é o Senhor que fala na Tua palavra, meu Deus. É o Senhor que diz que nós temos que buscar primeiro o Teu reino, Senhor. E as demais coisas o Senhor acrescenta. E nós estamos aqui buscando da Ti. E essas vidas estão aí buscando, Senhor, porque o Senhor é o nosso refúgio. O Senhor é fortaleza. O Senhor é socorro presente na hora da angústia. Oh, Paizinho querido, Paizinho amado, em nome de Jesus, toma essas vidas nas Tuas mãos. Quantas não estão precisando deste socorro? Quantas não estão precisando de Ti neste momento? Quantas vidas não estão chorando, Senhor? Quantas vidas estão tão angustiadas que não sabem o que fazer? Mas estamos aqui que sabemos, Pai, que o Senhor pode. O Senhor pode, Senhor. Paizinho querido, porque o Senhor vê o que nós não podemos ver. O Senhor faz o que não podemos fazer. É o Senhor, Pai. O Senhor onisciente, onipresente, onipotente, Pai. Então toma essas vidas nas Tuas mãos. Essas vidas que estão sofrendo. Essas vidas que estão aí te apresentando, Senhor. Suas causas. Paizinho querido, quantas não estão aí, Senhor, pedindo aqui uma porta de emprego, estão chorando, não sabem mais o que fazer, que já bateram em tanta porta, Pai. Mas o Senhor é a porta. O Senhor abre porta onde porta não tem, Senhor. Estende tuas mãos de poder, dando vitória a esse pai, a esta mãe de família, esse pai de família que está pedindo a ti, Senhor. Meu Deus, em nome de Jesus, abre as portas. Paizinho querido, para o Senhor não tem crise, para o Senhor não tem dificuldade. Basta nós crermos, Pai, que o Senhor é poderoso para fazer infinitamente mais além daquilo que nós pedimos ou pensamos. Porque aquilo que não chegou na nossa mente, nem no nosso coração, é o que o Senhor tem preparado, Senhor, para o teu povo. E eu creio que o Senhor tem coisas grandes preparadas, Senhor, neste dia, Senhor. Pai, para essas vidas que estão aí clamando a ti. Eu creio, Pai, que o Senhor tem solução. Eu creio que a solução chegou para essas vidas, Pai, em nome de Jesus. Eu creio que a vitória chegou para essas vidas. Eu creio que a resposta tua chegou nesse dia para essas vidas, Pai, em nome de Jesus. Toma essas vidas nas tuas mãos. Paizinho querido, quantas vidas não estão aí, Pai, enferma, pedindo ao Senhor que a cure. O Senhor é médico dos médicos. O Senhor é médico por excelência. Paizinho querido, os médicos, para saber qual é a causa, o diagnóstico, Pai, de um paciente, ele precisa dos exames. Ele precisa se limpar e passar aqueles exames. Tem que passar por uma bateria de exames para saber o que é. Meu Deus, muitas das vezes eles nem sabem, mas o Senhor sabe qual é a enfermidade. O Senhor sabe onde está alojado o mal. E o Senhor tem o poder de curar. O Senhor não mudou, como diz na tua palavra. Eu, o Senhor, não mudo. O Senhor não mudou, o Senhor continua o mesmo Deus. O Senhor continua operando milagres. Somos nós que mudamos. Fomos nós cristãos, Pai, que mudamos, Pai. Mas o Senhor não mudou, não. O Senhor permanece o mesmo. Toma nas tuas mãos, Pai. Estende tuas mãos de poder. Vê onde este mal está alojado. Vê onde está a enfermidade. Paizinho querido, derrama do óleo da tua unção. Unção que cura. Unção que liberta. Unção que transforma. Em nome de Jesus, Pai, toma essas vidas nas tuas mãos. Faz um milagre. Cura, Pai, na manhã deste dia. Em nome de Jesus, pedimos a ti, crendo e já te agradecendo pelo milagre, já te agradecendo pela causa ganha. Quantas vidas não estão te apresentando causa injustiça? Quantas vidas não estão te apresentando, meu Deus, causa de INSS? Estende tuas mãos de poder, dando vitória a essas vidas, Pai. Estende tuas mãos de poder, Senhor, entrando ali, Senhor, onde elas não podem entrar. Mas o Senhor pode, Senhor. O Senhor pode dar vitória na causa, na justiça, no INSS. Assim também eu te apresento essas vidas que estão te apresentando. E te apresento Mira, Senhor, que está ali com aquela causa dela. No INSS, dá vitória a ela. Vai lá, Senhor, estende tuas mãos de poder. Ajuda ela, Senhor. Dá vitória em nome de Jesus. Para que, Pai, nós possamos cantar o hino da vitória. E essa vida possa cantar o hino da vitória em nome de Jesus. É no nome de Jesus que nós estamos pedindo a ti. No nome que está acima de todos os nomes. É no nome de Jesus, Pai. Também quero te pedir neste momento, Senhor. Paizinho querido, Paizinho amado, pelas famílias. Toma as famílias nas tuas mãos. Toma, Senhor, esta mulher, essa esposa, esse esposo. Estende tuas mãos de poder, Pai. Quantos amor nos estão esfriando, Senhor. Paizinho querido, entra nos lares, Pai, com providência. Entra nos lares dando vitória. Em nome de Jesus, Pai, eu peço a ti, crendo, Senhor, crendo no teu agir. Também eu quero te apresentar neste momento, Senhor, as crianças, as adolescentes, os jovens, Paizinho querido, as mulheres, Pai, quantas crianças não são vítimas de abuso, quantas mulheres, a violência está tão grande, Senhor. Paizinho querido, estende tuas mãos de poder livrando essas vidas. Ah, Senhor, criança, adolescente, jovem, mulher, Pai. Meu Deus, estende tuas mãos de poder. Vem com avivamento, Senhor, no teu povo, para que nós possamos impactar vidas. Paizinho querido, vem dissipar todo esse mal, Pai. Em nome de Jesus, quebrar as cadeias, correntes, Pai. Em nome de Jesus, Pai, quero te pedir pelas nações. Pai, quero te pedir pelo Brasil. Quero te pedir pelos governantes, Pai. Toma esses governantes nas tuas mãos. Toma o poder executivo, legislativo, judiciário, Pai. Estende tuas mãos de poder. Vai ali, Senhor, naquele plenário. Vai ali em Brasília, Pai. Vai desfazendo o mal. Vai desfazendo todo o mal ali dentro, meu Deus. Meu Deus, olha para o nosso país. Olha para o Brasil, Senhor. Olha para as vidas. Olha quantas vidas nos sofrem. Meu Deus, toma o presidente, Senhor, nas tuas mãos. Paizinho querido, vai fazendo algo, Senhor. Toma, Pai, esse poder judiciário. Toma aqueles homens nas tuas mãos, Senhor. Vai desfazendo este mal. Vai tirando a maldade dos corações, Pai. Em nome de Jesus. Em nome de Jesus, Pai, eu peço a Ti. Pai, quero colocar também diante de Ti a vida do pastor Amaro Correia. Quero te pedir pela vida da sua família. Estende tuas mãos de poder. Dá vitória a teu filho. Vai fazendo um milagre acontecer em nome de Jesus. Quero te apresentar neste momento, Senhor. Quero te apresentar neste momento cada ouvinte, cada vida que está pelo Instagram, YouTube, que está aí ouvindo pela rádio Tamandaré. Estende tuas mãos de poder. Dá vitória a essa emissora, Pai, de rádio, Pai, dá vitória a essa emissora de rádio, faz o milagre acontecer, Paizinho querido, possa ser que eles não estejam vendo nada, mas eu creio que no mundo espiritual o Senhor está trabalhando a favor dessa emissora. Eu creio, Pai, que o de repente acontecerá. Eu creio que o Senhor fará coisas grandes, porque o Senhor diz que a oração pode muito e ter os seus efeitos. Pai, estamos aqui orando pela esta programação. Em nome de Jesus, por cada pastor, pelo ciclo de oração, pelas dirigentes, cada um que está aí nesta programação, em nome de Jesus da vitória. É o que eu te peço, crendo, meu Deus, e já te agradecendo pelo poder que há no nome santo de Jesus e para a glória de Jesus. Amém. Glória a Deus. Glória a Deus. Glória ao teu nome, Jesus.
0: Aleluia. Louvado seja o nome do Senhor. Meu Deus, eu te apresento a tua serva Deise, te apresento a irmã Joelma, Senhor. Eu te apresento, ó meu Deus, ó Pai querido, nesta hora, a irmã Andréa. Também te apresento, meu Deus, ó meu Senhor, o teu servo, ó meu Pai, que pediu oração. É o nome de Jesus Cristo, dê vitória a ele, meu Deus. O irmão Valdeir, ó Pai querido e santo, irmão Valdeir lá em São Paulo, dá vitória ao teu servo, meu Deus, em nome de Jesus Cristo. Também, Senhor, a tua serva Rosineide, lá do Jiquiá, veja a sua irmã, Senhor, o médico que vai cirurgiar ela. Pai querido, o teu servo Montenegro lá em Manaus, meu Deus, meu Pai, em nome de Jesus, te apresento, meu Senhor, essas vidas que estão me escutando pelo aplicativo da Rádio Tamandaré, a Bispa Severina Salles, Senhor, os irmãos que estão me escutando pela M890, o irmão Pedro, Senhor, lá em Rio Grande do Norte, ó meu Deus, eu te apresento, meu Pai, nesta hora sublime e gloriosa de oração, o irmão José, ó meu Deus, também te apresento, Senhor, ó Pai querido e santo, aleluia, o pastor Silvio Dias, ó meu Deus, em nome de Jesus, também te apresento o irmão Kilderi, ó Pai eterno, irmã Lourdes, Senhor, a irmã Andréia, ó meu Pai, veja a situação da tua serva, ela sempre manda versículos, mas hoje ela teve o cuidado de pedir oração por uma situação difícil que ela está passando. Senhor, veja a irmã Gisele Késia, ó meu Deus, e a todos, ó Senhor da Unicebor Petrópolis, meu Deus, meu Pai, em nome de Jesus Cristo, eu ministro para essas vidas, Senhor, o teu poder, ó Pai querido, renovação espiritual, cura divina, ó meu Deus, renovo da fé, da esperança, das convicções, ó Senhor, te peço nesta hora, Opera com poder e grande glória, Senhor, em nome de Jesus Cristo, envolvendo, preenchendo e impactando essas vidas com a Tua presença, tirando a tristeza, tirando a enfermidade, tirando a angústia, tirando, Senhor, a preocupação, o aperreio, a perturbação, enxugando desse rosto toda lágrima, arrancando deste peito toda dor, em nome de Jesus, cai por terra toda a ação do maligno, toda a obra das trevas, em nome de Jesus, cai por terra todo pessimismo, todo negativismo, toda palavra contrária, em nome de Jesus, o mal seja expulso, a enfermidade, a inflamação, a infecção, a sequela, ó Senhor, expulsa a sequela, Senhor, da meningite, do AVC, ó meu Deus, de demais enfermidades, ó Senhor, pessoas que ainda sofrem com as dores da chikungunya, Pai, em nome de Jesus, ministra cura, em o nome de Jesus Cristo, meu Senhor, eu te peço nesta hora, dá um abraço nesse irmão, nessa irmã, ó Senhor, fortalecendo neste momento, em nome de Jesus, em nome de Jesus, em nome de Jesus, aleluia. Aleluia.

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1: Tamandaré 100% Jesus, 9:47. Eu voltei para agradecer ao irmão, irmão Manaus, ó, mas irmão Montenegro lá em Manaus, né, irmão Montenegro? Montenegro, um abraço, deixa eu mandar, dizer o contrário, né? Pastor, meu querido, um abraço, viu? O senhor é Rochedo mesmo. Ontem, o irmão mandou uma oferta ontem. Eu tô agradecendo hoje porque eu vim ver hoje, né? Quero agradecer a vocês, viu? Louvado seja Deus. Quero dizer, minha querida irmã Joelma, olha, eu falei agora há pouco com o pessoal do escritório e tá encaminhado o processo aí, viu? Em nome de Jesus, da bênção, tá? Glória a Deus. Quero agradecer a você. A você que oferta, você que colabora, você que contribui com esta obra, amém? E lembrando, né, para quem sentir de Deus, tem uns que sentem de Deus, tem outros que são fiéis, queremos agradecer a vocês todos, amém? Que continuam nos ajudando aí pela chave Pix 819-9915-0890. A gente nunca mais colocou o card no status do WhatsApp, não foi, minha bênção? Pronto, por favor. Coloca o card no status do WhatsApp, que tem o número da conta do Santander. Coloca, pronto. Põe aí nesse meu horário, por gentileza. Amém? Não, aí vence no meu horário amanhã, né? Por essas horas, né? Alguém quer algum uau para de doação? Estamos com alguns uau para doação. 3 uau para doação. E são novinhos eles, né? Novinhos aí. 3 cachorrinhos para doação, viu? Quem quiser, fala conosco aí também no zap, até rimou, da Rádio Tamandaré, amém? Pronto, se você, pastor Mário, eu queria um cachorrinho e tal, tô precisando de um animal aqui, para animar meu filho, a casa tal, para desestressar, para desopilar, pronto, temos aí 3 cachorrinhos para doação, chegou aqui a mensagem, viu? Fala conosco no WhatsApp, que é a chave Pix, para você também colaborar, contribuir, ofertar, para nos ajudar nessa obra evangelística, apostólica, missionária, que é a programação 100% Jesus da Rádio Tamandaré. 819-9915-0890. 819-9915-0890. Inclusive, parece que já está no status aí do zap da rádio a foto dos cachorrinhos, né? Já está ou não? Está não, né? Pronto, depois a gente posta aí também. Para quem quiser, não, eu tô pedindo, né? Você fala com o diretor aí, não comer meu fígado, né? Fala com o diretor, se pode, vai que alguém queira. Enfim, eu já postou o card, pelo menos isso, já salva a minha pele, né? Que tem o número da conta do Santander. Amém, amados? Contamos com a colaboração voluntária e espontânea de vocês para nos ajudar nesta obra. 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E o meu querido Raí está postando aí no status também o card com o número da conta dos cachorros. Não posto agora, não. Só o número da conta do Santander. Fala primeiro com o diretor, né? Ok, benção. Deixa eu impetrar as bênçãos decorrentes deste ato de fé. Trigo no celeiro, mosto no lagar, a expulsão do devorador, a multiplicação da farinha da panela e do azeite na botija, o enriquecimento para toda beneficência e o princípio de ser colocado sobre o muito, você que é fiel no pouco, seja uma realidade vívida em sua vida, meu irmão, minha irmã, em nome do grande, o Senhor Jesus.

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1: Mandaré 100% Jesus, 9:52. Eu vou ficando por aqui, mas não desligue o seu rádio aí da M890, não. Nem se desconecte do nosso aplicativo, porque vem aí o programa A Alegria do Senhor é a Nossa Força com a Bispa Camila Bezerra. Se Deus permitir, eu volto amanhã com mais uma edição do programa Amanhecendo com Cristo. O amor de Deus, nosso Pai, a graça do Senhor Jesus, a comunhão e a consolação do Divino Espírito seja com todo o povo de Deus, hoje e sempre. Só me resta dizer, a paz do Senhor, povo de Deus.

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1: Pai querido e amado, nessa manhã nós queremos te honrar e te louvar. Quero apresentar a ti, Senhor, as nossas vidas. Te pedimos perdão pelos nossos pecados, pensamentos, palavras, ações. Deus de glória e de poder, obrigado por esse dia abençoado, obrigado por essa semana. Obrigado, Senhor, por esse iníciozinho de final de semana. Eu creio que vai ser um final de semana de vitória para as nossas vidas. Abençoa, Senhor. Abençoa, dá vitória ao teu povo. Eu te apresento a vida de cada ouvinte nesta manhã. Apresento, Senhor da glória, a vida de cada um dos teus filhos. E creio que o milagre do Senhor vai acontecer. Em nome do Senhor Jesus. Amém. Amém.

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1: 10:17. Bom dia, bom dia, bom dia, paz do Senhor, povo de Deus. Bom dia, seu Pedro. Bom dia, Rainha. Oh, glória. Bom dia, povo de Deus. Deus é fiel, Ele está no controle, Ele está no comando. Como é que foi o teu final de semana, irmãos? Posso falar uma coisa para vocês? Final de semana a gente estava orando, intercedendo, porque foram muitas chuvas, muitas pessoas que perderam as suas coisas, perderam suas casas, perderam, né, os itens da sua casa. Muitas pessoas sofrendo, triste, mas Deus é Deus que restitui tudo de novo, irmão. Se você que está me ouvindo agora foi uma pessoa que perdeu algo, perdeu um ente querido, porque nessas chuvas nós tivemos também alguns óbitos, mas saiba que Deus, Ele está no controle de todas as coisas. Que aquilo que foi embora, tenha certeza que o Eterno Deus, Ele vai te restituir, Ele vai te abençoar, Ele vai trazer de volta. E detalhe, vai chegar tudo novo para a glória e honra do nome do Senhor Jesus. Eu não sei como é que está o teu coração. A gente chega aqui com alegria, mas eu também entendo que da mesma forma que a gente tem a alegria, a gente entende e sente a tristeza do outro. Então esse final de semana foi um final de semana bem tenso, né? De muita oração, de muito clamor por todo Pernambuco, porque foi todo Pernambuco praticamente. Escada, Bombos, Gravatá, os interiores, né? Moreno, tinha casas que chegava na metade do corpo, a altura da água. Então foram muitas cidades afetadas no nosso Pernambuco, Recife, Jaboatão, enfim. Mas estávamos orando por vocês, né? Nos solidarizando nesse momento em oração. E eu creio que a oração pode muito aos seus efeitos. Aquilo que a gente não pode fazer, tenha certeza que Deus vai levantar a pessoa certa e vai trazer a solução para a tua vida, para a tua casa, para a tua família. Amém? Um abraço no teu coração. Sejam, sintam abraçados pelo Senhor e pela nossa equipe, pela nossa rádio, pela minha vida também, tá? E eu creio em nome do Senhor Jesus que o Senhor, Ele vai trazer tudo de volta. Deus, Ele é Deus que restitui. Deus, Ele é Deus que restaura. Deus, Ele é Deus que faz tudo novo. Glória e honra seja dado ao nome do Senhor. Amém? Mas se alegre, irmão. Se alegre, sabe por quê? Porque para a glória de Deus, mesmo acontecendo tudo isso, você que está me ouvindo agora, você está vivo. Glória a Deus! Nas alturas, você pode ter perdido, né, algo, você pode ter perdido uma geladeira, você pode ter perdido uma cama, você pode ter perdido, né, uma televisão, um aparelho celular. Mas você está vivo, né? Você está vivo aí para a glória de Deus. E tem aí a oportunidade de ter tudo de novo, de conquistar tudo de novo. E Deus é Deus fiel, irmão. E Ele vai trabalhar na tua vida e vai te abençoar. Então, um abraço no teu coração, tá? E saiba que o Eterno Deus, Ele está vendo tudo e Ele vai te ajudar. E hoje nós temos um dia abençoado. Palavra, louvor, adoração daqui a pouco, irmão. A partir das 11 horas da nossa live, tá? Aqui no Instagram do Ministério Iluminando Nações. E à tarde nós teremos live no Instagram da Rádio Tamandaré. A partir da 1 da tarde, Instagram da Rádio Tamandaré. A partir das 11, no Instagram do Iluminando Nações. A nossa pastora Késia já tá aqui, ó. Amém, bispo. É isso aí. Um abraço no coração, pastora Késia Colares, minha irmã linda. Paz do Senhor, irmã Luzia. Glória e honra seja dada ao nome do Senhor Jesus. Irmãos já estão aqui, ó, mandando um alô. Participe. Irmã Gesiele, um abraço no coração. Glória seja dada ao nome do Senhor Jesus. E você que tá me ouvindo agora, o teu compromisso comigo é que hora? Que hora, irmão? Eu quero saber de você. É, irmão, é isso aí mesmo. De 10 às 14 horas. 10 às 14, tá aqui comigo. Participe, irmão, manda a tua mensagem. Manda aí um áudio com a palavra. Manda um áudio com a paz do Senhor. Manda um áudio, eu tô ligado, glória a Deus, olhe. Porque hoje nós temos a ligação da bênção, é, irmão, aquela ligação abençoada que tu recebe. Se tu tá lembrado, tô. Eita, glória! A nossa querida pastora Késia tá falando aqui, ó. Deixa eu ver o que ela tá falando aqui. Manda um áudio aí, pastora, manda um áudio pra gente ouvir. Estou aqui ligadinha nessa programação abençoada até as 14. Glória a Deus, isso aí. Glória a Deus, aleluia. Bendito é o nome do Senhor Jesus, amém? Glória a Deus. Então, irmão, fica ligadinho, manda mensagem, participa, porque quando você participa, você recebe a ligação da bênção. E sempre com a palavra de bênção, a palavra de vitória para a tua vida. E também, eu não posso esquecer que nós estamos, irmãos, na nossa campanha abençoada. É, irmão, a nossa campanha dos 75 anos da Rádio Tamandaré. Eita, que os irmãos estão mandando aqui. Paz do Senhor, irmão Mites. Paz do Senhor. Glória a Deus. Me dá aqui o telefone, Rádio, por favor. Glória a Deus, aleluia. Paz do Senhor. O povo tá ligado. O povo tá ligado. Eu gosto desse povo aqui. Eu gosto. Eu gosto desse povo aqui, irmão. Vocês moram no meu coração, povo de Deus. Aleluia, irmão Newton, Pai do Senhor Jesus, já tá lá, tá na escuta. Irmã Mirtes, glória seja dada ao nome do Senhor Jesus. Irmão tá aqui participando. Liga pra cá, manda uma mensagem, manda um WhatsApp, manda um áudio. Tô aqui, tô na escuta. Amém? Estamos na campanha, irmãos, dos 75 anos da Rádio Tamandaré. E você sabe que a gente tá com esse presentão. Eu falo que é um presentão pra você, é, irmão? Porque quando a gente abençoa, a gente recebe um presente da parte de Deus. Estamos com a nossa caneca dos 75 anos. Dia das Mães já está chegando. Você precisa estar preparado, irmão. E já adquira tua caneca pra você presentear quem você ama. Eu já vi tanta coisa, já vi tanta gente abençoar, comprar a caneca pra poder abençoar a sua mãezinha linda. É, irmão, isso é até uma forma de você evangelizar. Talvez a tua mãe esteja aí, ó, ainda não aceitou Jesus, ainda não conhece a Cristo, e talvez através desse presente o Senhor pode marcar, aleluia, encontro com essa mulher de Deus, que eu creio em nome do Senhor Jesus. 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E como eu sempre falo para vocês, que não é só sobre comprar uma caneca. Ai, bispo, que caneca é 50? Não, irmão, não é sobre o valor de caneca. É sobre abençoar o reino. E quando você abençoa o reino te retribui. E saiba que a palavra do Senhor diz assim: é 30, 60, 100 por um, irmão. Não é assim, irmã Luzia? O pessoal tá participando aqui, glória a Deus. Eita, que esse povo começou a semana já, ó, ativo na presença de Deus. Glória a Deus. Eita, glória, irmã Cris, Pai do Senhor Jesus. Manda aqui, irmão, manda uma mensagem, participa. E também participa da nossa campanha dos 75 anos. E seja um investidor do reino, seja um abençoador, seja uma abençoadora do reino de Deus. É, teve muitas pessoas aqui que adquiriram a sua caneca, né? Que abençoaram, na realidade, mas que moram fora do país. E o que foi que a gente fez? As pessoas abençoam e a gente abençoa as pessoas aqui de perto, irmão. É, que às vezes tem pessoas que querem e não podem. Então faça isso, ó. Semeia e abençoe. Ó, bispa, tá aqui, ó. Glória a Deus. O nosso Pix é o WhatsApp da rádio, irmão. 819-9915-0890. Irmão Jamerson, Pai do Senhor Jesus. Glória a Deus. Amém. Tô devendo o áudio da minha mãe. Minha mãe ficou com vergonha, viu, irmão Jamerson? Ela agradeceu, ficou com vergonha, mas ela vai mandar. Eu falei que a senhora vai passar, deixar essa vergonha de lado. E a senhora vai agradecer, mandar um áudio aqui pra agradecer ao irmão Jamerson. Obrigada, viu, irmão Jamerson. Deus abençoe. O irmão tá falando aqui, ó. Glória a Deus, todo mundo ligadinho. Começou a semana já ligado. E é isso aí, irmão. O seu compromisso comigo é dar 10 às 14. Eita, glória! Meu Deus do céu, o negócio tá forte aqui. Vai bugar esse WhatsApp aqui hoje, seu Pedro. Vai bugar. Glória a Deus, aleluia. Deixa eu ver quem tá falando aqui. Porque tem horas, irmãos, que o telefone aparece o nome. Tem hora que não aparece, não. Não tem nome, não. Peraí, deixa eu ver quem é aqui. Glória a Deus. Oséias, irmão Oséias de São Paulo. Glória a Deus. Um abraço no coração. Fátima, paz do Senhor Jesus. Ô, glória! Vamos embora, irmão. Fica ligado aí, porque hoje tem uma palavra de Deus abençoada pra tua vida. Mas não esqueça de abençoar, não, viu? Campanha dos 75 anos, 819-9915-0890. Depois do Salmo da Manhã. Eu já quero chamar a primeira pessoa para poder abençoar aqui, irmão, com essa caneca. Glória a Deus. Enquanto a gente vai passar o Salmo da Manhã, você já vai fazendo aí seu Pix. 819-9915-0890 e abençoe. 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Então entre em contato conosco aqui agora, irmão. Pega aí agora. Eu tenho 3 minutos, porque o Salmo da Manhã... é 10h30. Eu espero você, irmão. Ah, o negócio aqui é forte. É, irmão, sabe por quê? Porque quem vai ser abençoado é você. No reino é assim, seu Pedro. Quem é abençoado é a gente que abençoa. Não tem isso, não, irmão. Irmão, não tem como. Uma vez eu li um livro e a autora ela falava assim, ó. Se você quer receber sem dar, coloque-se num caixão e se enterre. Não tem como. Não existe. A vida, ela é uma constante semeadura. E você, eu, precisamos semear. Semear amor, semear atenção, semear abraço, semear empatia. É semeando que a gente colhe, irmão. Amém? Glória a Deus. Você entendeu a mensagem? 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Já pega a tua caneca, irmão. Glória a Deus, a caneca tá linda, dos 75, um marco na nossa rádio. Né? E eu fico muito feliz nesse tempo de estar aqui junto com vocês, de fazer parte dessa história, de fazer parte dessa família. E você que tá me ouvindo aí também faz parte, irmão. Você faz parte dessa história, você faz parte dessa família, porque quer que adiantaria uma rádio sem ouvinte? Não tem lógica. Então, se você está aqui conosco, se você está aqui participando todos os dias conosco, você também faz parte dessa história. Então, vamos abençoar, vamos para esse momento de generosidade, creia que o Eterno Deus vai te recompensar de forma sobrenatural. Mas vamos para o Salmo da Manhã, amém? Enquanto isso, 819-9915-0890, abençoa, porque tenha certeza que você será abençoado.
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1: Salmo de número 41, bem-aventurado é aquele que atende ao pobre. O Senhor o livrará no dia mau. O Senhor o livrará e o conservará em vida. Será abençoado na terra e tu não o entregarás à vontade dos seus inimigos. O Senhor o sustentará no leito da enfermidade. Tu o restaurarás da sua cama da doença. Dizia eu, Senhor, tem piedade de mim, sara minha alma, porque pequei contra ti. Os meus inimigos falam mal de mim, dizendo, quando morrerá ele e perecerá o seu nome. E se algum deles vem ver-me, fala coisas vãs, no seu coração amontoa maldade. Saindo para fora, é disso que fala. Todos que me aborrecem murmuram alma contra mim. Contra mim imagino mal, dizendo, uma doença má se lhe tenha pegado. Agora que está deitado, não se levantará mais. Até o meu próprio amigo íntimo, em quem eu tanto confiava, que comia do meu pão, levantou contra mim o seu calcanhar. Porém, tu, Senhor, tem piedade de mim. Levanta-me para que eu lhes dê o pago.

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2: 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Peçam e será dado. Busquem e encontrarão. Batam e a porta será aberta. Mateus 7:7.
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1: Oi. Louvado seja o nosso excelso e eterno Deus. Pai bendito, Deus que está nos céus, neste momento, ó Pai, de oração, que nós elevamos as nossas vozes ao trono da tua graça. Ó Deus, nós que fazemos a Rádio Tamandaré, oramos, ó Pai, de hora em hora. E Deus, nós acreditamos que aqueles que estão nos ouvindo neste momento irão parar, ó Deus, para concordar e também, ó Deus, conversar contigo neste momento. Ó Pai bendito, nós queremos te agradecer, ó Deus, por mais uma semana que se iniciou nesta segunda-feira, ó Pai. Quantas pessoas, ó Deus, saíram para tratar de assuntos particulares, de saúde, procura de empregos. Ó Deus, a nossa oração, ó Pai, é que tu tenha saído na frente deles e, Deus, dado uma resposta positiva em suas vidas. Pai bendito, nós queremos te agradecer também, ó Deus, pela saúde que tu nos concede neste dia. Ó Deus, nós te agradecemos também pela salvação através do teu Filho Jesus Cristo, crucificado ali na cruz. Meu Pai amado, é mais uma semana, primeiro dia útil do mês de maio. Ó Deus, tanta coisa nós precisamos tratar, precisamos resolver, precisamos da solução, ó Pai. Mas nós acreditamos que tu irás nos ajudar, a teus filhos todos que estão escutando neste momento, através do som da Rádio Tamandaré, ó Deus, para que possam, Pai, continuar te servindo e te louvando, te agradecendo pelos milagres que tu tens operado nas nossas vidas. Ó Deus, quantos, ó Pai, estão neste momento no leito de dor, nos hospitais, nas UPAs, nas clínicas, ó Deus. Tu sabes cada situação, tu sabes cada momento que teus filhos estão passando. Ó Deus, mas eu te imploro, ó Pai, no nome do teu Filho amado Jesus Cristo, ó Pai, opera uma bênção, um milagre na vida de cada um, ó Deus. Que tu, ó Deus, faça conforme a tua vontade, porque a tua vontade, meu Deus, sempre será melhor para nós. Muitas vezes nós não compreendemos a tua vontade, mas, ó Deus, nós ficamos e devemos ficar alegres, porque nós olhamos, ó Pai, para ti e sabemos que tu estás cuidando de nós cada dia, cada minuto, cada semana, ó Deus amado. Deus, nós queremos mandar também um abraço especial para aqueles que estão nos ouvindo e no dia de hoje completa mais um ano de vida. Sim, meu Deus, e nesse momento estão te glorificando, porque conforme a tua graça, a tua permissão, está completando mais um ano de vida. Ó Deus, é motivo de louvor e adoração a ti, meu Pai. Meu Deus amado, eu te louvo pela vida da minha filha, ó Deus, que completou ano ontem, a Priscila. Sim, ó Deus, te damos graças, ó Pai, porque tu tens concedido ela nesse 35 anos de vida, ó Pai, dela uma mulher tão linda, tão bonita, com sua filha, minha neta Mirella. E, ó Deus, é que eu peço, ó Pai, que tu continue colocando as tuas mãos sobre a cabeça dela e protegendo a vida dela, ajudando ela ali no trabalho dela, ó Deus, no dia a dia. Sim, ó Pai, e que ela continue sendo a filha que ela é. Ó Deus amado, eu te imploro, ó Deus, uma bênção especial sobre a vida dos chefes de famílias, ó Pai. Pais, mães, sim, ó Deus, avós, que são também ainda chefes de famílias. Ó Deus, o inimigo das nossas almas, ele tem investido contra as famílias. Mas eu te imploro, ó Deus, protege-os, nos protege, ó Pai, de qualquer investida maligna, ó Deus. Que, ó Pai, o inimigo não venha ter vitória sobre a família, ó Pai. Porque, ó Deus, tu constituiu a família, que é um projeto, é um plano da teu, ó Deus. E, ó Pai, O inimigo tenta destruir as alianças, ele tenta destruir as comunhões. Mas, ó Pai, eu te imploro, continua protegendo teus filhos, protegendo os lares, protegendo as famílias. Ó Deus bendito, eu te imploro, ó Deus, também sobre a vida dos pastores que estão à frente das igrejas, ó Pai. Pastores que estão à frente de ministérios, que também, ó Deus, muitas vezes levantam na segunda-feira, começa o dia na segunda-feira, muitas vezes já com problemas diversos, porque o inimigo, ele não para, ele não cessa de guerrear contra teus filhos. E, meu Deus, eu te imploro, ó Pai, protege os pastores, as lideranças das igrejas, ó Deus. Ó Pai, dá sabedoria, dá entendimento. Sim, ó Deus. Até concede também, ó Pai, perdão, que muitas vezes, ó Deus, nós tomamos decisões como líderes, às vezes desagradam a muitos.

0: Tenedores da Rádio Tamandaré. Aqueles, ó Deus, que contribui espontaneamente, ó Pai, através dos seus depósitos bancários, através de Pix na conta da Rádio Tamandaré, como aqueles também, ó Deus, que contribui voluntariamente através da coleta do irmão Geraldo, nosso mensageiro que vai de casa em casa recolher diariamente a contribuição dos teus filhos. Ó Deus, é por essas contribuições, ó Pai, que a Rádio Tamandaré vem se mantendo. E, ó Deus, eu te imploro uma bênção especial sobre a vida dessas pessoas que contribuem voluntariamente, espontaneamente, ó Deus, para cada vida, para cada pessoa, ó Deus, que faz assim, ó Pai, que ele seja multiplicado as suas bênçãos, suas mãos. Que eles sejam vitoriosos em todos. Ó Pai, são pessoas, são comerciantes, são profissionais liberais, são pessoas empregadas, são pessoas aposentadas, ó Pai. Que honra, ó Deus, aquele compromisso que fez em seu coração de ajudar este ministério, de ajudar esta rádio a se manter 24 horas pregando o evangelho como tem pregado há mais de 25 anos. Ó Pai bendito, abençoa a vida do Pedro Augusto, ó Deus, que é o nosso administrador, o nosso coordenador geral. Ó Deus, dá entendimento a ele, dá sabedoria, protege a vida dele, ó Deus. Protege a alma dele, ó Pai, de qualquer investida do maligno. Ó Pai, nós sabemos, ó Deus, porque pregamos a palavra, a tua palavra, pregamos o evangelho de teu filho Jesus Cristo. O inimigo, ó Deus, se levanta de todos os lados querendo nos parar. Mas nós, ó Deus, não iremos parar. Só iremos parar, ó Deus, no dia que tu nos parar. Porque enquanto tu não parar, esta obra vai continuar, esta rádio vai continuar pregando o teu evangelho, pregando a tua palavra. Ó Deus, em nome do teu filho amado Jesus Cristo, nós já te agradecemos por tudo desta semana, deste dia, para a tua honra e tua glória. Nós te louvamos e te agradecemos no nome do teu filho amado Jesus Cristo. Amém, amém. E amém.
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1: 11:29, eu quero ouvir os nossos irmãos, glória a Deus, aleluia. Irmão Kilderi, glória a Deus.
2: Deus abençoe.
1: Aleluia, quero ouvir o nosso irmão Kilderi, vamos lá.
3: 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Bom dia, pastora Camila. Deus te abençoe. Estou escutando a Rita Mandaré. Bom dia. Deixa o versículo no logo aí.
1: Glória a Deus, irmão Kilderi. Glória a Deus. Aleluia. Deixar um versículo aqui para sua vida. Provérbios capítulo 19, verso 20. Ouve o conselho e recebe a instrução para que sejais sábios nos teus últimos dias. Um versículo para o irmão Kilderi. Glória seja dada em nome do Senhor Jesus. Vamos ouvir outro ouvinte. Glória a Deus, nossa pastora Késia Colares.
4: Glória a Deus, Bispa Camila. Estou aqui ligadinha na Rádio Tamandaré, ouvindo essa programação abençoada, que tanto alegra os nossos corações todas as manhãs até as 14 horas. Um beijo grande, Deus abençoe.
1: Glória a Deus, um abraço. Minha pastora, sexta-feira ela está aqui com a gente, viu? Sexta-feira ela tá aqui com a gente. Glória seja dada no nome do Senhor. Irmã Luzia.
2: Pai do Senhor, irmã, bom Deus abençoe todos ouvintes da rádio. Um abraço, fique com Deus. E tô aqui na escuta, viu? Aqui em Mamanguape, perto de onde tá essas enchentes que eu mandei pra senhora aí um vídeo. É, perto de onde eu moro.
1: Meu
2: aqui, Deus. Graças a Deus, na minha casa, na minha rua, na minha cidade, não foi largado, não, mas teve amigos que perdeu suas coisas lá nessa cidade, mas Deus está no controle e no comando, né, de tudo. Deus abençoe, fica na paz de Jesus Cristo. Estou aqui na escuta, aí o meu esposo, Josinaldo.
1: Glória a Deus, um abraço, irmã Luzia. Irmão Josinaldo, glória seja dada ao nome do Senhor Jesus. Deixa eu ver se tem mais algum irmão aqui, ó. Aleluia, que Deus abençoe, que Deus abençoe a tua vida, a tua casa, a tua família.
5: A paz do Senhor, irmã. Aqui é a irmã Cristina da Rosina Labanca.
1: Amém.
5: Jesus, Tamandaré. Peço oração aí por todo da Tamandaré e pela minha família.
1: Glória a Deus, vamos orar. E é isso, irmãos, vamos continuar nossa programação. Um abraço para todos os irmãos que estão acompanhando aqui conosco. A irmã Joelma também mandou aqui, ó, paz do Senhor, peço oração. Estou muito feliz com a participação de todos vocês, essa manhã maravilhosa. Glória a Deus, e agora nós vamos de live. Vamos de live? É, irmão, entra aí agora, tá? E nós vamos estar abrindo a nossa live aqui no Instagram do Ministério Iluminando Nações, tá? Nós vamos abrir a nossa live porque agora chegou o momento da palavra do Senhor. Glória a Deus.
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1: Glória a Deus, glória a Deus, glória a Deus. Amém, irmãos? Vamos nesse momento a palavra do Senhor. E eu queria compartilhar com os irmãos. Já estamos aqui ao vivo, aqui no Instagram da rádio do Iluminando Nações. No Instagram do Iluminando Nações. Amém, irmãos? Glória a Deus. E você que está me ouvindo aí agora, se você tiver Instagram, entra aqui comigo, tá? E participa. E eu creio que o Senhor, ele vai falar ao teu coração. O tema de hoje é: quando Jesus entra, a cura acontece. Você recebe? É, irmão, quando Jesus entra. Quando Jesus entra na casa, quando Jesus entra na situação, a situação é resolvida. A palavra do Senhor diz lá em Mateus capítulo 8, verso 14 e 15. Diz assim, ó: Jesus entrando na casa de Pedro, viu a sua sogra deitada e com febre. Então tocou-lhe a mão e a febre a deixou. E ela se levantou e os servia. Aleluia, irmã Andréia Monteiro, paz do Senhor. Gente, vocês que estão me ouvindo agora, já estou online aqui ao vivo no Instagram do Ministério Iluminando Nações. Você que está aí ouvindo, é só botar assim, ó, Iluminando Nações, você vai estar vendo lá o meu postzinho com a minha foto com o banner da igreja. Amém? Glória a Deus. Então vamos lá. Mateus 8, 14 e 15. Fala sobre a sogra de Pedro. Escuta isso aqui que eu vou falar para você. Tem milagres que o Senhor opera, tem milagres que o Senhor faz, que ele não precisa nem entrar na casa. Mas tem horas que o Eterno, ele precisa entrar para que o milagre venha acontecer. Jesus, ele não ficou do lado de fora. Ele entrou. Eu já quero liberar a palavra sobre a tua vida nessa manhã. Jesus, ele está entrando na tua casa. Jesus, ele está entrando nessa situação. Jesus, ele está entrando nesse problema. Saiba que quando Jesus, ele entra para resolver. Ele entra para solucionar. Ele entra para, aleluia, resolver o negócio, irmão. Nós precisamos entender que quando Jesus, o Sinete, Pai do Senhor Jesus, quando Jesus ele entra, é porque ele quer resolver a situação. E eu sei que você pode estar aí pensando, mas bicho, faz anos que eu estou sofrendo nessa situação. Faz anos que eu estou sofrendo com essa situação, com essa, estou passando por essa angústia. Faz anos que eu estou sentindo essa dor. Faz anos que eu estou com esse problema. E até agora não aconteceu. Mas eu vim aqui hoje para ser boca de Deus para a tua vida e para te dizer: ei, Jesus decidiu entrar na tua casa. Jesus decidiu entrar nesse negócio. Jesus decidiu entrar nessa situação. E isso nos ensina aqui. Quando Jesus decide entrar na casa de Pedro e vê aquela mulher enferma, que era sua sogra, e ele decide entrar, isso nos ensina que Jesus se importa com o nosso ambiente familiar. Eu não sei hoje, eu falo sempre que às vezes quando o problema está fora é mais fácil da gente lidar. Um dos problemas, Raí, mais difícil da gente lidar com são os nossos problemas familiares. É quando o problema está dentro da nossa casa. Porque quando está fora, você resolve lá fora, você está ali por alguns instantes, depois você volta para casa e ali é o teu refúgio, ali é o teu lugar de paz, ali é o teu lugar de segurança. Mas quando o problema está dentro de casa, é como se a gente ficasse sem saber para onde ir e como resolver. Quando Jesus decide entrar na casa, isso nos ensina que Jesus se importa com o nosso ambiente familiar. Eu quero dizer para você que Jesus se importa com teu esposo. Jesus se importa com teu filho. Jesus se importa com você. Jesus se importa com as relações de dentro da tua casa. Jesus se importa com tudo que está acontecendo no teu meio familiar. E ele quer entrar na tua casa, ele quer entrar na nossa casa. E quando ele entra de verdade na nossa casa, irmãos, algo de extraordinário acontece. Quando Jesus entra na nossa casa, algo de extraordinário acontece. Eu preciso dizer para você que ele quer entrar na tua casa, ele quer entrar na tua vida, ele quer entrar na tua realidade. Agora, você sabia que às vezes, eu não sei se você já sentiu isso do Sinete, tem horas que Jesus ele até quer entrar, mas às vezes quem não libera é a gente. Você já passou por isso? Tem situações que o Senhor diz assim: deixa eu fazer, deixa eu operar, e você diz: não, Jesus, o Senhor opera na minha vida até essa área, a partir daí é comigo. Você já ouviu alguém falar sobre isso? Você já ouviu alguma situação semelhante a essa? Eu já. Já teve situações que eu vi que Jesus queria atuar no casamento de alguém e alguém dizer: não, aqui é comigo. Eu resolvo. Eu faço. Eu posso. E, irmão, dá errado. Às vezes queremos tomar as rédeas da nossa vida. Queremos tomar o governo. Quando, na realidade, quando nós aceitamos ao Senhor Jesus, o governo da nossa vida, irmãos, tá na mão dele. Josineide, paz do Senhor, seja bem-vinda. Tá nas mãos dele, querido. O governo da tua vida tá na mão dele. E posso falar uma coisa para vocês? Tá no melhor lugar. É, tá no melhor lugar. É nas mãos do mestre. A febre naquele momento da sogra de Pedro. Cessa, Pai do Senhor, glória a Deus. Representa aquilo que nos consome. Aquilo que tira a nossa paz. Aquilo que tira as nossas forças. Aquilo que nos enfraquece. Aquilo que nos paralisa. Por quê, bispo? Eu vou explicar para você. Quais os sintomas da febre? O que é que acontece quando a gente sente febre? Dá fraqueza. Tira as nossas forças. E nos paralisa. É isso que a febre traz, dá aquela moleza. Você não consegue sair debaixo do lençol. É assim ou não é? Tira as nossas forças e nos paralisa. E também, irmãos, a febre, não só naquela época, como nos momentos atuais, simbolizava algo mais profundo. Era como se tivesse algo mais sério naquela mulher. Era que poderia ser uma inflamação, poderia ser algo mais sério que precisava ser investigado e precisava ser tratado. Talvez, aparentemente, você esteja sentindo só um calor, uma quentura no seu corpo, mas por trás disso poderia ter algo, pode ter algo mais sério. E Jesus sabia disso. Por isso que ele decidiu entrar na casa. E essa questão da febre, trazendo para os nossos dias de hoje, que enfraquece, que tira força, que paralisa, às vezes são problemas que podem acontecer na nossa vida. Problemas na área espiritual, problemas na área emocional, ansiedade, situações que tiram a sua paz, situações que acontecem no teu dia a dia, na tua rotina. Às vezes a febre, ela pode simbolizar isso, problemas, né, que podem acontecer na nossa vida, que nos enfraquece, tira as nossas forças e nos paralisa. Quem é que nunca passou por um momento da sua vida que você não tinha força para levantar, não tinha força para ir para a igreja, não tinha força para orar, não tinha força para buscar a face do Senhor? Não tinha força às vezes para resolver um problema. Às vezes você até queria cuidar do seu filho, mas você não tinha força. Quem nunca? Quem nunca fez isso? Quem nunca passou por isso? Eu falo isso, gente. Já passei por uma situação tão difícil na minha vida que eu senti, era como se alguém tivesse colocado assim um canudo e tivesse colocado em mim, posto em mim, e era como se sugasse todas as minhas forças. E aí, eu vi Deus agir de forma tremenda na minha vida, devolvendo todas as minhas forças. Eu vim aqui hoje para ser boca de Deus para a tua vida. Eu vim aqui hoje para ser profeta de Deus para você. Para te dizer que aquilo que tem tirado as tuas forças, aquilo que tem tentado enfraquecer você, que tem tentado paralisar você, diz o Senhor para a tua vida hoje, glória a Deus, eu, Senhor, estou destruindo, eu, Senhor, estou tirando, eu, Senhor, estou repreendendo, eu, Senhor, estou mandando embora, em nome do Senhor Jesus. Minha amiga Fátima Souza, beijo no coração. Aquilo que está tirando a tua força, aquilo que está te enfraquecendo, aquilo que está tentando te paralisar, seja destruído agora no poder do nome do Senhor Jesus. Recebe força, recebe ânimo, recebe vitamina do céu. Aleluia, glória a Deus. Você vai se movimentar. Você vai sim cumprir com o propósito que o Senhor tem na tua vida. Você vai sim se mover, porque o Senhor não te chamou para ficar parada. O Senhor não te chamou para você ser um paralítico, não. Para você ser um parasita, não. O Senhor te chamou para você se mover. O Senhor te chamou para você estar em movimento. O Senhor te chamou, aleluia, para você servir a Ele em movimento. Às vezes são lutas espirituais que aparecem na nossa vida, tentando roubar a nossa paz, roubar a nossa alegria, roubar a nossa energia. Mas diz o Senhor para a tua vida nessa manhã de hoje: eu, Senhor, estou aplacando a fúria do inferno contra você. Glória a Deus, estamos ao vivo aqui no Instagram do Ministério Iluminando Nações. Vem pra cá comigo na live, povo de Deus. Aleluia, glória seja dada ao nome do Senhor Jesus. Posso falar uma coisa pra vocês? A febre não matou aquela mulher, mas impedia dela viver bem. Tem coisa, irmão, que não mata você, mas tira a tua paz, tira a tua alegria, tira a tua energia. E você sabia que uma das estratégias do nosso adversário nos tempos atuais, nos tempos de hoje, é isso? É deixar crentes paralisados dentro da igreja. É deixar crentes apáticos dentro da igreja. É roubar a fé do povo. É paralisar o povo. Eu estou na igreja, mas eu não faço nada. Eu estou na igreja, mas eu só boto a Bíblia debaixo do braço e me sento para receber. Eu só venho receber. Eu estou na igreja, mas eu só faço aquilo que eu consigo fazer. Eu estou na igreja, mas eu tô lá só para esquentar o banco. Uma das estratégias do nosso adversário nos tempos atuais é tentar paralisar você. É fazer você um crente apático. É trazer apostasia sobre a tua vida. É apostasia. Apostasia é isso, irmão. É uma pessoa que apostatou na fé, você pode falar tudo para ela, é como se fosse um ralo. Ela ouvisse e fosse embora. Ela não consegue sustentar a palavra. Ela não consegue permanecer com a palavra. A palavra é lançada, a palavra é dita e eles não conseguem, a pessoa não consegue. Irmão Osés, Pai do Senhor Jesus, glória a Deus. Aleluia. É isso, irmão. A mulher não matou, a febre não matou a mulher, mas impedia dela viver bem, viver o propósito de Deus. Talvez o Senhor te trouxe aqui hoje para poder falar para você. Essa enfermidade, essa situação, essa enfermidade física, essa enfermidade espiritual, tá? Aleluia, te mantendo, até você tá viva, mas até você tá vivo, mas você não tá vivendo o propósito. Tá te impedindo de viver o propósito de Deus. E tem coisas, irmão Oséias, tem coisa, Fátima, tem coisa, Cessa, tem coisa, Josineide, que não nos mata, mas nos impede de viver o propósito. E tudo aquilo que tira você do propósito não é de Deus, irmãos. Aí eu olho um Jesus maravilhoso, fiel, tremendo, que enquanto estava na casa da sogra de Pedro, a Bíblia fala que ele não apenas falou, mas ele tocou. A Bíblia diz, irmão Oséias, que ele toca na mão dela. Aleluia. Glória a Deus. E eu quero dizer para você que o toque de Jesus, irmãos, traz cura. O toque de Jesus, aleluia, é pessoal. O toque de Jesus alcança onde ninguém consegue alcançar. O toque de Jesus traz mudança. O toque de Jesus traz transformação. O toque de Jesus traz novidade de vida. E talvez alguém que estivesse naquela casa pudesse ignorar a dor daquela mulher. O momento daquela mulher. Sabe o que, que o Senhor falou esses dias? A dor de alguém pode ser ignorada por alguém, por pessoas. Mas posso falar uma coisa para você? Jesus se importa com a tua dor. Jesus se importa com o que você está sentindo. Você sabia que alguém pode sentir algo e pode até falar com outra pessoa: ah, eu tô sentindo isso. E alguém pode falar assim: é só isso. Só isso. Fulano faz uma tempestade num copo d'água. Posso falar uma coisa pra você? Alguém pode ignorar a tua dor, mas Jesus, ele não ignora. Aquilo que pode ser mínimo para uma pessoa, pode ser o máximo para outra. E o toque de Jesus, ele é pessoal. O toque de Jesus, ele é individual. O toque de Jesus, ele é singular. Jesus sabia da dor daquela mulher. Jesus vai lá e toca ela. E aí, quando ele toca, irmãos, algo incrível acontece. É, algo incrível acontece, algo extraordinário passa a acontecer. E o que é que acontece? A cura. A cura, ela é instantânea na vida daquela mulher. Você sabia? Laure, minha tia, beijo no coração, tô orando por você. Minha tia fez uma cirurgia já faz uns dias, tá se recuperando. Beijo no coração, viu? Estamos orando por você. Escuta isso aqui, você sabia que tem curas que, teve curas que não foi instantâneas, mas a cura dessa mulher foi instantânea. Jesus tocou e a Bíblia diz que ele curou. Glória a Deus. Nem toda cura é instantânea, mas toda cura vem dele. Ei, Jesus te trouxe aqui para te dizer, de forma instantânea ou não, de forma gradativa, eu, Senhor, eu tenho cura para você. Recebe a cura onde você está me ouvindo agora. Abre a tua mão e recebe a tua cura. Toma posse do teu milagre. Aleluia. Glória a Deus. Recebe a tua cura. Eu não sei o que você está sentindo nesse momento. Eu não sei se é algo que é muito grave. Eu não sei o que você está sentindo, mas eu quero ministrar cura sobre a tua vida. Eu quero ministrar cura sobre a tua casa. Eu quero ministrar cura sobre a tua família. Irmã Márcia, paz do Senhor, seja bem-vinda. A Bíblia fala que a cura foi imediata. A febre na hora a deixou. O interessante é que não foi um processo longo, foi um processo imediato. Porque quando Jesus age, ele resolve a causa. O poder de Deus, irmãos, não depende do tempo humano. Você sabia disso? Que o poder de Deus, irmã Márcia, não depende do poder do tempo humano. Aleluia! E quando essa mulher foi curada, irmã Márcia, não sai daí não, porque Deus vai falar com você. Irmão, não sai daqui não, porque Deus vai falar com você. Escuta isso aqui. Quando aquela mulher foi curada, ela não só apenas volta ao normal, ela volta ao propósito. A Bíblia diz que quando aquela mulher foi curada, ela se levanta para servir. Glória a Deus, aleluia. Sabe por que Jesus, ele quer te curar? Sabe por que Jesus, ele vai operar na tua vida? Sabe por que Jesus, ele vai te restabelecer novamente? Sabe por que Jesus, ele vai restaurar você? Porque ele tem uma obra na tua vida. Há um propósito na tua história. Há um propósito na tua vida. Ela não apenas volta ao normal, ela volta ao propósito. A Bíblia diz que quando aquela mulher recebe a cura, ela agora volta a servir. Ei, Jesus está operando um milagre na tua vida hoje. Sabe por quê? Porque tu precisa voltar a servir. Você precisa voltar a servir. Você precisa voltar a servir. Você precisa voltar a fazer o que você fazia antes. Você precisa voltar ao seu lugar, ao lugar do início. Voltar ao primeiro amor. Fazer aquilo que o Senhor te chamou para fazer. É por isso que Ele vai te curar. E eu falava isso ontem na igreja, irmãos, quando nós tivemos um congresso de mulheres. E quem foi louvar e pregar na época foi a Sara Farias. E quem foi pegar ela no aeroporto fui eu. E aí quando eu peguei ela, ela entrou no carro, ela disse: Bispa, eu tava aqui, né, vindo pra cá, o Senhor falou ao meu coração. E aí eu disse: o que foi, Sara? Ela disse assim: eu tava preparando a palavra e o Senhor disse assim pra mim, ó: se eu e você estamos vivos, estamos de pé, foi naquele períodozinho da pandemia, ela disse assim, é porque nós somos necessária. Ei, eu vim aqui hoje para ser boca de Deus para tua vida. Que você é necessária. Você é necessário. Aleluia! Deus ainda tem uma obra linda para fazer através da tua vida. Deus ainda tem grandes coisas para realizar em você e através de você. Você ainda é necessário. Você ainda é necessário. A sogra de Pedro ainda era necessária para o propósito a qual o Senhor tinha na vida dela e tinha na vida daquele povo. Ela não volta apenas ao normal, ela volta ao propósito. E a cura não foi só para aquela mulher se sentir melhor. Sabia disso? É, irmão. Glória a Deus. Aleluia. Os irmãos estão falando aqui no WhatsApp, daqui a pouco eu respondo. Não era só, irmão Oséias, para aquela mulher se sentir melhor, não. É porque ela precisava voltar ao seu lugar, ao lugar do serviço. Aleluia. Aquela mulher, ela precisava ser curada para ela voltar a servir. Porque quem é tocado por Jesus, irmão, não fica parado. Água parada, meu antigo pastor falava, dá dengue. Glória a Deus. Quem é tocado por Jesus não fica parado. É por isso que o Senhor me trouxe aqui hoje para te falar: ei, Jesus quer entrar. Ele quer ver essa situação. Ele quer tocar. Ele quer curar. Ele quer te levantar para um propósito da glória a Deus. Jesus quer tocar em todas as áreas da tua vida que está com febre. É. Que está com algum problema. Que está com alguma debilidade. Jesus quer tocar. Entrega a sua casa. Entrega essa dor. Entrega essa enfermidade. Entrega esse problema nas mãos do Senhor Jesus. E saiba que Jesus vai entrar na tua vida, na tua casa, na tua família. E essa febre, esse mal, essa fraqueza, essa dor, essa doença espiritual, esse problema que está dentro da tua casa, vai sair, irmão. Em nome do Senhor Jesus. Porque aonde ele toca, há mudança. Eu posso falar sobre isso. Porque a minha vida o Senhor transformou. E tem me transformado todos os dias. A minha vida, ela foi transformada pelo Senhor. Saiba que ele também quer transformar a tua. Vamos orar? Glória a Deus. Vamos orar. A oração é uma das causas impossíveis. Eu quero orar por você. Eu já vou antecipar aqui, já falta 3 minutinhos para meio-dia. Nós vamos orar pela tua vida, crendo no milagre, crendo no mover. Eu creio que vai ter pessoas aqui agradecendo. Eu creio que vai ter pessoas aqui agradecendo o milagre que aconteceu na tua casa. Eu creio que tem pessoas que vão agradecer o toque de Jesus no teu lar, na tua vida, no teu filho, na tua família. Vamos orar? Pai querido e amado, em nome do Senhor Jesus, eu quero te orar junto com o teu povo, Senhor. Oh, glória a Deus, que o Senhor abençoe, que o Senhor faça o sobrenatural, que o Senhor faça o teu agir na vida dos teus filhos. Eu ministro cura, eu ministro vida, vida em abundância. Alcança os irmãos que estão nos ouvindo aqui agora, aleluia, aqui da live, os que estão nos ouvindo pela transmissão, os que estão nos ouvindo, oh Pai querido, aleluia, pelo aplicativo. Pai, em nome do Senhor Jesus, eu ministro cura, cura, vida, vida em abundância, em nome do Senhor Jesus. Opera o milagre na vida dos teus filhos, opera o milagre na vida deles, em nome do Senhor Jesus. Amém. Beijo no coração. Meio-dia. A gente agora tá. Vamos ter o momento da canção. Vamos ter o momento da programação. Daqui a pouco a gente volta, meu irmão. Uma hora, a partir da 1 da tarde, a gente volta com a live no Instagram da Rádio Tamandaré. Maria, Pai do Senhor! Beijo no coração, glória a Deus. Amém, irmãos? Fica com Deus e até daqui a pouco. Ó, não sai daí não, que o meu compromisso com você é das 10 às 14. E o seu compromisso comigo também, ele tá aqui coladinho comigo. Beijo, fica ligadinho, vamos de música, vamos de música. Deus abençoe a tua vida em nome do Senhor Jesus. Música.

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1: Pai querido e amado, em nome do Senhor Jesus, estamos aqui mais um momento em tua presença, Senhor. E eu creio, ó Deus, que através do clamor do teu povo, o Senhor moverá. Eu creio que através do clamor do teu povo, alcançaremos o teu favor, o teu coração. Pai das luzes, em nome do Senhor Jesus, estamos aqui, Senhor, intercedendo, ó Deus, pelas causas impossíveis, causas essas que são impossíveis na ótica humana, mas que são possíveis para o Senhor. Eu te clamo nessa tarde de hoje, eu te clamo pela tua igreja, eu te clamo pelo teu filho, eu te clamo por essa mãe, eu te clamo por esse pai, eu te clamo, aleluia, por essa avó, eu te clamo, Deus, pela vida dos teus filhos. Estão junto comigo aqui, Senhor, nesse clamor. Que estão dependendo do Senhor liberar, do Senhor abrir, do Senhor mover, do Senhor agir, para que tudo venha a ser resolvido e solucionado. E eu creio em nome do Senhor Jesus, que a tua palavra diz: clama a mim e responder-te-ei. Anunciar-te-ei coisas grandes e firmes que tu não sabes. O clamor tem poder. A oração tem poder. A oração, quando ela é feita de todo o coração, tem poder. Eu te oro, Senhor, nessa tarde de hoje, pela vida do teu povo. Libera. Traz algo novo para esse pai de família, para essa mãe de família, para esse cuidador. Traz algo novo para esse empresário, traz algo novo para esse jovem, traz algo novo para essa criança, traz algo novo, Senhor, para o teu povo. Abençoa, dá vitória, em nome do Senhor Jesus. Amém, amém, amém.
2: É tempo que Deus tem despertado e tem levantado homens e mulheres, jovens, crianças, para serem usados.

0: Quantos apaixonados nós temos aqui? Levanta suas mãos para os céus e diga assim comigo: Senhor,
1: Senhor,
0: eu estou apaixonado por ti.
2: Aleluia.

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1: Glória a Deus. Vamos adorar. Essa é a minha canção, gente. Glória a Deus. Basta apenas um toque seu. Aleluia. Adora comigo nessa tarde.
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essa é a minha canção. Já está, gente, no YouTube. Você vai colocar assim, ó, Bispa Camila Bezerra no YouTube, vai aparecer o nosso canal do Iluminando Nações. Já tá lá o vídeo oficial, já tá lá a nossa canção. Eu queria com muito carinho pedir a vocês, pega essa canção, vai compartilhando, ouve ela todinha. Sabe por quê? Eu fui curada através dessa canção. O Senhor derramou a cura sobre a minha vida. Eu tenho certeza que o Senhor também vai derramar a cura sobre a tua vida, sobre a vida de alguém que você ama. Pega esse louvor. Nós temos lá a música, temos lá o vídeo oficial. Manda para alguém que você ama. Coloca no teu grupo de família, na lista de transmissão. Coloca no teu Instagram, no teu WhatsApp, no teu history. E saiba que alguém vai ser impactado através dessa canção. Ele é um Deus que cura. Jesus é um Deus poderoso. E só basta apenas um toque do Senhor. E hoje a palavra foi sobre o toque. E realmente, o toque do Senhor alcançou a minha vida, assim como alcançou a sogra de Pedro, assim também como vai alcançar a tua vida. Ele vai te curar. Tem feridas que são na alma. E eu tenho certeza que, independente de onde esteja a tua ferida ou a tua chaga, tenha certeza que o nosso Jesus, ele tem o poder de curar a tua vida. Ele tem o poder de curar a tua casa. Ele tem o poder de curar a tua família. Ele tem um poder no seu toque. Vamos nesse momento, aleluia, em um momento de oração. E daqui a pouco retornaremos com a palavra, também ao vivo lá no Instagram da Rádio Tamandaré. Solta o som aí!

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1: Pai querido e amado, glória e honra seja dada ao teu nome, Jesus. Obrigado por mais um momento na tua presença. Obrigado, Pai, pela vida de cada um dos teus filhos, cada ouvinte que estão aqui conosco nessa programação abençoada. Muito obrigado, Deus, por cada pedido de oração, por cada oração alcançada, porque teve muitas orações aqui que já foram alcançadas, pedidos que já foram atendidos, e eu quero te agradecer. Geralmente a gente ora, ora, ora pedindo, mas nessa tarde eu quero te agradecer por tudo que o Senhor fez, por tudo que o Senhor vai fazer, por tudo aquilo que o Senhor já tem preparado e reservado para os teus filhos, para as nossas vidas. Eu creio no milagre do Senhor, no toque do Senhor. O Senhor está falando muito sobre o toque. E eu creio que o toque do Senhor vai alcançar. Basta apenas um toque do Senhor para uma vida ser transformada, uma vida ser mudada, uma situação ser resolvida e o nome do Senhor seja glorificado. Abençoa a nossa tarde. Abençoa o nosso dia de hoje em nome do Senhor Jesus. Amém, amém e amém.
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1: Ô, glória! 13 horas e 21 minutos. Estamos aqui mais um momento na presença do Senhor. E agora, mais um momento da palavra de Deus. Já estou ao vivo aqui no Instagram da Rádio Tamandaré, tá? No Instagram da Rádio Tamandaré. Pela manhã a gente faz a nossa live no Instagram do Iluminando Nações. E toda tarde, a partir da 1 da tarde, a gente faz a nossa live aqui no Instagram da Rádio Tamandaré. E a palavra dessa tarde está em 2 Coríntios 5:19, que diz assim: a saber que Deus estava em Cristo, reconciliando consigo o mundo, não levando em conta os pecados dos seres humanos, e nos confiando a palavra da reconciliação. Irmão Luiz, paz do Senhor, seja bem-vindo, glória a Deus. Queridos, é normal descrever as pessoas do mundo, aquelas que não recebem a salvação, como pecadores. Entretanto, é importante saber que elas não se tornaram pecadoras por suas próprias ações, mas pela transgressão de Adão. Romanos 5:12 diz assim, explica um pouco mais sobre isso. A palavra diz assim: portanto, assim como por um só ser humano entrou o pecado no mundo, e pelo pecado veio a morte, assim também a morte passou a toda a humanidade, porque todos pecaram. Paz do Senhor, irmão Felipe, glória a Deus. Você que está nos ouvindo aí agora, Rosilene, paz do Senhor Jesus. Estamos aqui ao vivo, online, ao vivo no Instagram da Rádio Tamandaré. Amém? Então, queridos, isso significa que todos se tornaram pecadores, né? Todos nós somos pecadores. Aquele que falar, irmão, que não tem pecado, já está pecando. É assim ou não é? Irmã Leandra, paz do Senhor Jesus, glória a Deus. Quem foi entrando, gente, vamos compartilhar essa live. Glória a Deus, vamos passar para mais pessoas, porque compartilhar é evangelizar. Então, por causa de Adão, nós somos todos pecadores. Mas a beleza do evangelho é essa, irmãos. Assim como a desobediência de um homem fez com que muitos se tornassem pecadores, da mesma forma, por meio da obediência de um homem, que é Jesus Cristo, glória a Deus, muitos se tornaram justos. Isso é você, eu, nós. Porque como pela desobediência de um homem, assim está lá na palavra, muitos se tornaram pecadores, assim também por meio da obediência de um só, muitos se tornaram justos. Romanos 5:19, bendito seja o nosso Deus maravilhoso. Querido, você que está me ouvindo aí agora, saiba que eu, você, nós somos pecadores. Sim, mas devido ao sacrifício do Senhor Jesus, ainda há esperança para mim e para você. Ainda há esperança, glória a Deus. Nós podemos nos tornar de pecadores a ser justos, através do Senhor Jesus, por meio do Senhor Jesus. Esse é o evangelho que fomos enviados para pregar, irmãos. É Jesus. Jesus que tem que ser o centro de tudo. Você vê hoje em dia muitos pregadores, muitos preleitores, muitos palestrantes falando, pregando, mas pregam tanta coisa, falam um pouco de Jesus. Às vezes querem falar daquilo que está acontecendo só atualmente, às vezes querem falar só o seu testemunho, às vezes querem estar falando da sua vida, às vezes falando da vida do outro, mas Jesus nos chamou, aleluia, para falar dele, irmãos. Eu vim aqui para falar de Jesus. Jesus, ele é o único que salva, ele é o único que liberta. É por meio dele que a gente vai estar nas mansões celestiais. Ele é fiel, ele é maravilhoso. Ele te trouxe aqui nessa tarde para poder falar para você que ainda há esperança. Aleluia! Ainda há esperança. Nós temos que pregar um evangelho de vida e de justiça, irmão. Esse é o evangelho que nós temos e que nós fomos enviados para pregar. é a vida de Jesus. Não tente convencer as pessoas de que elas são pecadoras. Não. Não tente. Em vez disso, faça com que elas saibam que porque precisam, né, primeiro da salvação. A gente precisa entender, irmãos, que nós precisamos da nossa salvação. Primeiro, antes de você falar para uma pessoa que ela é pecador, que ela é pecadora, fale de Jesus. Fale para ela que a primeira coisa que ela precisa é de Jesus na vida dela. É, irmão, nós precisamos de salvação porque em primeiro lugar foi a transgressão de Adão. Ele que trouxe a morte ao mundo e essa morte foi transmitida a todas as coisas. E através de Jesus, glória seja dada ao nome do Senhor Jesus, que veio a esperança no nosso viver, que veio a esperança no nosso ser. A graça de Deus, a graça do nosso Senhor Jesus, trouxe a luz da vida, da imortalidade por meio do Evangelho de Cristo, é, irmão? Porque através de Jesus a gente tem a vida eterna, glória a Deus. Através de Cristo nós temos a vida eterna. Ele foi feito do pecado, ele foi feito pecado por nós. Não conhecendo o pecado para que nele fôssemos feitos a justiça de Deus. Isso está lá em Timóteo 1:10. Ele foi feito pecado por nós. E não conhecendo o pecado, porque Jesus não pecou. Glória a Deus. Mas para que nele fôssemos feitos justiça de Deus. Segunda Coríntios 5:21. 1 João 5:11 diz assim: o testemunho é este, que Deus nos deu a vida eterna, e esta vida está no Filho, no seu Filho. Glória a Deus. Esse é o Evangelho, essa é a mensagem de vida, vitória e justiça em Jesus Cristo. Essa é a mensagem que devemos proclamar ao mundo inteiro, irmãos. É Jesus Cristo na nossa vida. Eu quero que você que esteja me ouvindo aqui agora, você que está me ouvindo aqui agora, glória seja dada ao nome do Senhor Jesus. Você que quer entregar a tua vida a Jesus. Eu sei que eu não estou vendo você aí, mas o Senhor está sondando o teu coração. Mãezinha, pastora Késia Colares, glória a Deus. Eu sei que você não está aqui, eu não estou podendo te ver, mas eu quero te dizer uma coisa. Você que está aí afastado dos caminhos do Senhor, você que está afastado dos caminhos do Senhor, você que ainda não aceitou a Jesus, a oportunidade é agora. Eu te convido para vir para Jesus. Levanta a tua mão e diga: eu aceito ao Senhor Jesus, aleluia, como meu único e suficiente Salvador da minha vida. Essa é a beleza do Evangelho, irmãos. Essa é a beleza do Evangelho. Porque foi assim na minha vida, irmãos. Em Cristo eu recebi a vida. Eu recebi a vitória. Eu recebi a justiça. Eu fui justificado nele. Você será justificado nele. Eu quero agradecer a Deus. A esse Deus glorioso. A esse Evangelho que ilumina. Que traz salvação. Que traz mudança. Aleluia, sobre as nossas vidas, que traz plenitude para o nosso ser. Zuleide, Pai do Senhor Jesus. Aleluia, o Senhor, ele te chama nessa tarde. O Senhor está te chamando, Mauriceia. O Senhor está te chamando, mulher de Deus, homem de Deus, vem para a minha presença. Vem para minha casa. Ei, se rende a meus pés. Vem para a minha presença. Eu, Senhor, quero te tornar justo. Eu, Senhor, quero te tornar justo. Todos éramos pecadores, mas através do Senhor Jesus nos tornaremos justos. Glória a Deus, aleluia. É a palavra que diz isso. O Senhor quer mudar a tua história. O Senhor quer mudar a tua casa. O Senhor quer mudar a tua situação. O Senhor falou hoje pela manhã: só basta um toque dele para poder a tua vida ser transformada. Só basta um toque dele para a tua vida ser mudada. Só basta um toque dele, aleluia, para você ser transformado. O Senhor está chamando você. Vem, vem para minha presença, se entrega, se rende, eu te escolhi. Glória seja dada ao nome do Senhor Jesus. Ele diz para você: eu te escolhi. Eu te escolhi primeiro, o Senhor te escolheu. Você foi selada, você foi selado, aleluia. Você foi selada pelo Senhor, você foi selado pelo Senhor. Glória, bendito seja o nome do Senhor Jesus. Ele te chama nessa tarde. Ele te diz: filho, filha, vem para a minha presença. Filha, filho, fica comigo. Valdeci, paz do Senhor, aleluia. Vem comigo, filha. Eu abraço a tua alma. Eu te levanto, eu te sustento. Eu te dou vitória. Eu te faço um vaso novo. Eu abro porta. Eu entro na causa. Eu entro para dar vitória. Eu entro com cura. Eu entro com libertação. Jesus está te chamando, Josi. Jesus está te chamando, aleluia. Jesus está chamando você, porque Ele quer que você seja justo. Ele está chamando você porque Ele quer entrar com mudança para a tua vida. Ele quer entrar com justiça na tua causa. Ele quer entrar com vitória na tua vida. Ele é um Jesus glorioso. Ele é um Jesus vitorioso. E é essa beleza do evangelho, irmãos. Esse evangelho que nós temos que pregar é sobre Jesus. Jesus, Jesus, Jesus cura, liberta, salva. Ele é o caminho, Ele é a verdade, Ele é a vida. Glória por Ele. E para Ele são todas as coisas. É tudo por Ele. É tudo para Ele. Honra e glória seja dada ao nome do Senhor Jesus. Se estamos aqui hoje, queridos, é porque Ele está nos dando oportunidade. Se estou aqui hoje levando a palavra, o evangelho aos quatro cantos dessa terra, é porque Ele que quis, Ele que, aleluia, nos deu essa oportunidade de estarmos aqui nesse momento. Levando ide, fazendo ide, aleluia, levando as nações, a palavra do Senhor. Um dia o Senhor falou comigo assim, irmãos. Glória, você sabia que um dia eu na cama, no chão do meu quarto, do lado da minha cama, e eu comecei a orar, eu estava num jejum, eu estava numa sequência de jejum, já fazia mais de 3 meses consecutivos, e eu fazendo jejum, jejum, jejum, e eu não tinha ainda ouvido a voz do Senhor, e ali quando eu estava em momento de oração, no momento de jejum, aleluia, irmão Ed Júnior, Deus abençoe, lá de São Paulo, vamos orar por você, amém? Glória a Deus. Aí, irmãos, quando eu estava ali no chão do meu quarto com orando ao Senhor, porque eu orava também e oro até hoje com a cara no pó, e eu falando ali com o Senhor, e ali o Senhor falou no meu ouvido, Jeremias capítulo 1, verso 5. O Senhor dizia assim: as nações eu te dei por profeta, glória a Deus. O Senhor dizia: as nações eu te dei por profeta. E hoje eu tô aqui, irmão, já viajei vários estados, não saí ainda do país não. Jamais já viajei quase todos os estados do nosso Brasil, pregando o evangelho, louvando o nome do Senhor Jesus. E tô aqui para a glória de Deus, nessa rádio abençoado, abençoada. Aqui tem gente de todo lugar do mundo, irmão. Eu já falei com gente de tantos lugares do mundo. E eu tô aqui. E a palavra do Senhor se cumprindo na minha vida. As nações te darei por profeta. Sabe quem fez isso? Jesus. Jesus está falando com você aqui hoje. Só deixa eu entrar na tua vida. Só abre a porta. É, irmã Zuleide, só abre a porta, Genoveva, glória a Deus. Só abre a porta porque Ele quer cumprir promessa na tua vida. Só abre a porta, Ele quer entrar na tua casa. Ele quer arrumar, Ele quer ceiar com você. Abre a porta do teu coração. O Senhor te chama nessa tarde de hoje. Jesus te chama, irmãos. A gente vê que às vezes nós somos chamados por algumas pessoas. Assim a gente vai, sim ou não? Mas o chamado de hoje não é meu. O chamado de hoje é de Jesus de Nazaré na tua vida. Tem alguém aí, ó, batendo a porta. Aleluia! Porque Ele quer cear com você. Ele quer trazer mudança para a tua vida. A palavra do Senhor diz: eis que bato a porta. Tem gente aqui de São Paulo, de Brasília, online ao vivo. Estamos online ao vivo aqui no Instagram da Rádio Tamandaré. Ô, glória! Brasília! Um abraço, Genoveva. Deus abençoe. Vai compartilhando essa live aí, irmão. Pega esse avião e vamos compartilhar essa live. Pois é, irmão. Jesus, ele quer entrar na tua vida. Ele quer que você se reconcilie com ele. Ele quer novamente aquele momento de intimidade. Ele quer cumprir as promessas. E às vezes, para que o Senhor venha cumprir as promessas, você precisa estar alinhadinho com o Senhor. Você precisa estar alinhada com ele. Queremos viver promessa, queremos viver aleluia na presença de Deus. Queremos ouvir a Deus, mas não queremos nos alinhar com o Senhor. Jesus te chama não como pecador, Jesus te chama como justo. Aleluia, Jesus te chama como justo. Ei, ele te chama, filho, filha, vem. Eu quero ver a primeira alma aqui hoje que quer se render aos pés do Senhor. Você que está me ouvindo aí agora, manda aqui no WhatsApp. Você vai dizer assim: eu quero Jesus. Eu quero esse Jesus lindo. Eu quero voltar para Jesus. Eu quero retomar minha aliança. Eu quero renovar minha aliança. Eu quero estar na presença desse Jesus. Aleluia, Ana Cláudia. Glória a Deus. Vamos pegar essa live, irmão. Vamos subir essa live. Glória a Deus. Aleluia, pega esse avião aí e aperta. Pega esse avião aí e compartilha. Bota no grupo da família, bota na lista de transmissão. E vamos embora, irmão, evangelizar. Aleluia, glória a Deus. Vamos, irmãos, por quê? Porque esse é o nosso papel, Ana Cláudia. É fazer o ID. E antigamente era fazer o ID, era só falar, era pregar, era fazer uma viagem missionária e fazer ID. Hoje é compartilhar. É, irmão, fazer o ID do Senhor também é compartilhar, porque quando você compartilha, você alcança vidas. Glória seja dada ao nome do Senhor Jesus. Jesus te chama hoje, porque ele quer uma aliança com você. Jesus te chama hoje, irmãos. Por quê? Porque ele quer te dar a vida eterna. Ei, Jesus te chama hoje. Por quê? Porque ele tem um caminho lindo e maravilhoso para trilhar, aleluia, junto com você. Jesus te chama hoje porque ele tem algo específico e especial para a tua vida. Aleluia. Ei, Jesus te chama hoje porque ele ama você. Isso aí, Ana Cláudia. Jesus te chama hoje porque ele me fez sair das quatro paredes, como Ana Cláudia está colocando aqui. Glória a Deus, para poder levar a palavra, para poder levar o evangelho. Jesus te chama hoje. Glória a Deus, Cíntia. Glória seja dada ao nome do Senhor. Jesus te chama. Jesus te chama com todo amor, com todo carinho. Aleluia. Jesus está de braços abertos para te receber. Eu tô falando aqui, eu me lembrei da palavra do filho pródigo. Aleluia, que em um momento da sua vida entendeu que não pode ficar longe do pai. Ei, Jesus te chama como filho pródigo, Mirtiane, glória a Deus. Jesus te chama como filho pródigo. Eu vou orar por você, viu, Josefa? Glória seja dada ao nome do Senhor. Jesus te chama hoje aqui, glória a Deus, como filho pródigo. Jesus te chama aqui hoje para você confessar a ele como seu único, suficiente salvador da sua vida. Pega esse avião aí, vamos compartilhar, irmão. Glória a Deus. Vou orar, Josefa. Vou orar pelo seu Severino. Amém. Glória a Deus. Jesus te chama hoje. Há uma responsabilidade. Jesus te chama hoje a entregar a sua vida. Em louvor e honra ao nome do Senhor Jesus. Ontem no nosso culto, irmãos, nós tivemos uma alma para Jesus. Uma pessoa que estava afastada, 28 anos de evangelho, e estava afastada 4 anos do evangelho. E ontem, para a glória de Deus, ele se voltou para Jesus. E eu estou feliz. Eu quero ver a primeira alma aqui hoje. Você que está afastado dos caminhos do Senhor, manda um áudio aqui para a gente. Manda a mensagem aqui. Você que está aqui na live e está afastado, entrega a tua vida para o nosso Senhor Jesus. Jesus, volta para os caminhos do Pai, volta para a casa do Pai. O Senhor te chama hoje aqui, volta para a presença, volta. volta, aleluia, para debaixo das asas do nosso Salvador. Volta para debaixo da mão potente e poderosa desse Deus. Aleluia, volta para debaixo da nuvem do Eterno. Volta para Ele, Cláudio, Pai do Senhor Jesus. Volta para Ele. Volta para Ele. Ele tem uma linda história ainda para realizar na tua vida. Ele tem uma linda história ainda para realizar, aleluia, na vida de alguém da tua casa, que às vezes depende de você. Você como coluna da sua casa, você como pilar, aleluia, da tua família. Às vezes é por falta de um posicionamento teu que Deus não alcança alguém da tua casa. E o Senhor te chama aqui hoje, entrega a tua vida para o Senhor Jesus, vem para mim. Porque enquanto você entrega, diz o Senhor, para a tua vida, eu arrumo a tua casa. Glória a Deus, Josefa, aleluia. Em Palmares, glória a Deus. É fazer isso aí, Josefa, uide. É esse, irmãos, o evangelho que o Senhor nos chamou para pregar, esse, para esse evangelho que nós fomos enviados. É o evangelho de vida, de justiça, de honra ao Senhor. Aleluia, o Senhor te chamou para isso, irmão. O Senhor me chamou para ganhar vidas. O Senhor me chamou, te chamou para poder ganhar almas. Ui, tá balançando aqui, Raí. Diminui aí. Glória a Deus. Glória a Deus, amém, irmãos? Jesus te chamou. Jesus te separou. Jesus te selou. Ele te ungiu. Aleluia. Ele te ungiu, ele te selou, ele te separou. Ele derramou o óleo, porque tem pessoas que estão me ouvindo aqui, que o Senhor derramou o óleo, mas está com as armas encostadas. Tem pessoas que estão me ouvindo aqui, que o Senhor já selou, o Senhor derramou o óleo, o Senhor separou e está parado. Mas o Senhor manda te dizer: eu ainda tenho um negócio contigo. Ei, eu tenho um negócio contigo ainda. Eu tenho um negócio contigo. Ainda há esperança. Eu ainda quero te usar. Tu ainda é necessária. Tu ainda é necessário. Glória a Deus. Eu tenho um negócio com você. Quantas pessoas, Josefa, estão com o seu ministério parado? É assim ou não é, irmãos? Estão com seus ministérios paralisados. Por quê? Às vezes por conta de uma palavra. Às vezes por conta de uma incompreensão. Às vezes por conta de uma atitude. Às vezes por alguém não reconhecer o seu ministério. Às vezes por uma fala maldita. Eu não sei, irmão, não sei o que aconteceu. Às vezes por um deslize, por uma atitude sem sabedoria sua. E ocasionou tudo isso, mas Jesus me trouxe aqui para te dizer: ainda há esperança. Ainda há esperança. Ainda há esperança, até para a árvore sendo cortada. Aleluia! Ainda há esperança. Jesus me trouxe aqui para poder falar para você: ainda há esperança. Ele está te chamando aqui hoje. Entrega a tua vida para Jesus, aonde você estiver. Só tem crente aqui na live, é glória a Deus. Todo mundo é crente? Bota aí, amém, amém. Isso, quero ouvir vocês, quero ver vocês aqui. Todo mundo é crente, todo mundo é cristão. Todo mundo já aceitou a Jesus? Quero ver aqui na live, fala aqui. Sim, sou cristã, tô afastada. Fala aqui comigo. Você que tá me ouvindo aí agora, estamos online ao vivo aqui na Rádio Mandaré, no Instagram da rádio. Amém? Quero ver, eu quero saber de vocês aqui da live. Você é cristão, você não é, você tá afastado. Quero saber de você. Você que tá me ouvindo aí agora, manda aqui no WhatsApp pra gente. Eu quero, bispo, eu quero entregar a minha vida pra Jesus. Eu tô afastado faz 5 anos, eu tô afastado há 10 anos. Gente, tem gente que tá afastada há muitos anos. E a minha pergunta é: meu Deus, como você consegue passar tanto tempo longe da presença de Deus? Érica, paz do Senhor Jesus. Estamos online aqui ao vivo no Instagram da Rádio Tamandaré. Eu quero saber de você. Vem cá comigo. Glória a Deus. Sou a Bispa Camila Bezerra. Estou aqui todos os dias com vocês. Para mim é uma honra estar aqui com vocês. Sério. Levando o Evangelho, trazendo a palavra, compartilhando experiências e compartilhando o amor de Jesus nas nossas vidas. Irmã Zilma, paz do Senhor Jesus, glória a Deus. Jesus te chama hoje para poder te dizer: eu ainda tenho uma longa história com você. E você que está aí me ouvindo agora, entrega a tua vida para o caminho do Senhor. Entrega a tua vida a Jesus. É, irmão. Você que está aqui na live, glória a Deus, entrega teu caminho. Você que vai assistir, mesmo depois desse dia de hoje, entrega teu caminho ao Senhor. Entrega tua vida para Jesus. Volta para os caminhos do Senhor. Presbítero Manuel, saudade do Senhor. Volta, gente, volta para o Senhor Jesus. Porque o Senhor, Ele vai fazer grandes coisas na tua vida. Jesus te chama. Pastor Hélio, Pai do Senhor Jesus, glória a Deus. Ó povo abençoado, glória a Deus. Gente, Jesus te chama. Jesus está chamando você hoje. Jesus está te chamando e te dizendo assim: ei, filho, filha, irmão Luciano, Pai do Senhor Jesus, ei, eu tenho um negócio com você. Eita glória, olha aqui, irmã Érica. Tá dizendo assim: a paz amada, sou recifense, moro em São Gonçalo, Rio de Janeiro. Essa rádio tem evangelizado muita gente. Orem pelo Rio de Janeiro, porque as drogas têm acabado com muitas famílias. Meu Deus do céu. É verdade. Fico feliz, viu? Ótica queridinha, ô glória! Seja bem-vinda. Entrega a tua vida a Jesus. E eu fico feliz, tá, Érica? Porque isso é verdade, irmãos. Estamos aqui todos os dias trazendo a mensagem, trazendo a verdade de Deus para o povo. E isso é verdade, irmãos. Todos os dias estamos aqui, tanto pela manhã, como à tarde, à noite, nas quartas-feiras no circo de oração, na manhã da bênção, né, no acorda da bênção com o nosso pastor Amaro. Inclusive, quero mandar um abraço pro nosso pastor Amaro e agradecer pelo presente. Ele me deu hoje um livro devocional, coisa mais linda. Obrigada, viu, meu pastor? Então, irmãos, deixa eu falar uma coisa para você. Estamos aqui sempre trazendo a verdade, sempre trazendo o evangelho com muita inteireza de coração, com muita sabedoria e com muito temor do Senhor. E assim, presbítero, é. E o Senhor, Ele te chama nessa tarde de hoje. Amém. Ótica queridinha tá dizendo assim, ó: paz do Senhor, Tamandaré 100% Jesus. Eu era menino quando eu escutava essa rádio. Deus abençoe. Glória a Deus. 75 anos, viu? 75 anos. Meu Deus. A Erika tá dizendo assim: a realidade das crianças e do jovem é muito dura. Tem faltado igreja que prega salvação e libertação verdadeira. Está precisando de igrejas com pastores de verdade. Eita, Érica. Isso aí. E é isso que, para a glória de Deus, Érica, para a glória de Deus, a gente tem aqui, irmãos. Nós trazemos uma palavra verdadeira. Não é toda. Eu falo isso, Érica, não é toda igreja que Jesus está. Não é toda igreja que o Espírito Santo passa, irmãos. Não é toda igreja que Jesus visita. Não é porque tem a placa com o nome de Jesus que você acha que tem Jesus lá, não, irmãos. E com muito carinho, com muita verdade, nós estamos aqui. É isso aí. 75 anos. 75 anos tem. Está trazendo o evangelho. Temos sim, viu? A outra queridinha é... Aí tá perguntando se ainda tem culto e circo de oração. Tem! Nosso circo de oração é toda quarta-feira, das 9 às 14 horas, tá? Glória a Deus. E temos também toda segunda-feira, que inclusive é hoje, a nossa tarde da vitória, que é aqui comigo, né, no templo da Rádio Tamandaré. Amém? Glória a Deus. Então você que está aí me ouvindo agora, entrega a tua vida no altar do Senhor. Entrega os teus caminhos no altar do Senhor. E creia que grandes coisas o Senhor vai fazer. E nós vamos estar aqui, irmão, sempre falando isso, porque estamos aqui para ganhar vidas. Estamos aqui para trazer o Evangelho, mas também ganhar vidas para o Senhor Jesus. Ô, glória! Amém! Vou orar por você. Venha-se embora. Venha quarta-feira participar aqui comigo. É verdade. A irmã Érica está dizendo assim, Raí, essa rádio é verdadeiramente um culto no lar. Sentimos a presença do Senhor. Por isso é 100% Jesus. Amém! Beijo no coração de vocês. Amém, queridos? Nós vamos encerrar, tá? Vamos encerrar aqui a nossa live. A gente vai de música, tá? E nós vamos voltar para fazer a oração final, porque tá chegando às 14 horas. Ai. Gente do céu, eu quero começar e não quero terminar. Como é que pode isso? Aqui é um lugar que eu me sinto em casa. Você já passou por isso? Você vem trabalhar... E você não quer ir embora? Já, Érica, já. Que pena. Meu horário aqui é das 10 às 14 horas. Eu vou mandar aqui o endereço. É, Ótica queridinha, eu vou te chamar no direct, tá bom? Manda um oi aí pra gente no direct que eu vou mandar o endereço pra você. Mas eu vou deixar aqui, ó. Avenida Presidente Kennedy, número 483, São Benedito, Olinda, tá? Márcia, paz do Senhor Jesus. Amém? Mas eu vou me chamar no direto que eu vou mandar pra você, tá bom? E já tá acabando o nosso programa, que pena. Eu falei aqui, vai acabar, irmã, já? Já. É, irmão, mas amanhã tem mais, glória a Deus. Das 10 às 14 horas, vocês têm um compromisso aqui comigo, viu, irmão? É, Bispa Camila Bezerra aqui com vocês. É, eu pego no pé de vocês pra estar comigo, não é assim? É, irmão, não gosto de ficar sozinho, não. Eu gosto de estar com gente, eu gosto de estar com o povo. Eu amo o povo de Deus. Então, tá bom. Ótica queridinha, manda um oi aí, eu vou mandar o endereço pra você. Chegou tarde, oh, meu Deus. Amém, amém. Beijo no coração de vocês, Deus abençoe. E até amanhã. Fica com Deus. E vamos de música. Oh, glória a Deus.

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1: 13:55, vou fazer igual a irmã Érica já. Já, irmão, tá acabando, que pena. Queria ficar aqui o dia todo com vocês, mas não dá. Mas, 15 horas hoje, aqui na nossa tarde da vitória, tá? Eu vou estar aqui no templo, aqui onde é a Rádio Tamandaré, que agora é Iluminando Nações, Olinda, tá? Avenida Presidente Kennedy, número 483. Vem ficar comigo, vem adorar o Senhor comigo hoje aqui. Glória a Deus. E aqui é uma extensão da rádio. Glória a Deus. Amém? Louvor, palavra, adoração. Um momento muito, muito, muito, muito especial na presença do Senhor. Irmão, eu sei que hoje o dia passou rápido, né? Parece que voou hoje. Que coisa. Queria que continuasse mais um pouquinho, mas a gente vai continuar hoje aqui na tarde da vitória. Raí, tem 4 minutos ainda. Dá pra fazer uma ligação da bênção? Glória. É bom assim, irmão. Raí é top. Raí topa tudo. Glória a Deus. Vamos fazer uma ligação? Vamos? Uma ligação da bênção? Oh, glória. Quem será? Quem será? Quem será? Glória a Deus. Eu tô com uma ligação da bênção, irmãos. Quem será que eu tô ligando? Dá glória a Deus aí. Eu tô ligando pra você. Aleluia, glória a Deus. Será que é pra você que eu tô ligando? Será? Será? Eita, glória, tá chamando. Eu falo com vocês, irmão. Fica ligado. O teu compromisso comigo é das 10 às 14 horas. Não sai daí, não. Crente abençoado de Jesus. Participa aqui conosco, porque nós temos a nossa ligação da bênção. Sim, amanhã a gente vai fazer o sorteio do Pix da bênção, viu? O último Pix da bênção. O primeiro a gente já fez. Esse segundo a gente esqueceu, tá? Eu vou falar a verdade, né, irmão? Glória a Deus, mas vai fazer amanhã, viu? Porque compromisso dado é compromisso cumprido, tá bom? A gente vai fazer o Pix da bênção. Glória seja dada ao nome do Senhor Jesus. Vamos de ligação de bênção. Vamos da ligação da bênção. Eu ainda tenho 3 minutos. Glória a Deus. Eu tô ligando. Será que é pra você? Será? Será? Será? Tá chamando! Oh, glória a Deus! Aleluia! A paz do Senhor Jesus, irmã Verônica!
2: Amém!
1: Glória a Deus! Uma honra tê-la aqui no nosso programa. Olhe, eu quero liberar uma palavra de Deus pra tua vida, viu? Hoje, amém, a palavra foi sobre o toque de Jesus. O toque que traz cura, transformação, libertação. Eu quero liberar uma palavra como profetisa do Senhor, como sacerdotisa do Senhor, que a cura do, amém, Senhor venha te alcançar de forma sobrenatural. Eu creio que você está precisando, você já mandou a mensagem para cá. Isso não é revelação, é palavra liberada em fé. Fé em Cristo, crendo que ele pode, amém, fazer o sobrenatural na tua vida. Um abraço, minha irmã. Amém. Obrigado por estar, amém, aqui conosco. Fica com Deus.
2: Amém. Obrigada. Que Deus abençoe todos vocês daí também.
1: Amém. Amém. E é isso, irmão. Está acabando. 2 minutinhos. A gente vai embora. Mas fica aqui comigo. Aqui é onde, bispo? Aqui no templo, irmão. Hoje tem tarde da vitória. 1 minuto. Tem que ir embora. É, irmão. Mas tem como você ficar aqui comigo hoje. Como? Avenida Presidente Kennedy, número 483. Vem participar da tarde da vitória. Oração dos impossíveis. O negócio é forte, irmão. Louvor, palavra, adoração. Traz a tua causa na justiça. Traz o teu diagnóstico e vem orar junto conosco. Um beijo no coração. Vamos orar? Posso orar, Raí, agora? Ai, que pena. Vamos orar. Pai querido e amado, nós queremos te honrar e te glorificar, te agradecer, porque o Senhor é bom em todo o tempo. Obrigado por essa programação, por mais uma programação. Glória e honra seja dada ao teu nome. Obrigado por mais um dia. Obrigado pela vida de cada ouvinte. Que Deus abençoe a nossa tarde, a nossa noite. E eu quero ministrar sobre a vida do teu povo. que um milagre ainda essa semana acontecerá em nossas vidas. Beijo no coração, fica com Deus e até amanhã. A alegria do Senhor é a nossa força.
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0: 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Há um só corpo e um só espírito, como também fostes chamados em uma só esperança da vossa vocação. 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
1: Boa tarde e a paz do Senhor a todos os nossos ouvintes que estão conosco, ligadinhos no programa Tarde do Amor de Deus. E nós ficaremos juntinhos até às 19 horas. Eu daqui, você daí e nós juntos. Com a nossa programação, louvando e bendizendo o nome do Senhor, estudando a sua palavra, porque o nosso Deus, ele é maravilhoso. Eu quero saudar todos os nossos ouvintes com a palavra de Deus no livro de Romanos, capítulo 8, versículos 37 ao 39, que diz assim: mas em todas estas coisas somos mais do que vencedores por meio daquele que nos amou, porque estou certo de que nem a morte, nem a vida, nem os anjos, nem os principados, nem as potestades, nem o presente, nem o porvir, nem a altura, nem a profundidade, nem qualquer outra criatura poderá nos separar do amor de Deus que está em Cristo Jesus, nosso Senhor. Amém, queridos? Por isso, quando a vida desafiar você, não baixe a cabeça, não desista. Olhe para dentro de si e busque forças para lutar e superar. Não há nada melhor do que se sentir, né, que é capaz de ultrapassar os seus próprios limites e se sentir um vencedor, mesmo que a vida lhe dê poucas armas para enfrentar

0: as batalhas, mas você sabe que tem um Deus que está juntinho de você, pronto para lhe ajudar. Então, queridos, alegria, força, porque a alegria do Senhor é a nossa força. Amém? Uma boa tarde, povo de Deus.
1: Boa tarde.
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pra tentar jogar você mais pra baixo ainda. Fala pra teu irmão, o diabo sempre manda alguém na tua casa. Agora diga pra ele, mas só que o diabo se assusta, porque quando ele bate na porta, quem abre é o Deus Todo-Poderoso, Criador dos céus e da terra. Aleluia. Aí eu estava em casa um dia e chegou um desses que o diabo manda. Ele teve a coragem, irmãos, eu estava passando necessidade na época, passando fome. Ele teve a coragem de olhar pra mim e perguntar assim: Lázaro, se tu és crente, então por que tu passa fome? Eu olhei pra ele e disse: sabe por quê? Porque nem só de pão viverá o homem. Mas o diabo, ele não desiste de primeira. Você vê que lá no deserto ele não desistiu de primeira com Jesus, que dirá comigo. Aí o cidadão perguntou novamente: se tu és crente, então por que toda esta dor? Eu disse: você sabe por que toda esta dor, meu querido?

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2: 2:32.
3: Irmão,

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1: 2 horas e 48 minutos.

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Oh Deus, meu Pai que estás nos céus, neste momento de oração, Senhor, eu me uno à voz de todos os que estão juntamente comigo, que são ouvintes da Rádio Tamandaré e estão, Senhor, conosco juntamente neste momento de oração. Sim, meu Deus, esta oração eu quero suplicar, meu Senhor, as bênçãos sobre os nossos filhos. Oh, meu Deus, eu quero te louvar e agradecer pela vida dos nossos filhos. Eles representam, Senhor, para mim, para todos os ouvintes, a manifestação do teu amor em nosso lar. Sim, meu Deus, é uma grande responsabilidade prepará-los para a vida. Por isso, Senhor, dá-nos recursos e sabedoria para fazer o melhor por eles. Oh, Deus, que possamos amá-los e cumprir e também, Senhor, entendê-los, ensinando o caminho certo. Sim, meu Deus, dá a saúde e inteligência, meu Pai, e a capacidade, amor e a tua proteção. Ó Deus, acampa, Senhor, os teus anjos ao redor dos nossos filhos e os proteja, meu Deus, de todo mal, abençoando eles, Senhor, em cada passo que eles vão dar. Sim, meu Pai, quando eles saem de casa, ó Deus, protege, acampa os teus anjos e, Senhor, livra do mal, meu Deus, livra, Senhor, livra, Senhor, nós te suplicamos, ó Deus, ó meu Pai. Louvado seja e bendito seja o teu santo nome, e que nós possamos, Senhor, ser para eles pais amorosos, sinceros e amigos, meu Deus, para que o que precisarem em qualquer fase de suas vidas, nós estejamos prontos para ajudá-los. E para isso nós pedimos ao Senhor a graça, a sabedoria, Senhor, para que nós possamos fazer isto. Nós precisamos guiar os nossos filhos enquanto eles estiverem sobre a nossa responsabilidade. Sim, meu Deus, louvamos e bendizemos o teu nome pela vida dos nossos filhos. Ó Senhor, eu entrego, Senhor, nas tuas mãos os meus filhos, confiantes de que eles serão abençoados por ti, meu Pai. E também eu quero acrescentar a estas orações, a essa oração também, os nossos netos. Muitos de nós já somos avós e temos os nossos netos que já são filhos dos nossos filhos. E nós queremos também, Senhor, colocar diante de ti os nossos netos. Sim, meu Deus, que são bênçãos nas nossas vidas. Ó Senhor, são a corda do nosso coração. Nosso coração chega aperta quando nós falamos dos nossos netos. E eu quero também, Senhor, pedir a proteção, pedir que o Senhor esteja abençoando cada dia. Eu quero falar da minha netinha Mirella. Oh Deus, abençoa ela, estende a tua mão sobre a sua vida, Senhor, abençoa ela na escola, que ela seja bem sucedida neste ano, Senhor, na escola. Oh Deus, abençoe a sua vida, a sua saúde física, a sua saúde mental e a sua saúde espiritual. Que o Senhor possa ser o seu guia, que ela possa temer ao Senhor e andar nos teus caminhos, Senhor, guardar os teus mandamentos. Sim, meu Pai, para que ela possa crescer em sabedoria e em graça diante de ti e diante dos homens também. Sim, meu Pai, confiante de que eles serão abençoados, eu já te agradeço, meu Deus, em nome de Jesus. Amém.

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2: 3:34.

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1: 6:53.

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2: Três horas e 57 minutos.
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Senhor nosso Deus e Pai que estás nos céus, nós estamos diante de Ti, Senhor, neste momento de oração, agradecidos, Senhor, a Ti por tudo que o Senhor tem feito e por tudo que o Senhor ainda fará em nossas vidas. Ó, Senhor Deus, graças Te damos, Senhor, pela vida, pelo dom da vida. Ó, Senhor, graças Te damos pela nossa família, nosso lar, por tudo que temos, por tudo que somos. Louvado e bendito seja o Teu nome, Senhor. Enquanto estivermos aqui, meu Deus, nós dependemos de Ti, precisamos de Ti, Senhor. Ó, Deus, neste momento eu suplico ao Senhor as bênçãos sobre a vida de todos os nossos ouvintes que estão ligadinhos conosco neste momento de oração. Estão necessitados do Senhor. E neste momento eu quero orar pelas famílias, meu Deus. Eu quero suplicar ao Senhor as bênçãos sobre cada lar. Ó, Deus, abençoa, Senhor, dando a graça que eles precisam para vencer, meu Deus, as dificuldades em família. Meu Deus, muitos são os problemas que têm afetado as famílias. E nós sabemos que o inimigo de nossas almas, Senhor, ele tenta todos os dias, cada vez mais, desfazer, Senhor, as famílias, os lares, os casamentos. Sim, meu Deus. Mas, ó Senhor, nós confiamos em Ti, Pai, para que o Senhor esteja resolvendo cada problema, cada conflito, Senhor, vindo trazendo amor nas famílias, mais amor do esposo com a esposa, dos filhos com as filhas, dos filhos, das filhas, ó, Senhor, noras, genros, as sogras. Sim, meu Deus, realmente a família, ela é grande, tem muitos membros e cada um deles precisa cumprir o seu papel para que veio, o papel que o Senhor deu para cada um desempenhar na família. Ó, Deus, em nome de Jesus, estende a Tua mão, Senhor, para que, ó Deus, os lares sejam ricamente abençoados pelo Teu amor, pelo Teu poder, pela Tua graça. Sim, Senhor. Existe nos lares muitos filhos rebeldes, filhos que não obedecem aos pais, filhos que estão, Senhor, andando por caminhos errados, e isso tem trazido muita dor, muito conflito. Sim, meu Deus, mas nós confiamos em Ti, meu Pai. Mais uma vez eu repito que a nossa confiança está no Senhor. É em Ti, meu Deus, que nós confiamos e entregamos nas Tuas mãos todas as necessidades. Ó, Deus, vem com o Teu amor, com a Tua graça, com as Tuas misericórdias, Senhor, sobre as famílias. E abençoe a cada lar, meu Deus, dando mais amor, alegria, paz. Ó, Senhor, trabalho. Muitas vezes os conflitos também acontecem por falta de trabalho, porque o dinheiro não entra. Ó, Deus, estende a Tua mão, Senhor, para abençoar. Só Tu, meu Deus, é quem podes ajudar e dar, ó Deus, o livramento que cada um está precisando neste momento. Tenha misericórdia, meu Deus. Nós suplicamos a Ti, Senhor, e já Te agradecemos as bênçãos, que com certeza serão muitas, porque o Senhor é aquele que faz. O Senhor é o dono da prata, o dono do ouro, o dono de tudo. E o Senhor pode agir, entrar com providências, meu Deus, na vida de cada família que está neste momento orando juntamente conosco. Muitas vezes, Senhor, já em desespero,
Oh Deus, mas Tu és o Deus do impossível. Age, Senhor, age na vida de cada um, trazendo alento, trazendo a paz e o amor, Senhor, na vida de cada um dos Teus servos. Nós oramos a Ti, em nome de Jesus. Amém.

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Queridos, vamos meditar na palavra de Deus. Abra a Bíblia juntamente comigo na carta de Pedro, segunda carta de Pedro, capítulo 2, versículos de 1 a 3 e os versículos 17 a 22. E também houve entre o povo falsos profetas, como entre vós haverá também falsos doutores que introduzirão encobertamente heresias de perdição e negarão o Senhor que os resgatou, trazendo sobre si mesmo repentina perdição. E muitos seguirão as suas dissoluções, pelos quais será blasfemado o caminho da verdade, e por avareza farão de vós negócio com palavras fingidas, sobre os quais já de tempo largo não será tardia a sentença, e a sua perdição não dormita. Versículo 17. Estes são fontes sem água, nuvens levadas pela força do vento, para os quais a escuridão das trevas eternamente se reserva. Porque, falando coisas muito arrogantes e de vaidades, engodam com as concupiscências da carne e com dissoluções aqueles que se estavam afastando dos que andam em erro, prometendo-lhes liberdade, sendo eles mesmos servos da corrupção. Porque de quem alguém é vencido, do tal faz-se também servo. Porquanto, se depois de terem escapado das corrupções do mundo, pelo conhecimento do Senhor e Salvador Jesus Cristo, forem outra vez envolvidos nelas e vencido, tornou-se-lhes o último estado pior do que o primeiro. Porque melhor lhes fora não conhecerem o caminho da justiça do que, conhecendo-o, desviarem-se do santo mandamento que lhes fora dado. Deste modo, sobreveio-lhes o que por um verdadeiro provérbio se diz: o cão voltou ao seu próprio vômito, a porca lavada ao esponjadouro de lama. É isso, meus queridos. Para quem estuda a Bíblia há muito tempo, às vezes parece que sua leitura diária não fará mais diferença em sua vida. Afinal, o que Deus ainda pode revelar? Não está tudo ali naquele livro tão conhecido? Não. Se pensarmos assim, passamos a correr um grande risco: sermos enganados por falsos ensinos propagados por mestres. Isto que estamos tratando neste assunto de hoje. Segundo Pedro, estes são motivados pela cobiça, espalham histórias inventadas e heresias destruidoras, que são interpretações incorretas, abandono de doutrinas ou acréscimos por conta própria, chegando a negar a Cristo. São perigosos, pois fazem com que muitos abandonem o caminho correto,

como eles fizeram. Serão punidos por todo o mal que causaram. Mas, até isso acontecer, podem destruir muitas vidas e igrejas. Como podemos nos proteger deles? Para combater heresias, o melhor é estudar a Bíblia profundamente. Porque quando você conhece as Escrituras Sagradas, você não é confundido com uma heresia, que você sabe que aquilo não está na Bíblia. Você conhece a palavra de Deus, então você não se confunde de jeito nenhum. Quem conhece Deus e aquilo que ele revelou ao homem, dificilmente ele será enganado por falsos ensinos. Tome cuidado também com líderes e pregadores que não falam de Jesus, o centro da fé cristã. Se o sacrifício de Cristo não é enfatizado, desconfie. Além do risco de sermos enganados, precisamos ficar atentos para que também não nos tornemos falsos mestres. Dificilmente alguém cai de repente. São várias brechas que são abertas aos poucos. Deixar a Bíblia de lado, não orar, não ter amigos cristãos fiéis. Assim, podemos passar a propagar mentiras sobre a fé e a Bíblia por desconhecimento e falta da comunhão com Deus. Se você não quer ser enganado nem correr o risco de enganar os outros, é preciso decidir ser um cristão autêntico, honrar Jesus como Senhor de sua vida, de um relacionamento estável e próximo com Deus, ler e estudar diariamente a palavra e também ficar alerta para qualquer heresia que for propagada. Para reconhecer o falso, é preciso conhecer o verdadeiro. Então, precisamos, queridos, eu e você, ler a Bíblia, a palavra de Deus, todos os dias, para que por ela nós possamos crescer na nossa vida espiritual. E orar a Deus para que Ele nos esclareça, nos dê mais entendimento da sua palavra, para que nós possamos sempre estar acertando o caminho que nos leva aos céus. Que Deus nos abençoe.

Não quero apenas falar a língua dos anjos. Eu quero saber amar. Não quero ser como um sino que, ao ser tocado bem de longe, é ouvido por tantos, mas não tem vida, não pode amar. Também não quero sabedoria e força para mover montanhas, se não tiver com elas o amor, pois sabedoria sem amor é soberba e força sem amor é destruição. Deus, me ensina a amar, mesmo que eu sofra dores e que suporte tudo por causa do amor. A minha fé não morrerá, a minha esperança permanecerá até que um dia eu te veja face a face, mas o amor, eu preciso dele agora. Eu preciso aprendê-lo contigo, meu Senhor, e vivê-lo em cada dia com todos que eu encontrar pelo

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Amados, neste estudo de hoje sobre a Bíblia, nós vamos falar sobre a Bíblia. Veremos como Deus fala conosco através da sua palavra, que também é conhecida por Escrituras Sagradas. Ele apresenta tudo o que Deus precisa para revelar o que Ele é e o que Ele faz, pensa e tudo o que Ele espera de cada um de nós. A Bíblia, ela é um livro diferente de todos os outros livros existentes. O seu ponto de vista é divino e por isso podemos conhecer fatos e realidades que nenhum cientista pode descobrir através da pesquisa e nenhum sábio pode concluir pelo seu raciocínio. A Bíblia, na realidade, é uma biblioteca cujos livros foram escritos ao longo de muitos e muitos anos pela inspiração do próprio Deus, através do Espírito Santo, usando homens que mantiveram intimidade com Ele. Leiamos cuidadosamente as passagens citadas para encontrá-las. Consulte o índice no início da Bíblia. Você vai entrar agora na mais santa e sublime aventura: conhecer a palavra de Deus e a sua vontade. Faça isso com humildade de coração, pedindo ao Espírito Santo que o guie a toda a verdade. Responda todas as perguntas que se seguem com suas próprias palavras, de acordo com os textos bíblicos citados. Então vamos ver a importância da Bíblia. O que a Bíblia diz de si mesma? No livro de 2 Timóteo, capítulo 3, versículo 16, diz assim: "Pois toda a Escritura é inspirada por Deus e é útil para ensinar a verdade, condenar o erro, corrigir as faltas e ensinar a maneira certa de viver." Também no livro de 2 Pedro 1:21, diz assim: "Pois nenhuma mensagem profética veio da vontade humana, mas as pessoas eram guiadas pelo Espírito Santo quando anunciavam a mensagem que vinha de Deus." Também em João capítulo 6, versículo 63, diz assim: "O Espírito de Deus é quem dá a vida, mas o ser humano não pode fazer isso. As palavras que eu lhes disse são Espírito e vida." Então, queridos, nós e a Bíblia. A que grupo de pessoas pertence aquele que ouve e pratica a palavra de Deus? E aquele que não ouve e rejeita a palavra de Deus? A Bíblia diz que a pessoa que é de Deus, ela escuta as palavras de Deus. Vocês não escutam as palavras de Deus porque não são dele. Quem ouve esses meus ensinamentos e vive de acordo com eles é um homem sábio que construiu a sua casa na rocha. Caiu a chuva e vieram as enchentes e o vento soprou com força contra aquela casa. Porém, ela não caiu, porque havia sido construída na rocha. Quem ouve esses meus ensinamentos e não vive de acordo com eles é como um homem sem juízo que construiu a sua casa na areia. Caiu a chuva, vieram as enchentes e o vento soprou com força contra aquela casa. Ela caiu e ficou totalmente destruída. Esse texto está na palavra de Deus, no livro de Mateus, no capítulo 7, versículos 24 a 27. Então, o que é necessário para o crescimento espiritual do novo cristão? A Bíblia responde lá no livro de 1 Pedro,
capítulo 2, versículo 2, diz assim: sejam como criancinhas recém-nascidas, desejando sempre o puro leite espiritual, para que, bebendo dele, vocês possam crescer e ser salvos. Então, o nosso crescimento espiritual, ele vai acontecer a partir do momento que nós começamos a ler a palavra de Deus. Porque ao ler a palavra de Deus, nós vamos sabendo a vontade de Deus para conosco. O que é que Ele quer que nós façamos, como Ele quer que nós vivamos. E isso tudo está escrito na palavra de Deus. Então, qual é a vontade de Deus em relação ao crescimento do cristão? A Bíblia responde em Romanos capítulo 8, versículo 29, e diz assim: porque aqueles que já tinham sido escolhidos por Deus, Ele também separou, a fim de se tornarem parecidos com seu Filho. Ele fez isto para que o Filho fosse o primeiro entre muitos irmãos. Desse modo, todos nós chegaremos a ser um na nossa fé e no nosso conhecimento do Filho de Deus. E assim seremos pessoas maduras e alcançaremos a estatura espiritual de Cristo. Efésios 4, 13. Por que muitos cristãos não assimilam o alimento sólido da palavra de Deus? Na verdade, irmãos e irmãs, eu não pude falar com vocês como costumo fazer com as pessoas que têm o Espírito de Deus. Tive de falar com vocês como se vocês fossem pessoas do mundo, como se fossem crianças na fé cristã. Tive de alimentá-los com leite e não com comida forte, pois vocês não estavam prontos para isto. E ainda não estão prontos. Isso está escrito em 1 Coríntios 3, 1 e 2. Depois de tanto tempo, vocês já deviam ser mestres, mas ainda precisam de alguém que lhes ensine as primeiras lições dos ensinamentos de Deus. Em vez de alimento sólido, vocês ainda precisam de leite. E quem precisa de leite ainda é criança e não tem nenhuma experiência para saber o que está certo ou errado. Porém, a comida dos adultos é sólida, pois eles, pela prática, sabem a diferença entre o que é bom e o que é mal. Hebreus 5, 12 a 14. O que o salmista diz que fez com a palavra de Deus? No Salmo 119, versículo 11, o salmista Davi disse: guardo a tua palavra no meu coração para não pecar contra ti. Então, como eu já disse anteriormente, para que nós não façamos mais o que nós fazíamos quando não éramos ainda crentes, nós temos que ler a palavra de Deus, para que nós possamos ver os seus ensinamentos e segui-los, certo? Então, temos aqui quatro principais maneiras pelas quais assimilamos a palavra de Deus. Fale conosco, fale sempre do que está escrito no livro da lei. Estude este livro dia e noite e se esforce para viver de acordo com tudo o que está escrito nele. Se fizer isto, tudo lhe correrá bem e você será bem sucedido. Portanto, a fé, ela vem pelo ouvir a mensagem, e a mensagem vem por meio da pregação a respeito de Cristo. Enquanto você espera a minha chegada, dedique-se à leitura em público das Escrituras Sagradas, à pregação do Evangelho e ao ensino cristão.
faça todo o possível para conseguir a completa aprovação de Deus como um trabalhador que não se envergonha do seu trabalho, mas ensina corretamente a verdade do Evangelho. Então vamos ler agora em 1 de Timóteo, 1 Epístola de Timóteo, capítulo 4, versículo 9. 4:9, que diz assim: esta palavra é fiel e digna de toda aceitação. Então, nós devemos acatar a palavra de Deus. Por quê? Por que nós devemos acatar a palavra de Deus? Porque ela é fiel e digna de toda aceitação. Então, queridos, mais uma vez eu repito que para que nós possamos crescer na nossa vida espiritual, nós precisamos ler a palavra de Deus. Precisamos todos os dias ler a palavra de Deus, ter o que nós chamamos de devocional. Você lê a palavra, medita na palavra e ora a palavra. Você ora. Você pode orar também a própria palavra de Deus. Então, queridos, é este o ensinamento de hoje. Vamos, pois, colocar em prática a leitura da palavra de Deus e a oração, para que a cada dia nós possamos crescer na graça e no conhecimento do nosso Senhor Jesus Cristo.

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1: Então veio Amaleque e pelejou contra Israel em Refidim. Com isso ordenou Moisés a Josué: escolhe-nos homens e saiam à peleja contra Amaleque e o seu povo. Amanhã estarei no cume do monte.

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0: 4:58.
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Senhor nosso Deus, nosso Pai que estás nos céus, Deus misericordioso, generoso e bondoso, nesta oração, Senhor, eu venho a Ti suplicar as bênçãos para a minha família e para a família de todos os ouvintes da Rádio Tamandaré, que neste momento estão orando juntamente conosco. Sim, meu Deus, Pai de misericórdia, protege, Senhor, todos os nossos familiares e livra-nos do mal. Ó, Senhor, dá-nos saúde e força para vencermos as lutas de cada dia, Senhor. Sim, meu Deus, embora imperfeitos, estamos procurando, Senhor, acertar e permanecer firmes em Teus caminhos. Ó Deus, perdoa os nossos pecados e ajuda-nos, Senhor, a viver na justiça para honra e glória do Teu santo nome. Dá-nos, Senhor, a graça precisa para cada dia. Sim, meu Deus, obrigado por tudo que Tu tens feito. Ó Senhor, eu Te agradeço porque o Senhor até aqui tem nos ajudado. Nós podemos dizer, como disse Samuel, até aqui nos ajudou o Senhor. E nós estamos, ó Senhor, agradecidos a Ti por tudo. Pela nossa casa que nós temos onde morar, Senhor. Pelos nossos filhos, nossos familiares, nossos irmãos. Ó Deus, louvamos a Ti, meu Deus, por tudo que o Senhor tem feito. E ainda por tudo que o Senhor irá fazer nas nossas vidas e na nossa família. Nós Te agradecemos, Senhor, e nós louvamos e bendizemos o Teu nome. E Te agradecemos por tudo, no nome santo de Jesus. Amém. 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

Salmo 71. Em ti, Senhor, confio, nunca seja eu confundido. Livra-me na tua justiça e faze que eu escape. Inclina os teus ouvidos para mim e salva-me. Sê tu a minha habitação forte, a qual possa recorrer continuamente. Deste um mandamento que me salva, pois tu és a minha rocha e a minha fortaleza. Livra-me, meu Deus, das mãos dos ímpios, das mãos do homem injusto e cruel, pois tu és a minha esperança, Senhor. Deus, tu és a minha confiança desde a minha mocidade. Por ti tenho sido sustentado desde o ventre. Tu és aquele que me tirastes do ventre da minha mãe. O meu louvor será para ti continuamente. Sou como um prodígio para muitos, mas tu és o meu refúgio forte. Encha-se a minha boca do teu louvor e da tua glória todo dia. Não me rejeites no tempo da velhice. Não me desampares quando for acabando a minha força. Porque os meus inimigos falam contra mim, e os que espiam a minha alma consultam juntos, dizendo: Deus o desamparou. Persegui-o e prendei-o, pois não há quem o livre. Ó Deus, não te alongues de mim, meu Deus. Apressa-te em ajudar-me. Sejam confundidos e consumidos os que são adversários da minha alma. Cubram-se de opróbrios e de confusão aqueles que procuram o meu mal. Mas eu esperarei continuamente e te cantarei cada vez mais. A minha boca relatará as bênçãos da tua justiça e da tua salvação todo o dia, pois que não conheça o seu número. Sairei na força do Senhor Deus. Farei menção da tua justiça e só dela. Ensinaste-me, ó Deus, desde a minha mocidade, e até aqui tenho anunciado as tuas maravilhas. Agora também que estou velho e de cabelos brancos, não me desampares, ó Deus, até que eu tenha anunciado a tua graça a esta geração e o teu poder a todos os vindouros. Também a tua justiça, ó Deus, está muito alta, pois fizestes grandes coisas, ó Deus. Quem é semelhante a ti? Tu que me tens feito ver muitos males e angústias, me darás ainda a vida e me tirarás dos abismos da terra. Aumentarás a minha grandeza e de novo me consolarás. Também eu te louvarei com o saltério, bem como a tua verdade. Ó meu Deus, cantar-te-ei com a harpa, ó Santo de Israel. Os meus lábios exultarão quando eu te cantar, assim como a minha alma que tu remistes. A minha língua falará da tua justiça todo dia, pois estão confundidos e envergonhados aqueles que procuram o meu mal.

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5: Horas e 58 minutos.
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1: Senhor, meu Deus, meu Pai, hoje eu não quero te pedir nada, Senhor. Só quero te agradecer, meu Deus, por tudo que tens feito, por teu grande amor incondicional, pela tua fidelidade, Senhor, pela tua bondade, por me guiar, me proteger e renovar a minha esperança a cada novo dia. Sim, meu Pai, cada dia que nós acordamos é mais um dia de luta, mas também um dia de vitória. Obrigado, Senhor. Obrigado, meu Deus, pelos nossos olhos, pelos meus olhos, que eu posso contemplar, Senhor, a natureza, tudo que o Senhor fez, muito bonito, lindo, o sol maravilhoso, aquecendo as nossas vidas. Obrigado, Senhor, por acordar todos os dias e contemplar essa beleza chamada vida, que é um dos maiores presentes que nós recebemos. Te agradeço, sim, Senhor, pela vida da minha família, por todos os meus amigos, meus irmãos, e por me livrares, por ter me livrado cada dia, me dado livramento do mal, Senhor. Louvado e bendito, engrandecido seja o teu nome, Senhor. Teu é o poder, tua é a glória para sempre. Amém.

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0: É, mais uma vez, oh, que saudade, já estamos de vocês. Chegamos ao final de mais um programa Tarde do Amor de Deus. E com certeza, amanhã nós estaremos de volta para a glória do nosso Deus. E não desligue não o seu rádio, fique aí na sequência com o programa Noite com Cristo, com a missionária Isaura. É isso mesmo, a paz do Senhor e uma boa noite a todo o povo de Deus.
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2: Boa noite.

0: só espírito, como também fostes chamados em uma só esperança da vossa vocação, um só Senhor, uma só fé, um só batismo, um só Deus e Pai de todos, o qual é sobre todos e por todos e em todos vós. Efésios 4. 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
1: Amém, glória a Deus. Esse é o momento da oração, é o momento de falarmos com o Criador. Glória a Deus, com Deus Todo-Poderoso. Convido você para que venhamos elevar os nossos pensamentos ao Senhor, em nome de Jesus. Ó Pai querido, nós agradecemos ao Senhor, nós te pedimos perdão pelos nossos pecados, ó Deus, pelos nossos erros, ó Deus, livra-nos do mal. Ó Pai querido, muitas vezes não sabemos como orar, como falar, mas o Teu Espírito sabe muito bem como coordenar tudo isso, Deus. Ah, Deus, esse é o momento que muitos aguardam, muitos que choram, muitos que precisam de um milagre, Senhor. Está aqui o Deus de milagres, está aqui o momento que o milagre pode acontecer, Deus. Ah, Pai, que aqueles que creem, aqueles que têm fé em Cristo, eles continuem acreditando que é do Senhor que vem verdadeiramente toda a dádiva, toda a riqueza, meu Deus. Ah, Deus, vem do Pai das luzes. Senhor, visita esse coração aflito, essa mente. Abençoa, Deus, aqueles que se encontram neste mundo perdido, Senhor. Muitos não conhecem seus familiares, muitos estão nas marquises, nas pontes. Ah, Deus, neste mundo, Deus, outros vivem no frio, não conseguem, Pai, uma família, não sabem onde vivem as famílias. Deus, aqueles que vivem, meu Deus, no submundo das drogas, Senhor, tem misericórdia. Ó, Deus querido, tem compaixão, Pai. Eles são totalmente dependentes, meu Deus, das drogas, Senhor. Ah, na autoridade do nome de Jesus, vai operando nessas vidas, nesses corações, nessas mentes, Deus. Vai libertando jovens. Ah, Deus, as vidas se encontra, meu Deus, aprisionado, Senhor, em nome de Jesus Cristo, meu Pai. Tu és o Deus que liberta, Deus. Ah, Jesus querido, sabemos que a parte do homem é preciso que ele faça, Deus. Tu desse a liberdade deles escolherem, Senhor. Tem escolhido errado, mal. Muitos têm sofrido, meu Deus, as suas escolhas. Mas te pedimos ao Senhor, uma intervenção, meu Deus, nessa situação. Ah, quantos jovens, quantas crianças já estão vivendo neste mundo, Deus, dependendo das drogas, Deus. Tem misericórdia, Jesus. Pai, visita agora, nesse momento, as casas de recuperação, Senhor. Visita os hospitais, as clínicas, Deus, os presídios, Senhor, vidas nesse momento necessitando de uma intervenção Tua, Deus. Nós não sabemos onde nem como, mas Tu sabe exatamente a direção desta oração para aqueles que estão, meu Deus, urgentemente precisando de um socorro, Deus. Ó, Deus, Tu és o socorro bem presente, Deus. Tem misericórdia daqueles que estão vindo para casa, Deus. Livra-os do mal. Aqueles que estão nos plantões à noite, meu Deus. Abençoa, Deus. Ah, Deus, abre o entendimento do homem, o coração, para que essas bênçãos não fiquem somente satisfazendo o ego, mas que satisfaça a alma e eles reconheçam que verdadeiramente só o Senhor é Deus. Abençoa-nos, ó Deus, essa programação, essa rádio, essas transmissões, Senhor. A gente sabemos, Senhor, das dificuldades. Sabemos, ó Deus, das lutas, mas sabemos também de um Deus que está conosco. Deus, nos ajuda, tem misericórdia de nós, vai nos ajudando, Deus, nos encorajando a levarmos firmemente a Tua palavra ao outro lado, Deus, ajudando essas vidas. Visita essa vida agora, meu Deus, que chora a dor que não passa, a medicação que não faz mais efeito. Ah, Deus, a frustração de ter tomado conhecimento de um resultado de exame, Deus, que ela creia. Ah, Deus, que vem o resultado, mas Deus pode mudar toda e qualquer situação. Que haja calma, que haja paz, que haja paciência, que elas acreditem. Ah, Deus, que há um Deus no céu que muda a circunstância, que muda o vento, muda todas as coisas para abençoar aqueles que creem, para abençoar os seus filhos. Ah, Deus, nós te agradecemos, nós te louvamos e nós nos alegramos na tua presença e na certeza de que tu estás conosco e que as nossas orações estão sendo atendidas para a honra e glória do teu nome, em nome de Jesus. Amém. Glória a Deus.
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paz do Senhor, povo de Deus. É, vamos iniciarmos juntos a noite com Cristo, viu? A missionária Isaura, sempre aqui com vocês, trazendo uma mensagem de paz, de esperança, né? Uma mensagem de refúgio, viu? É, precisamos nos refugiarmos no Senhor. O salmista diz assim: Deus é o nosso refúgio e fortaleza, socorro bem presente na hora da angústia, né? Quem não está angustiado, né? Nos tempos difíceis, nos tempos trabalhosos, angustiados, mas tem um Deus, é, que nos convida para refugiarmos nele, viu? É, Deus é grande, Deus é poderoso, e se você está precisando desse refúgio, vem para os braços do Senhor. É, estamos juntinhos nesta noite, até a meia-noite, recebendo da parte de Deus, através dos louvores, através das bênçãos que Deus tem, da sua palavra para os nossos corações. Fique conosco e meditando, né? Abra a mente, abra o coração e recebendo da parte de Deus para a sua vida, para a sua família, porque o Deus Todo-Poderoso está aqui neste momento, estará aí também com você, e eu tenho certeza que essa noite vai ser noite de bênção para você e para toda a sua família. Vamos juntos louvarmos e engrandecermos esse Deus Todo-Poderoso.

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estamos na Noite com Cristo, viu? É essa programação maravilhosa que veio para marcar, veio para ficar, na sua casa, na sua vida, na sua família, viu? Uma noite diferenciada, essa Noite com Cristo, né? Você poderia estar fazendo ou estar na sua noite aí, de qualquer maneira, mas aqui é marcante porque Cristo, a esperança, em Cristo a alegria. A Bíblia diz que a alegria no Senhor é a nossa força. Você precisa de força. De repente o dia hoje deixou você um pouco fraco, né, desanimado. Mas é a alegria no Senhor. Reforce a sua alegria, o seu ânimo no Senhor, viu? Porque Ele é a nossa força. Não deixe que os problemas venham tirar a sua alegria. Mas pelo contrário, quando a gente busca o Senhor, estamos reforçando, estamos trazendo para a nossa alma aquilo que perdemos durante o dia diante das lutas, né? Quem sabe até pessoas que saíram atrás de trabalho, essas coisas, e se decepcionaram, se frustraram. Quantas pessoas, né, saem com muitas dificuldades e não conseguem receber uma proposta e de repente foi frustrante, mas a força na palavra do Senhor, vai para a igreja, procura um irmão que ora, volta diferente. Por isso que é importante estar sempre ligado, sintonizado na palavra de Deus, né, em programações que tem realmente a palavra de Deus na evidência, trazendo para sua alma um reforço, né? O reforço que você precisa para a alma, viu? Primeiramente, diz a palavra, primeiramente o reino de Deus, as demais coisas o Senhor acrescenta. Não adianta a gente procurar granjear as coisas desse mundo e perder o reforço da alma. A gente ganha tudo isso aí e perde. Mas se a gente tem a alma consolidada em Cristo, as demais coisas virão, porque o mais importante é a sintonia que temos no Senhor. Então, nesta noite, nesse momento, diante de qualquer problema, reforce a sua vida no Senhor, porque a alegria dele é a nossa força, viu? Não importa onde você esteja agora, o que importa é que essa palavra é poderosa para mudar a sua vida, mudar a sua história e lhe trazer de novo ao convívio da família, viu? E nesse momento vamos ouvir um louvor, né? Para o seu deleito espiritual. Deus tem providenciado hinos maravilhosos para ajudar você a ter um ânimo mais aguçado na alma, buscar o Deus Todo-Poderoso para a sua vida.

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É, mandamos a paz do Senhor aí para todos, viu? É, que está conosco aí, na noite com Cristo. Glória a Deus pela vida de todos vocês, que se encontram sintonizado conosco aí, recebendo aí da parte de Deus. É, mandamos a paz do Senhor aí para você. De longe, você de perto, você que nos acompanha aí pelas redes sociais, né? Várias maneiras, você fora do país, você da Europa, eu sei que você tem acompanhado conosco essa programação. Nós agradecemos a você, viu? Nós agradecemos de coração, porque sabemos que Deus tem trabalhado na vida de vocês aí, as dificuldades, as lutas. Mas Deus está contigo, viu? Não esqueça disso aí. Você de perto também, aí de outros estados. Você aqui do Nordeste, você do Sul, você do Centro-Oeste. Enfim, né? Hoje as redes sociais, os meios de comunicação têm nos levado muito longe e têm feito com que todo o povo de Deus esteja integrado, esteja orando. E é o que mais precisamos nos dias atuais, é de oração, né? E nós louvamos a Deus que temos esses meios de comunicação para orar e interagir um pelos outros, viu? Os bairros aqui, as cidades aqui, desse estado de Pernambuco, estado maravilhoso, viu? O sertão, a zona da mata, o povo todo interagindo aqui e fazendo a obra do Senhor, a obra de um verdadeiro evangelista que é se preocupando um com os outros. E nós louvamos a Deus pela vida de vocês. Continue nessa luta, continue orando, intercedendo pela obra do Senhor, orando pelo nosso país, orando pelo nosso estado e orando um pelos outros, porque eu tenho certeza que Deus se agrada e Deus fica feliz com a vida de vocês. E continue conosco e nos dando essa audiência maravilhosa que vocês têm dado sempre. Continue conosco, em nome de Jesus.

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Agora sim, eu convido você para juntos falarmos com Deus através de Jesus Cristo. Vamos orar? Ô Pai querido, nós te agradecemos. Nós estamos diante de Ti, meu Deus, juntamente com todos esses que acompanham, meu Deus, essa programação. E que nesse momento eles param tudo e se prostram diante de Ti, meu Deus, acreditando que o milagre irá acontecer. E eu creio que Tu és o Deus de milagre, Deus. Eu não sei o que pode estar acontecendo na vida de nenhum deles agora, Deus, mas acredito que o Senhor sabe de tudo, Deus. Tu conhece o nosso levantar, o nosso assentar, Deus. Tu sabe onde aperta, onde folga. Ah, Deus, Tu sabe o que está nos preocupando agora, o que tem acontecido, como o Senhor conhece. A Tua palavra diz que Tu nos sondas e nos conhece, Deus. E é porque Tu conhece, Deus, que acreditamos que esses que oram agora, que estão ouvindo esta oração, alguns não conseguem falar, mas escutam, ó Deus, e mesmo que não escute, mas que eles sejam alcançados pela Tua graça, pela Tua misericórdia, Deus. Ah, Deus, que eles sejam socorridos por Ti, ó Deus, Tu és o socorro bem presente nas horas difíceis, nas horas de angústia, Deus. Nas horas em que muitos julgam, Senhor, em que julgamos nós serem, ou melhor, serem insuportáveis, Deus, que na verdade nada virá sobre nós que seja insuportável, Deus. Maior é o Senhor que nos dá o escape, Deus. Vai dando o escape, Senhor, a todos esses que nesse momento, meu Deus, estão orando, Deus, estão falando contigo, Deus, na sua particularidade, na sua simplicidade, Deus, como eles sabem falar, meu Deus, é o que importa, Deus. Ah, Deus, Tu escuta, Tu conhece, Deus, cada coração e sabes como atender, meu Deus, cada solicitação, cada pedido, Deus. Consola, conforta, Deus. Alegra esses corações, Deus, tira, repreende toda a tristeza, todo engano, Deus. Ah, Deus, vai, meu Deus, desbloqueando essas mentes cauterizadas, meu Pai, pelo pecado. Vai, meu Deus, trazendo a alegria a esta vida, a esse coração. Oh, Deus, o inimigo vem, meu Deus, para destruir, matar, roubar e destruir, mas o Senhor veio para dar vida e vida com abundância. O Senhor veio desfazer as obras do inimigo, Deus. Veio tirar da prisão esses que se encontram presos, Senhor. Preso pelo pecado, meu Deus. Eu não diria preso atrás das grades, porque mesmo esses que se encontram atrás das grades, eles já estão libertos pelo poder do sangue de Jesus Cristo, porque acreditaram no Filho de Deus, Pai. Não importa qual a prisão que eles estejam passando agora, enfrentando, meu Deus, mas que a prisão maior já foi decretada, meu Deus, pelo Filho de Deus, por Jesus Cristo. Vai, meu Deus, desbloqueando toda a mente. Vai, meu Deus, penetrando nesta alma, meu Deus. Vai trazendo a alegria da salvação, Deus. As demais coisas vos serão acrescentadas, Senhor. Abençoa essas vidas, essas famílias, esses que choram, Senhor, vai enxugando as lágrimas, Deus. Vai confortando, meu Deus, e consolando essas vidas, Senhor. Vai repreendendo todos aqueles que chegam com notícias, meu Deus, contrária, meu Deus, para perturbar as mentes, as famílias, Deus. Repreende toda a ação do mal, meu Deus, nessas famílias, nessas vidas, e que a paz de nosso Senhor Jesus Cristo encontre guarida nesses corações, e que a paz de Deus traga
alento para a alma, sossego, Deus. Em nome de Jesus Cristo, eu quero abençoar essas famílias, em nome de Jesus, abençoar todos esses que participam agora, meu Deus, dessa oração, aqueles que estão, meu Deus, orando, intercedendo, aqueles que são injustiçados, que recebam agora a certeza, meu Deus, da presença do Teu Espírito Santo em suas vidas, em nome de Jesus Cristo. Amém, Senhor. Amém.

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estamos na noite com Cristo, é, nessa alegria total, nesse contagiante, né, de emoções, de surpresas. Deus é surpresa, né? Ele faz, a gente nem imagina, a gente pensa numa coisa e Deus faz diferente. Necessariamente ele não faz como a gente quer, como a gente pensa, mas ele faz coisas extraordinárias que muitas vezes ficamos voando. Como é que isso aconteceu? Como é que poderia acontecer? Eu imaginei assim, eu pensava assim, e de repente Deus muda, né, as circunstâncias, muda os papéis. A gente nem imagina como Deus vai operar. A gente só tem a certeza que o nosso socorro vem do Senhor que fez os céus e a terra. Não sei de onde você pensa que vem o seu socorro. Às vezes pensamos que vem de Deus mesmo, agora não sabemos como ele virá. Mas ele vai vir. Ele vai vir do Senhor. Naquele casamento ali em Caná da Galileia, os noivos estavam eufóricos, felizes, né? Afinal de contas, era um casamento. Casamento, a gente tem a ideia, a gente tem a certeza que vai ser alegre, alegria, né? E faltar exatamente aquilo que não deveria faltar, principalmente naquela época, o vinho. O vinho era sinônimo de alegria. Mas não faltou nenhum salgadinho, nada disso, que poderia nem ser percebido. Mas faltou exatamente aquilo que ia deixar pessoas frustradas. E foi exatamente o vinho. E os noivos ficaram frustrados. Mas estava ali a pessoa certa, que eles tinham convidado, Jesus. E alguém chega para Jesus e diz, a mãe de Jesus diz, que o vinho tinha acabado. E ele diz, mulher, ainda não chegou a minha hora. Pois é, a hora de Jesus agir não era o que eles pensavam, não é o que a gente pensa, né? Não chegou a hora de ser transformada aquela situação na alegria daqueles noivos. Talvez você esteja dizendo, mas tanto tempo, Senhor, mas a hora de mudar as circunstâncias adversas ainda não chegou, mas fica quieto.

que o Senhor, a água que o Senhor transformou em vinho, foi superior ao vinho que tinha acabado. E deixou exatamente para o final. O final da festa é melhor do que o começo. O final das coisas é melhor do que o início. Creia nisso, que o Deus Todo-Poderoso está aqui, está aí, transformando a diversidade em bênção na tua vida, para a glória dele, em nome de Jesus. Você crê? Então, se crê, você vai ver a glória de Deus.

0: você já é mais que vencedor. Glorifique a Deus. Ô glória!
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É, estamos na noite com Cristo, viu? É, continuando aqui com a missionária Isaura. É, sempre alegre, feliz. Mas não teríamos como não nos alegrar, não estarmos felizes. É, essa noite com quem? Com Cristo, Deus todo maravilhoso, Deus poderoso, viu? É, nos alegrando na presença desse Deus, mandando a paz do Senhor para você aí de outros países, né? É, você que nos acompanha aí pelas redes sociais, é, você da Espanha, viu? Você da Dinamarca, você dos Estados Unidos, é, glória a Deus, você de Portugal, é, você da Rússia, do Japão, você da Itália, bênção, viu? Paraguai, é, do Uruguai, da Venezuela, você de Israel, glória a Deus pela vida de vocês, é, você da Alemanha. Da Alemanha poderíamos citar aqui algumas cidades, né? Que já tivemos pessoas que até já entraram em contato conosco, né? É, os irmãos aí da cidade de Straubing, a cidade de Rangelsburg aí na Alemanha, pessoas que têm nos acompanhado aí em sintonia conosco, numa audiência tremenda, né? Glória a Deus pela vida de todos vocês.

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3: Maravilhoso Deus e soberano Pai, nós te louvamos, te agradecemos, ó Deus. E neste momento lançamos diante de ti toda a nossa ansiedade, todas as nossas preocupações, porque tu tens cuidado de nós, Senhor. A Deus, atende a esse que nesse momento fala contigo, Deus. Atende a essa vida que nesse momento, Senhor, está vivendo grandes aflições, Senhor. Vai visitando, Deus, os lares, as famílias. Vai visitando, meu Deus, essa vida que chora diante das suas lutas, das suas dores, das suas dificuldades, meu Deus, mas na certeza de que tu estás no controle de todas as coisas, Senhor. Eu quero abençoar essas famílias, Senhor. Eu quero abençoar essas vidas agora, Deus, em nome de Jesus. Ah, Pai querido, esse que sai em busca de trabalho, mas não consegue, Deus, vai abrindo as portas, Senhor. Vai quebrando todos os grilhões, todas as ciladas do inimigo que quer prejudicar, meu Deus, essa vida, esse lar, essa família, essa mãe, esse pai de família, Senhor, que precisa trabalhar, meu Deus. Vai abrindo porta de emprego, de trabalho, Deus. Vai trazendo sustento, meu Deus, para essa família, para essas vidas. Alegra esses corações, Deus. Ah, Pai, tão pouco, meu Deus, se alegrar nesse mundo quando sabemos que as orações feitas diante de ti, elas têm resposta, elas são resolvidas, são atendidas, Senhor. Ah, e essa é a nossa esperança, a nossa certeza em ver essas famílias, essas pessoas agora unidas em oração, buscando o Senhor de todo o seu coração, de toda a sua alma. Ah, Deus, se apegando ao único verdadeiro Deus que tem poder para dar, para solucionar as nossas petições, Senhor. Visita os hospitais, Senhor, aqueles que estão nas UTIs, ah, Pai, aqueles que dependem de aparelhos, Senhor, tantas pessoas na fila para transplantes, Senhor. Meu Deus, tu és o Deus que vai de encontro ao necessitado, ao coração aflito. Tu vai abrindo, meu Deus, as portas, vai avançando as coisas que estão emperradas, meu Deus, para abençoar os teus filhos, Senhor. Ó, Pai, te pedimos em nome de Jesus, que essa vida que acredita, que está orando conosco nesse momento, meu Deus, seja alcançada segundo a tua vontade, nas suas petições, nos seus desejos, Senhor. Em nome de Jesus Cristo, Deus, vai trazendo a alegria na alma, vai trazendo, meu Deus, a satisfação, o conforto, o consolo de saberem que o Senhor está com eles. Visita cada um deles, ó Deus, cada família, cada situação. Nós te pedimos, meu Deus, e acreditamos na resposta conforme a tua vontade, em nome de Jesus. Amém, Senhor.

0: 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As notícias do governo federal que movimentaram o país no dia de hoje.
1: Olá, boa noite.
2: Uma boa noite para você que nos acompanha em todo o país.
1: Quinta-feira, 30 de abril de 2026.
2: Vamos ao destaque do dia, apoio aos caminhoneiros.
1: Move Brasil é ampliado. Agora são 21 bilhões de reais para financiar a compra de caminhões e ônibus.
2: Programa garante juros mais baixos e prazo mais longo para pagar o empréstimo.
1: Presidente Lula diz que o governo quer fortalecer os transportadores autônomos de carga. Você vai ouvir também emprego.
2: Taxa de desocupação é a menor da história nos primeiros 3 meses do ano, segundo o IBGE.
1: Rendimento médio dos trabalhadores chegou a novo valor recorde. Luana Karen.
3: A massa de rendimento real, que é a soma das remunerações dos trabalhadores do país, também bateu recorde, chegando a quase 375 bilhões de reais.
2: E ainda tem início de distribuição de 3.300 novos veículos para o SUS.
1: São vans, micro-ônibus e ambulâncias que vão fazer deslocamento de pacientes que vivem longe dos serviços de saúde.
2: Um investimento de 1 bilhão e 400 milhões de reais do novo PAC.
1: Hoje, na apresentação da Voz do Brasil, eu, Luciana Vasconcelos e Nazi Brum.
2: E acompanha a gente ao vivo. Acesse radiogov.abc.com.br ou o canal Gov na sua TV aberta.
1: Mais de 21 bilhões de reais para renovar a frota de caminhões e ônibus no Brasil.
2: O governo apresentou hoje a nova versão do Move Brasil, que dobrou os recursos para financiamento e melhorou as condições de pagamento.
1: A ideia é garantir acesso não apenas a empresas, mas que todo autônomo consiga investir no seu veículo novo e mais sustentável.
4: Além de caminhões, a nova etapa do programa Move Brasil vai incluir o financiamento de ônibus, micro-ônibus e implementos rodoviários como reboques e carrocerias. Serão 21 bilhões e 200 milhões de reais para modernizar a frota brasileira, aumentar a segurança nas estradas e reduzir a emissão de poluentes, como explica o ministro do Desenvolvimento, Indústria, Comércio e Serviços, Márcio Elias Rosa.
5: Uma frota velha, nós sabemos, custa caro para o trabalhador, custa caro para o meio ambiente, porque compromete a sustentabilidade, custa caro para a economia, e o presidente Lula quer romper esse ciclo. Com o Move Brasil 2, nós damos um passo ainda mais largo, seguindo essa rota definida desde o final do ano passado.
4: A primeira fase do programa foi lançada em janeiro deste ano e em menos de 4 meses resultou em mais de 8 mil operações de compras de caminhões em todo o país. Nesta nova versão, além de dobrar os recursos, o governo dará um olhar especial aos autônomos. Lula pediu que os bancos facilitem o acesso deles ao crédito.
6: O que nós percebemos no Move 1 é que atendeu com muito mais precisão e muito mais rapidez, porque eles tinham mais recursos, as entregadoras. Os autônomos foi muito pouco. Então eu queria que o